0: 10 horas.
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0: 10:45.
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4: 2:25

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3: 3:20.

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0: 3:28.
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0: 3:37.
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1: 4:48.
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1: 5 horas.

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0: 5h07, 5:07, temperatura na marca dos 15 graus. Estamos chegando para mais uma edição do nosso Bom Dia, Região dos Vales, da sua Rádio Encantado. Na manhã desta quarta-feira, é hoje, quarta-feira, dia 7 de outubro de 2026. E o Bom Dia, Região dos Vales, tem apresentação de Alexandre dos Santos, Lucas da Rosa e de Lamar dos Passos. Na Central Técnica, o Leandro Marcos Vinque, o Rebite. Daqui a pouquinho, na nossa equipe de apoio, a nossa querida Rosane Colossi. Também teremos aqui a participação de toda a equipe de rádio jornalismo do Grupo Encantado de Comunicação. E a direção geral é de Antônio Alberto Luca. Até às 9 horas, trazendo muitos destaques, muitas informações no Bom Dia, Região dos Vales, da sua Rádio Encantado. 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Através da nossa live no Facebook, acesse a página oficial da Rádio Encantado lá no Facebook e você pode assistir o nosso Bom Dia Região dos Vales e também interagindo conosco, mandando seu recado, mandando a sua participação pra gente. Você pode também mandar o seu recado no telefone, o 3751-1580, que é o telefone da participação do ouvinte, ou no nosso WhatsApp, o 999-88-1543. São as formas que você tem de interagir com a gente, de mandar o seu recado, mandar a sua participação para nós na manhã desta quarta-feira. Já tem participações dos amigos ouvintes por aqui, o Vanderlei Fraporte manda o seu bom dia, o Elvio Rodrigues, o neguinho do batalhão lá de Mussum, o Adriano Sonda, a Circe Giovanella, preparada aí pra retomada do Brasileirão por parte do Grêmio, né, Circe? Vamos ver o que vai dar hoje de noite. Renato Ricker manda o seu bom dia, Kátia Torres Marques e o amigo Flávio lá na linha São Luís e também a Gema Bronca. Obrigado aí pela companhia, obrigado pela audiência de vocês. Também a Luciana e o Marcos Franchini na linha Alegre Caravaggio em Mussum e o amigo Valdovino manda aqui o seu bom dia. É a turma aí que nos acompanha e que manda o seu recado no WhatsApp, o 999-8815-43. Também já vamos trazer aqui na sequência as participações dos amigos ouvintes através da nossa live no Facebook. Pessoal que está interagindo conosco, que está mandando o seu recado, está mandando a sua participação para a gente na manhã desta quarta-feira. Antes dizendo o seguinte, antes tem um recadinho aqui do Magazine Luiza. 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Temperatura está na marca dos 15 graus. É o Bom Dia, Região dos Vales, que está no ar aqui pela sua Rádio Encantado. 15 graus a temperatura nesse momento. Vamos trazendo aqui também participações dos amigos ouvintes na live no Facebook. Quem é que está mandando aqui para nós seu recado? O Denis Lorenzon, lá da padaria Pão da Hora, em Carazinho. A Mirti Zaidelwein, a Vera Ferreira Araújo, Roseli Boar, o Álvaro Belotti, o Leonel Versetti, o Miguel Martins, a Keila Canan, o Noimar Borba, o Vilmar Fagundes, a Salete Dallavecchia em Porto Alegre, a Neiva Domingues, a Cleide Tasca, o amigo Renato Gracioli, o Renatinho e também a Eli Stum. povo querido aí que tá na nossa audiência, ainda a Jovilda Bertinato e a Milta Gedós. Obrigado aí pela audiência de vocês, pelo carinho de da companhia, da audiência aí de todos os dias. 5:12, vamos trazendo aqui os destaques e as manchetes do portal UOL desta terça-feira, ou desta quarta-feira. Documento dos Estados Unidos sobre aporte de Trump a grupos anti-Supremo Tribunal Federal, cita Eduardo Bolsonaro. Messi chora, comanda Argentina e se despede com vitória, gol e assistências. Paz diz ao TSE que garotinho manipulou a eleição e pede para manter votos no Rio de Janeiro. Chegou o dia D, Lula sobe o tom e critica a posição de Flávio Bolsonaro sobre o fim da escala 6-1. Flávio fala em usar maioria no Congresso para mudar Constituição e redemocratizar o país. Também outra manchete, Mega Sena acumula e prêmio chega a 100 milhões de reais. Mais um destaque, mais uma manchete, deputado bolsonarista reeleito na Paraíba compara a vitória da direita à ascensão do nazismo. PSOL, Rede e PDT não alcançaram cláusula de barreira. O que acontece agora com estes partidos? O Justiça de Minas Gerais condena Lagoinha e pastor Lucinho por fala sobre beijo na boca da filha. CR7 explica a polêmica com Jorge Jesus e diz que técnico mentiu. São as principais manchetes do portal UOL de hoje. E ainda João de Deus e Centro Espírita são condenados a pagar 20 milhões de reais. Os principais destaques aí do portal UOL desta quarta-feira. Agora são 5:14, 5:14. Estamos aí com o Bom Dia Região dos Vales no ar aqui pela sua Rádio Encantado. Vamos trazendo agora o Hoje na História aqui no Bom Dia, chegando com o colega Lucas da Rosa.
1: Quarta-feira, 7 de outubro de 2026. Hoje é Dia Mundial do Algodão, do Trabalho Decente e Dia do Compositor Brasileiro. Na religiosidade, é celebrada a memória da bem-aventurada Virgem Maria do Rosário. Hoje, na história. No ano de 1462, o Papa Pio II editou a primeira bula condenando a escravidão. 1571. Na Grécia, foi deflagrada a Batalha de Lepanto entre cristãos e muçulmanos, a maior batalha naval da antiguidade. Dentre os combatentes estava o escritor espanhol Miguel de Cervantes, que foi ferido e feito prisioneiro. 1875. Foi inaugurada a via férrea que liga a Póvoa de Varzim ao porto. 1903. Langley, ao comando da aeródromo A, tentou fazer com que seu avião decolasse. 1913. Inaugurou-se a primeira linha de montagem industrial pelo empresário Henry Ford. 1932. Foi lançado o Manifesto de Outubro, documento de fundação do integralismo, corrente nacionalista idealizada por Plínio Salgado. 1933. Albert Einstein, fugindo da perseguição nazista, partiu do porto de Southampton para os Estados Unidos. Na mesma data, formada pela fusão de 5 companhias aéreas francesas, foi inaugurada a Air France. 1944. Os judeus iniciaram um levantamento no campo de concentração de Birkenau. 1949. Ocorreu a proclamação da República Democrática Alemã, a Alemanha Oriental. 1950. Morreu o inventor norte-americano Willis Carrier. É acreditada a ele a invenção do ar-condicionado. 1959. A sonda espacial soviética Luna 3 enviou para a Terra as primeiras fotografias do lado oculto da Lua. 7 de outubro de 2001. George Bush desencadeou uma campanha militar contra o Afeganistão devido aos atentados de 11 de setembro. Em 2023, o Hamas e outros grupos militantes palestinos lançaram uma ofensiva terrestre, aérea e marítima contra Israel a partir da Faixa de Gaza. Hoje na História. Apresentação e produção, Lucas da Rosa.
0: 5:18, 5:18, tá aí o Lucas da Rosa trazendo pra gente o Hoje na História. 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Manchetes do portal Gaúcha ZH de hoje. O recurso de campanha, saiba quanto os candidatos eleitos na Assembleia receberam e qual foi o custo por voto. Ponte da ERS 344 sobre o Rio Ijuí será totalmente bloqueada. Fizemos um jogo controlado e criamos até para produzir um placar maior, afirma técnico do Juventude após vitória sobre a Lanterna Ponte Preta. Chuva volta ao Rio Grande do Sul na tarde desta quarta-feira. Também como destaque, como manchete do portal Gaúcha ZH de hoje, Lula e Flávio devem clareza sobre medidas fiscais. É a opinião aqui do Gaúcha ZH. Noite não vai ser fácil para o Inter, destaque do Guerrinha. A hora da verdade chegou para o Grêmio. É outra manchete do Gaúcha ZH. Transição no governo do estado começa oficialmente na sexta-feira. Messi marca de pênalti, dá 2 assistências e se despede da seleção argentina com goleada. Zona Sul dá mais votos a Lula do que a Flávio Bolsonaro e contraria a média do estado. Outro destaque, aqui, assinada compra de espaço por 200 milhões de reais, onde Unimed vai instalar nova emergência em Porto Alegre. São os principais destaques do portal Gaúcha ZH de hoje. Ainda os destaques da dupla Grenal. Na luta contra o Z4, o Grêmio enfrenta o Remo em busca de primeira vitória como visitante no Brasileirão. E contra o Corinthians, Inter abre reta final em busca de salvação no Campeonato Brasileiro. Agora são 5:20, 5:20. Vamos trazendo aqui mais participações dos amigos ouvintes. O Renato Venturini mandou aqui o seu bom dia. Estou sempre na escuta bem cedinho. É o recado do amigo Renato Venturini. O Leandro Meneghetti diz que lá em Santo Isidoro Putinga choveu ontem 1 milímetro. Recado aí do amigo Leandro Meneghetti. Obrigado aí pela companhia, pela audiência de vocês. Bom dia aqui para Ângela Andres, também para Cirlei Terezinha Pires, pessoal que está mandando aqui o seu recado, a sua participação. Miguel Martins, da Imussum, turma querida que está na nossa companhia, está na nossa audiência, também a Roseli Buaro. Agora, intervalo comercial, depois do intervalo, a gente retorna com mais destaques, com mais informações, no Bom Dia, Região dos Vales, da sua rádio Encantado. 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

0: 5:28, 5:28, tá aí a nossa trilha musical romântica da manhã desta quarta-feira, trazendo aí o Fábio Júnior abrindo a trilha musical de hoje. Temperatura tá na marca dos 15 graus e o Bom Dia Região dos Vales está no ar em nome do Sicredi, do Laboratório Cepami. 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Bom dia aqui para Isabel Stum Nicoletti, a Keila Canã, o Vilmar Fagundes, a Ivaneide Carbone. É, turma querida que tá chegando aí, que tá mandando seu recado, mandando aí a sua participação. A Marinês Pederiva também manda aqui o seu recado através do nosso, da nossa live no Facebook. E ainda um bom dia pro amigo Noimar Borba. Vamos trazendo aqui no Bom Dia Região dos Vales da Rádio Encantada agora, boletim da agência Rádio Web em nossa programação. E o boletim da agência Rádio Web está chegando aqui no Bom Dia com a repórter Carolina Cassola.
1: O HPV é uma das infecções sexualmente transmissíveis mais comuns e está relacionada a praticamente 100% dos casos de câncer de colo de útero. No Brasil, cerca de 20 mulheres morrem todos os dias em decorrência desse tipo de tumor, sendo o que mais mata mulheres até os 36 anos. A vacina é a melhor forma de prevenção. A quadrivalente está disponível no SUS para crianças e adolescentes. Hoje, existe uma estratégia do Ministério da Saúde de resgate da imunização contra o HPV, voltada para adolescentes e jovens de 15 a 19 anos que ainda não receberam a vacina. A médica ginecologista Fernanda Ronchetti, conselheira do CREMERS, Conselho Regional de Medicina do Estado do Rio Grande do Sul, explica sobre o imunizante na rede privada.
2: Está disponível a vacina nonavalente, que amplia a proteção para outros tipos de HPV. A vacina é indicada para homens e mulheres dos 9 aos 45 anos. Mesmo para quem teve contato com HPV, a vacinação traz benefícios, pois a pessoa pode ainda não ter sido exposta a todos os tipos de vírus incluídos na vacina.
1: O rastreamento também é essencial. O novo teste molecular do DNA HPV tem mais sensibilidade que o exame citopatológico conhecido como Papa Nicolau.
2: O teste DNA HPV permite identificar a presença de tipos de HPV de alto risco, mesmo antes que determinadas alterações celulares apareçam. Se o resultado desse novo exame de genotipagem for positivo, direciona-se a paciente para colposcopia e se estabelece maior vigilância. Se for negativo, a paciente pode ficar até 5 anos sem ter que repetir o exame.
1: Consulte sempre o seu médico ou médica de confiança. Agência Rádio Web, produção e reportagem, Carolina Cassola.
0: Horas 32 minutos, bom dia pro amigo Edemir, também a Hildegar e o Isidoro Kummer lá na Constância em Roca Salles, o amigo Evandro Teles, lá em Vespasiano Correia, bora pra peleia. É, um abração aí pro Evandro Teles, tá sempre na nossa audiência. 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Agora no Bom Dia Região dos Vales, chegando aí o boletim da Priscila Mendes.
3: Cerca de 5 milhões de trabalhadores que deixaram empregos de carteira assinada passaram a atuar como pessoa jurídica, segundo o levantamento divulgado pelo Ministério do Trabalho e Emprego. Os dados colocam em discussão uma mudança na relação dos profissionais com o emprego formal, como explica Alexandre Simini Matos, especialista em carreira e integrante do grupo temático Gestão de Pessoas no CRAMG, Conselho Regional de Administração de Minas Gerais, que fala sobre os principais fatores que levam um profissional a preferir trabalhar como pessoa jurídica em vez de manter um vínculo com carteira assinada.
4: A escolha pelo modelo PJ pode acontecer por diversos motivos. O modelo pode oferecer maior remuneração líquida, flexibilidade e autonomia. Em alguns casos, isso combina melhor com seu momento de carreira e seus objetivos financeiros. Por isso, a decisão depende do equilíbrio entre remuneração, segurança, flexibilidade e autonomia. A organização precisa entender que o salário é importante, mas não é o único fator considerado.
3: Pesquisa da Fundação Getúlio Vargas IBRE mostrou que 62% das empresas de indústria, serviços, comércio e construção tinham dificuldade para contratar ou reter profissionais. Entre as empresas que relataram dificuldades, 43% investiram em capacitação interna, 36% ampliaram a oferta de benefícios e quase 19% aumentaram salários. Para o especialista em carreiras, existe hoje um descompasso entre aquilo que as empresas oferecem e o que os profissionais estão buscando no mercado de trabalho.
4: Muitas empresas ainda trabalham com modelos baseados em controle, presença e processos rígidos, enquanto profissionais mais qualificados valorizam cada vez mais autonomia, flexibilidade e desenvolvimento. O desafio da gestão é equilibrar essas necessidades. A empresa precisa de resultado, produtividade, enquanto o profissional busca boa remuneração, liberdade e crescimento. Para a empresa, entender esses valores é fundamental para atrair, desenvolver e reter bons profissionais, independentemente do modelo de contratação.
3: A expansão do trabalho por conta própria mostra que o profissional não está necessariamente escolhendo entre estar ou não empregado. Em muitos casos, ele está avaliando diferentes maneiras de trabalhar e de gerar renda, enquanto as empresas precisam encontrar formas de tornar as oportunidades mais atrativas. Agência Rádio Web, produção e reportagem, Priscila Mendes.
0: 5:36. 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Prostavita e Atrofin. 5:37, vamos trazendo aqui também o recadinho da ouvinte, a Márcia 20, lá de Roca Salles, está mandando o seu bom dia pra gente, mandando aqui o seu recado, a sua participação para nós. Bom dia também para Janete Mazo, manda o seu recadinho aqui na nossa live no Facebook. O pessoal segue interagindo, segue participando conosco, mandando aí o seu bom dia, mandando a sua participação para nós. Pode mandar o seu recado na live no Facebook ou no nosso WhatsApp, o 999-88-1543. Ou ainda no nosso telefone, o 3751-1580. Bom dia também para Eni Maria Filter, que tá mandando aqui o seu bom dia na live no Facebook. Agora 5:38, intervalo comercial, a gente já retorna com a sequência do Bom Dia Região dos Vales. 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

0: 43 minutos, Luan Santana, tudo o que você quiser aí na nossa trilha musical do Bom Dia. Bom dia pro amigo Renoir Pessi, tá mandando aqui o seu recadinho, mandando o seu bom dia pra gente no nosso WhatsApp, o 999-8815-43. 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Laboratório Cepami, dedicação que dá resultado. 5h44, chegando aí o Claudinei Coferri com as informações agrícolas.
1: E a abertura nacional da colheita da canola e da carinata acontece no próximo dia 13 de outubro, no município de Ijuí, durante evento promovido pela Associação Brasileira dos Produtores de Canola. A safra da canola, que começa a sair das lavouras, é a maior plantada no Rio Grande do Sul. Conforme estimativa da Imater, são 353.397 hectares, um crescimento de 102,6% sobre a safra anterior. A produtividade média é projetada em 1.619 quilos por hectare, com uma produção de 572 mil toneladas. O estado do Rio Grande do Sul produz hoje mais de 90% da canola aqui no país. Parte da matéria-prima tem como destino a indústria de biodiesel. E as entregas de fertilizantes ao mercado brasileiro somaram 3 milhões e 960 mil toneladas em julho deste ano, uma queda de 22,3% em relação ao mesmo mês do ano passado. De janeiro até julho, o volume de fertilizantes entregues chegou a 22 milhões e 980 mil toneladas, uma queda de 8,8% frente a igual período do ano passado. Os dados mostram recuo nas entregas ao mercado, na produção nacional e nas importações de fertilizantes neste ano. E segundo o levantamento da Imater, houve melhora na condição produtiva dos morangueiros nos últimos dias. Porém, o volume colhido ainda está abaixo do esperado para a época. Houve aumento na emissão de flores, com adequado pegamento de frutos. Também se observa a intensificação no voo de abelhas polinizadoras, sobretudo em ambientes de cultivo com colmeias, o que proporciona leve incremento no volume de morango colhido. De um modo geral, o estado fitossanitário das plantas está satisfatório, especialmente nas de primeiro ano. Na venda direta para o consumidor, os preços do morango variam de R$ 30 a R$ 45 o quilo. Com as informações agrícolas, repórter Rádio Encantado, Claudinei Coferri.
0: Tá aí o Claudinei Coferri trazendo as informações agrícolas pra gente aqui no Bom Dia, quando são 5h47. 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Chegando agora no Bom Dia, Érica de Oliveira com o Bom Dia Saúde.
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3: Comer muito tarde da noite pode causar um verdadeiro desequilíbrio no organismo. Estudos mostram que consumir grande parte das calorias depois das 9 da noite aumenta o risco de problemas intestinais, como prisão de ventre, diarreia e má digestão. À noite, o corpo funciona mais devagar, a digestão fica mais lenta, o metabolismo diminui e o alimento demora mais tempo para ser processado. Isso pode provocar refluxo, desconforto, estômago pesado e até prejudicar o sono. O hábito frequente de comer tarde também pode afetar o controle do peso e o equilíbrio do açúcar no sangue. Especialistas recomendam fazer a última refeição pelo menos 2 ou 3 horas antes de dormir. Manter horários regulares para se alimentar ajuda o corpo a funcionar melhor e contribui para mais saúde e qualidade de vida. Cuidar do horário das refeições também é uma forma de cuidar do corpo. Com o Bom Dia Saúde para a Rádio Encantado, Érica de Oliveira.
0: 5:49, 5:49. Bom dia aqui pro Rudimar Saldanha, o Nelson Felicetti. Manda aqui o seu bom dia lá da linha Fernando Abbott, também na nossa companhia, na nossa audiência. 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Agora no Bom Dia Região dos Vales, chegando aí reportagem de Luciane Fagundes, da agência Rádio Web.
4: Os candidatos Flávio Bolsonaro, do PL, e Luiz Inácio Lula da Silva, do PT, irão disputar o segundo turno da eleição para presidente da República. Com isso, os eleitores voltam às urnas dia 25 de outubro, último domingo do mês. Além do Brasil, o segundo turno ocorre em 6 estados: Acre, Amazonas, Espírito Santo, Rio de Janeiro, Rio Grande do Norte, Tocantins e no Distrito Federal. A eleição é decidida em segundo turno quando nenhum candidato obtém mais da metade dos votos válidos no primeiro turno. Conforme as regras eleitorais, candidatos que disputarão o segundo turno já podem retomar as campanhas. Desde as 5 da tarde desta segunda-feira, estão permitidos comícios, carreatas, caminhadas e distribuição de panfletos, além de propagandas e divulgações pagas na internet e em meios impressos. O prazo de encerramento dessas atividades começa no dia 22 de outubro, com o fim do uso de equipamentos sonoros. No dia 23 é o prazo limite para veiculação de propaganda paga e em 24 termina o prazo para distribuição de material, passeata e carreata. A propaganda eleitoral no rádio e na televisão para o segundo turno das eleições 2026 começa nesta sexta-feira, dia 9, e vai até o dia 23 de outubro. No rádio, a propaganda política será veiculada às 7 horas da manhã e ao meio-dia. Na TV, o horário eleitoral vai ao ar à 1 da tarde e às 20h30. As exibições serão divididas em 2 blocos diários de 10 minutos para cada cargo, sendo 5 minutos por candidato. As emissoras também reservam 25 minutos diários para inserções de 30 ou 60 segundos, distribuídas de forma igualitária conforme as regras previstas na legislação eleitoral. Da Assembleia Legislativa, Luciane Fagundes.
0: Agora são 5:52. Encantadense, atenção para o Refis Municipal 2026. O prazo para regularizar débitos com o município de Encantado encerra em dezembro. 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Também é possível parcelar em até 6 vezes, com 50% de desconto nos juros e multas, ou em até 30 vezes sem desconto, com parcela mínima de R$100. 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Encantado, trabalho e resultado. Agora informações com a repórter Érica Braz, da agência Rádio Web.
5: Beneficiários do Bolsa Família somam 85,18% do saldo líquido de empregos formais registrados no Brasil entre janeiro de 2023 e julho de 2026. Os dados são da Fundação Getúlio Vargas e consideram os registros do Cadastro Geral de Empregados e Desempregados, o CAGED. Entre janeiro de 2023 e julho de 2026, foram registradas 91.800.000 admissões e 86.400.000 desligamentos no mercado formal. O resultado é um saldo líquido positivo de 5.380.000 postos de trabalho. Deste total, 4.580.000 foram preenchidos por beneficiários do Bolsa Família. Este estudo da FGV conclui que a inclusão produtiva de famílias em situação de vulnerabilidade socioeconômica contribui para a geração de renda e autonomia econômica delas. Segundo a FGV, a geração líquida de vagas esteve concentrada nos trabalhadores mais jovens. A faixa de 18 a 24 anos liderou o saldo entre beneficiários do Bolsa Família, com 1.850.000 empregos. As mulheres registraram participação superior à dos homens. Entre os beneficiários do Bolsa Família, elas são responsáveis por 2.540.000 vagas líquidas, o correspondente a 55,40% do saldo do grupo. Quando o recorte é raça e cor, os trabalhadores pardos beneficiários do Bolsa Família responderam pela maior parcela do saldo de empregos formais. Foram 2.870.000 empregos, ou 62,71% do total entre os beneficiários do Bolsa Família. O estado de São Paulo apresenta o maior saldo de empregos ocupados pelo público do Bolsa Família. Em seguida estão Minas Gerais, Rio de Janeiro, Bahia e Paraná. Reportagem Érica Brás.
0: 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Bom dia aqui pro amigo Newton Capelari, tá mandando aqui o seu bom dia, mandando aqui o seu recado, a sua participação pra gente. Obrigado aí pela companhia. Recadinho que chega no WhatsApp, o 999-88-1543. Bom dia também para Luciane Camilotti, o Gilmar Pedersini, também tá conosco aqui, quem mais? Vamos ver, o Sérgio Capalonga, hoje tem o Colorado do Sérgio em campo de novo, né, Sérgio? Hoje começa o martírio aí para a dupla Grenal, que volta a campo nesta quarta-feira pelo Campeonato Brasileiro de Futebol. E o Demar Biazibete, manda o seu bom dia, Margarete Severo, também tá conosco, Carlos Santos, e ainda a participação aí do ouvinte aqui, o Vilmar Fagundes. Obrigado pela companhia, pela audiência aí de todos os dias. 5:56, o Mundial Tintas está informando a temperatura. 15 graus.
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0: 3:04, Dona Roupa Nova aí na nossa trilha musical do Bom Dia, a temperatura tá na marca dos 15 graus. Tudo bem, Lucas? Bom dia.
1: Certo, bom dia, Xande, bom dia para todos os nossos ouvintes.
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1: Agora são 6:05.
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1: Começamos as loterias de hoje com o resultado da Dia de Sorte. Concurso 1316 ontem acumulou. Os números sorteados na Dia de Sorte: 1, 6, 10. 16, 18, 22 e 29. Repito os números da Dia de Sorte: 1, 6, 10, 16, 18, 22 e 29. O mês da sorte foi o mês de setembro. A Dia de Sorte acumulou, a estimativa de prêmio para hoje é de 3.300.000 reais.
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1: Ontem também tivemos o sorteio da Time Mania, concurso 2.451, a Time Mania também acumulou. Os números sorteados ontem foram 4, 6, 34, 38, 53, 58 e 69. Repito, 4, 6, 34, 38, 53, 58 e 69. O time do coração foi o América, lá do Rio Grande do Norte. Próximo concurso da Time Mania que acumulou acontece amanhã e tem o prêmio estimado em 19 milhões de reais.
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1: Trazendo também o resultado da Quina, concurso 7.136 da Quina que acumulou. Os números sorteados foram 13, 14, 30. 53 e 60. Repito os números sorteados na quina: 13, 14, 30, 53 e 60. A quina acumulou, a estimativa de prêmio para a noite de hoje é de 26 milhões e 800 mil reais.
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1: Concurso 3.798 da Loto Fácil teve três apostas ganhadoras. Vamos aos números sorteados ontem na Loto Fácil. 1, 2, 4, 5, 6, 7, 8, 9, 10, 11, 14, 18, 19, 20 e 23. Repito os números da Loto Fácil. 1, 2, 4, 5, 6, 7, 8, 9, 10, 11, 14, 18, 19, 20 e 23. Três apostas ganhadoras acertaram as 15 dezenas, cada uma leva para casa mais de 1.500.000 reais. Uma aposta simples feita em Guarulhos, São Paulo. Outro bolão de 7 cotas feito em Mogi das Cruzes, também em São Paulo. E um terceiro bolão de 50 cotas feito em Fortaleza, no Ceará. A Loto Fácil teve 3 apostas ganhadoras. A estimativa de prêmio para a noite de hoje é de 2 milhões de reais.
0: 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Um abraço pro nosso amigo Borba, da Padaria Bebê, tá passando por aí, tá deixando aí o nosso café da manhã no capricho.
1: Ontem também tivemos sorteio da Mega Sena, concurso 3.067, a Mega Sena mais uma vez acumulou. Os números sorteados foram 1, 4, 17, 33, 41 e 52. Repito, 1, 4, 17, 33, 41 e 52. A Mega Sena acumulou, o próximo sorteio acontece amanhã, quinta-feira, e tem o prêmio estimado em 100 milhões de reais.
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1: Loteria Estadual de ontem, extração das 18 horas, quinto prêmio, 5.569. 5.569. Quarto prêmio, 6.207. 6.207. Terceiro prêmio, 6.310. 6.310. Segundo prêmio, 2.834. 2.834. E o primeiro prêmio, 7.709. 7.709. Repetindo, cinco prêmios da extração das 18 horas da loteria ontem, quinto prêmio, 5.569. Quarto prêmio, 6.207. Terceiro prêmio, 6.310. Segundo prêmio, 2.834. E o primeiro prêmio, 7.709. O resultado da loteria estadual de ontem, extração das 18 horas.
0: 6h14, 6h14. Bom dia para o Tadeu Zarpelon Weber, lá em Santa Teresa. A Luciana Marques manda o seu bom dia. O Ademir Agostini, no Parobé. A Cleonice da Silva, a Tita, manda aqui o seu bom dia, desejando uma ótima quarta-feira a todos. O Chico e a Michele em Capitão. A Jurema Zílio Miquelon. A Lourdes Furlaneto. E o bom dia também para o amigo Josias Machado Mota. É, e ainda o Jorge Henrique Spiller e a Wiki, né? E a Edith lá em Roca Salles, na Cidade da Amizade, acompanhando a gente.
1: Gilamar dos Passos aqui conosco, viu, Xande, que nós estamos combinando hoje.
0: Pois é,
2: os dois olhando, vieram os dois. Em de camisa aqui.
1: É.
2: Legal. O Rebi também ou não? Não?
1: A camiseta até tá parecida.
2: Camiseta, assim. Camiseta.
0: É. Ah, na camiseta sim.
2: Camiseta é. Sim, do Rebi.
1: Resolveu vir de
2: jaqueta, não.
1: Azul.
2: Tá bom, então. Tá na hora do mate, aliás. 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
0: Tá bom, então. E os nossos aniversariantes de hoje que levam o nosso mate especial com erva mate da família são os seguintes. A Roseli de Domênico, tá de aniversário hoje.
2: Lá em Mussum é secretário de saúde.
0: Exatamente. A Denise Fernandes, aqui de Encantado. O Vilmar Fagundes, nosso ouvinte aí de todos os dias. Um abraço aí pro seu Vilmar Fagundes. Também a Dayana Slifer de Vitti. É outra aniversariante do dia de hoje. E também a nossa querida Fernanda Valandro, da Ótica Regis, completando mais um ano de vida. Muita saúde, muita paz, muitas felicidades. E o Dila tem mais aí, né, Dila?
2: Eu tenho aí, então. Fernanda, saúde e paz para ela. A Felícia Genizini, o ex-colega aqui, colega de profissão, Eduardo San. Ali no, o Pelinho Fleck, ali no... Bocatinho, né? Sim. Então, passa lá hoje, dá um abraço também no Pelinho Fleck de aniversário hoje. O Eduardo Brino, lá em Mussum, saúde e paz para ele. O ex-prefeito do município de Dois Lajeados, o Thiago Grando, aliás. E também o Lucas Elwanger, lá em Mussum, também de aniversário hoje. Saúde e paz para ele e muito mate. E mate do bom para todos eles é com...
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0: Tá bom demais, então. 6:17. Foi o recado da Erva Mate da Família aqui no Bom Dia, a região dos Vales da Rádio Encantada. Agora o Dila vai trazer pra gente as manchetes do setor policial.
2: A mulher teve sacolas furtadas por caroneiro de moto e a moto estava em movimento no município de Lajeado. Passaram e tomaram a sacola da mão da mulher. Resgatada em Taquari, uma mulher que estava sendo mantida em cárcere privado desde o último domingo. A Polícia Rodoviária Federal apreendeu mais de 850 quilos de maconha na BR-386 em Soledade. E aqui, né, o extremo, né, Xandão? Lá no Pará, fato que ocorreu no Pará, mas aí a gente traz para nossa realidade aqui também. Homem foi morto após se recusar a entregar uma caminhonete, e a caminhonete era de uma aposta eleitoral do final de semana. E aí, cidadão foi morto. Estas e outras informações a gente vai ampliar aqui no Bom Dia, Região dos Vales, amanhã então desta quarta-feira.
0: Tá certo, então, 6:18. Dilamar trouxe para nós as manchetes, os destaques aí do setor policial.
1: Bom dia pro Fábio Rolim Medeiros, o Fabinho na nossa sintonia, também a Cláudia da Silva, Nestor Hack, Adriano Fernandes, a Tere Vianini, o Felipe Mazarino, Márcia Pereira Duarte, José Lima, Noemi Scartesini Turati, a Maria de Lourdes de Lázari, a Margarete Severo e o Davi Saldanha também na nossa sintonia tomando chimarrão, Dilamar Fontana, Janete Mazo, o Jorge Vargas Ubodão, a Zilda Maria Bison e também o rapaz da padaria Marcelo Lorenzon mandando seu bom dia pela nossa live no Facebook.
0: Um grande Marcelão, né? Aí da padaria Bebê. Falando em padaria Bebê, eu tava olhando ali os mantimentos trazidos pelo nosso querido Borba, né?
1: A bolsa, como diz a Rose.
0: A bolsa, é. Veio com o pão aquele que vocês adoram.
1: Tava em todo dia.
0: Pão fatiado. Coisa querida demais, né? O pessoal aqui gosta muito pão fatiado aí da padaria Bebê. Falando no Fabinho Medeiros, né? Um grande abraço pro nosso querido Fabinho Rolim Medeiros, né? Querido amigo Fabinho, que toma todo dia o amargo do Colone, que tá feliz da vida, porque o candidato dele, né? O Fabinho trabalha com o deputado Eduardo Loureiro, conseguiu aí a reeleição a deputado estadual. Um abração pro Fabinho aí que nos acompanha então diariamente e é claro, sempre antes de sair de casa ele toma o amargo do Colono, inclusive convenceu o sogro dele, o Roque, a tomar também.
1: Ele toma o amargo do Colono e depois serve o chimarrão com a erva mate da família.
0: Exatamente, exatamente isso. Então tá bom, 6:20, vamos aí ao nosso intervalo comercial e já voltamos com a sequência do Bom Dia, a região dos Vales aqui da sua rádio Encantado. 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

0: 26 minutos, a música do Daniel aí na nossa trilha musical do Bom Dia, a temperatura na marca dos 16 graus. 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
1: A partir das 7:30 tem o Boca no Trombone aqui no Bom Dia Região dos Vales, mas tu já podes mandar o teu recado agora. O nosso WhatsApp é o 519-9988-1543. 9988-1543 ou também pelo nosso telefone 3751-1580, que o Dilamar está lá esperando a tua ligação para o Boca no Trombone, o espaço do ouvinte aqui no Bom Dia Região dos Vales.
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0: 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Em nome da Ótica Regis, a previsão do tempo chegando com Luiz Fernando Nartigal. Nartigal, tudo bem? Bom dia!
2: Muito bom dia, Alexandre. Muito bom dia a todos. Ar mais quente ingressa no território gaúcho nesta quarta-feira. Nós teremos o sol aparecendo com nuvens ao longo do dia no Vale do Taquari, toda a região. Agora, no começo da manhã, pode ter aí alguns pontos, momentos de maior nebulosidade baixa e até mesmo uma formação localizada de neblina e de nevoeiro, de forma bastante pontual. A temperatura na madrugada ficou ao redor dos 15, 16 graus em boa parte da região. Em alguns pontos, as mínimas até nem baixaram dos 17 graus. Durante o dia, esquenta bem mais do que ontem. Vamos ter máximas à tarde atingindo entre 27 e 29 graus. Justamente em função desse maior aquecimento, à tarde podem se formar nuvens cúmulos e, por isso, não se descarta de forma muito isolada alguma precipitação, alguma chuva bastante isolada e passageira. Amanhã, quinta-feira e na sexta, aí o cenário é de instabilidade ampla na região e no estado. Muitas nuvens provocam chuva no decorrer da quinta e da sexta. Haverá instabilidade e chuva a partir da madrugada e há risco de chuva forte com raios e trovoadas. e de temporais localizados, com vento forte e queda de granizo. Vai subir menos a temperatura. Na quinta-feira, as mínimas ficam entre 16 e 18 graus e as máximas entre 24 e 26 graus. E na sexta, mínimas entre 17 e 19 graus e máximas de 22 a 24 graus. Alexandre.
0: Valeu, muito obrigado aí, Luiz Fernando Artigal, que trouxe pra gente a previsão do tempo em nome da Ótica Regis aqui no Bom Dia, região dos Vales. 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
0: Bom dia aqui pro amigo Carlos Mazieiro, Elton Lapi, Altair Geroldi, tá mandando aqui o seu bom dia. A Tere Franchetti, também o Antenor da La Libera aí no Jardim do Trabalhador e o amigo Tisha e ainda a Graziela Flores Ferreira. Obrigado pela companhia, pela audiência de vocês.
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0: Chegando aí o filho ilustre de Roca Salles, Claudinei Coferri, trazendo as informações regionais.
3: E a programação do Natal Mais Encantado será apresentada no próximo dia 15 de outubro, em um encontro que vai reunir entidades responsáveis pela organização do período festivo no município de Encantado. O evento tem início às 19 horas na sala 203 do Centro Empresarial da CI. Durante a noite, a Associação Cultural Encantado trará detalhes sobre a programação cultural e os shows. A administração municipal vai apresentar o projeto de decoração e iluminação da cidade, enquanto a Associação Comercial e Industrial de Encantado vai detalhar a campanha de Natal. Já a Associação Amigos de Cristo vai divulgar as atrações natalinas preparadas para o Complexo do Cristo Protetor. As vagas para o encontro do dia 15 de outubro são limitadas e as inscrições devem ser feitas pelo fone WhatsApp 3751-2255. O CRAS do município de Mussum informa de que estão abertas até o próximo dia 15 de outubro as inscrições para a oficina de yoga, destinada a pessoas com idade a partir de 20 anos. Para se inscrever, os interessados devem procurar presencialmente o CRAS de segunda a quinta-feira, a partir das 8:30 até as 11:30 da manhã e à tarde das 14 às 17 horas. Na sexta-feira, o horário de atendimento do CRAS é das 8 da manhã ao 12:30. O município de Colinas está com inscrições abertas para seleção de projetos culturais por meio da Política Nacional Aldir Blanc de Fomento à Cultura. Serão selecionados 9 projetos culturais, pessoa jurídica, 5 projetos e pessoa física, 4 projetos. As inscrições encerram no dia 29 de outubro e devem ser feitas de forma presencial no setor de protocolos da Prefeitura ou pelo e-mail educação@colinas.rs.gov.br. E a Univates recebe amanhã o evento de encerramento do curso de formação Gestão de Riscos Climáticos, plano integrado de contingência entre atores comunitários e instituições do Vale do Taquari. A atividade será realizada no auditório do prédio 11, com recepção dos participantes a partir das 8:30 da manhã. A programação está prevista para ir até às 11:30 da manhã. O encontro de encerramento será destinado para a apresentação dos resultados obtidos durante a formação e as oficinas realizadas ao longo do projeto. Um dos momentos centrais da atividade será a entrega oficial de um documento norteador aos gestores municipais. O evento é dirigido para prefeitos e prefeitas, gestores e profissionais das defesas civis municipais, lideranças comunitárias e demais representantes que participaram da formação. com as informações regionais. Repórter Rádio Encantado, Claudinei Coferri.
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1: O governador eleito do Rio Grande do Sul, Luciano Zucco, definiu ontem os primeiros nomes da equipe de transição. O grupo será coordenado por Leonardo Pascoal, ex-prefeito de Esteio e atual secretário de Educação de Porto Alegre. Também integram a equipe César Schirmer, Leandro Soni, Alencar Capucci e Norton Baum. Zucco anunciou ainda a criação da Casa do Diálogo no Instituto Caldeira, em Porto Alegre, para reuniões com entidades, instituições e representantes da sociedade. Na sexta-feira, o governador eleito se reúne com Eduardo Leite no Palácio Piratini para tratar da transição. Antes disso, hoje em Brasília, se reúne com Flávio Bolsonaro. Zucco também deve se reunir com os governadores de Santa Catarina, eleitos Jorginho Melo, e do Paraná, Sérgio Moro, para discutir pautas conjuntas da região sul.
0: 6:38, intervalo comercial, a gente já retorna com a sequência do Bom Dia Região dos Vales aqui pela Rádio Encantado. 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

0: 6:44, 6:44, temperatura tá na marca dos 16 graus. Raimundo Fagner aí na trilha musical do Bom Dia. 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É, o Dila tava com saudade de uma primeira dama, né? No governo do estado, né? Agora ele vai ter essa...
1: Ele tá emocionado.
0: Tá feliz com isso, né? E teremos uma primeira dama novamente. Grande de Lamar do Espaço, né?
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1: Bom dia para Maria Nunes de Carvalho, também conosco a Neiva Bergerham lá em Marques de Souza, o Jomir Stanislowski em Bento Gonçalves, Josias Machado Mota, Ana Maria Reginato em Reuvado, também mandando seu bom dia pela nossa live no Facebook.
0: Chegando aqui as informações da dupla Grenal e do Juventude no Bom Dia Região dos Vales da Rádio Encantado. É, e o Juventude reassumiu a liderança da Série B do Campeonato Brasileiro, pelo menos de forma provisória. Ontem, o time caxiense venceu a Ponte Preta fora de casa por 2-0 e está na liderança da Série B. Raí Silva no primeiro tempo e MP na segunda etapa marcaram os gols do Juventude. Próximo jogo do Juventude, domingo às 16h, quando recebe o São Bernardo no estádio Alfredo Jaconi, em Caxias do Sul. Lembrando que hoje o Vila Nova, que é o vice-líder, joga contra o Cuiabá e o Juventude fica de olho aí nesse confronto. Se o Vila Nova vencer, reassume a liderança da competição e o Juventude fica em segundo lugar. Caso o Vila não consiga a vitória, o Juventude seguirá na primeira colocação. Já no Campeonato Brasileiro da Série A, hoje recomeça a tormenta, né? Teremos aí Internacional e Corinthians e Grêmio contra o Remo. O Inter e Corinthians no Beira-Rio em Porto Alegre, 19:30, na abertura aí da 29ª rodada da competição, estreia do técnico Eduardo Batista e com um sistema de jogo aí com 3 zagueiros e com 1 centroavante. E o Grêmio joga 19:30 contra o Remo lá em Belém do Pará. É, jogo também de duas equipes aí que estão lutando contra o rebaixamento. Esta é a missão principal, né, dos treinadores aí de Internacional e Grêmio, Renato Portaluppi e Eduardo Batista, conseguirem escapar aí da zona do rebaixamento do Campeonato Brasileiro nestas 10 rodadas que faltam para o término da competição. Portanto, hoje começa o filme de terror de novo, 19:30, Inter e Corinthians e Remo e Grêmio.
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0: Nelei Lanzini manda aqui o seu bom dia, Neiva Canepli Johan e também o amigo Gilmar Possebon, tá tomando aquele chima gostoso no capricho e acompanhando a gente. Já tem sol de lá?
2: Está aparecendo.
0: Ah, tá aparecendo aí. O Gilmar mandou uma foto aqui no solo.
2: E já me mandou também o emoji dele, tá?
0: Ah, bom.
1: É, na verdade ele manda uma figurinha, né?
0: Uma figurinha, é.
1: Gilmar gosta mais das figurinhas.
2: Tem sol ali. Dá uma espiada agora na porta aí, agora
0: muito pouco, sol, diz o Gilmar lá no Jardim da Fonte.
2: É, depende o lugar aqui da cidade, vai aparecendo, né? Vai aparecendo aí, mas já estamos aí com sol, sim.
0: Tá bom demais, então. Um abraço aí pro querido amigo Gilmar Possebon.
2: E que tomou amargo do colono adivinha o que o Nelei está fazendo neste momento?
0: Tomando chimarrão.
2: Com a erva mais da família.
0: Com certeza, né? Sempre. O Nelei que também aderiu ao amargo do colono, de Lamar, pelo que eu fiquei sabendo.
2: Tá bom.
0: Tá tomando também o amargo do colono.
2: Ótimo. Vamos pra polícia?
0: Vamos lá, tudo contigo, meu querido.
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0: Tá bom.
2: Uma jovem de 21 anos de idade foi presa no dia de ontem em Guaporé. Com ela, a polícia encontrou 780 gramas de cocaína. Já um Fiat Linea com registro de furto foi recuperado pela Brigada Militar em Rio Pardo. A Brigada recebeu aí informação, uma denúncia, né, que o veículo estava sendo desmanchado. Foi encontrado, localizado, parcialmente depenado. O registro furto teria ocorrido no mês de março, no município de Venâncio Aires. Pois bem, na tarde da última segunda-feira, né, uma mulher saiu de um supermercado no município de Lajeado e estava aí na área central, num abrigo próximo, se aproximando de um abrigo de ônibus. Ela iria para a delegacia de polícia para devolver um aparelho celular. Eis que passou uma motocicleta. E o caroneiro, ocupante que vestia uma jaqueta de cor preta, teria tomado das mãos dela, sem parar mesmo, as duas sacolas que ela tinha. Nas sacolas havia aí os documentos pessoais, produtos de higiene, uma pequena quantia de dinheiro, medicamentos e um aparelho celular utilizado para monitoramento do agressor, equipado com o chamado botão do pânico e o carregador. A mulher, inclusive, estava indo para a delegacia para devolver este aparelho. Imagina uma nova forma de assalto, né? De furto, de roubo. Levaram as sacolas que a mulher tinha na mão.
1: É a famosa dupla da moto.
2: A dupla da moto. Uma mulher de 41 anos de idade, que estava sendo mantida em cárcere privado por pelo menos 2 dias, foi resgatada ontem, terça-feira, em Taquari. Ela diz que tem uma união estável com o suspeito e desde domingo ele passou a mantê-la privada de liberdade no apartamento. Inclusive, ela teria sido agredida várias vezes a socos e pontapés. Ela disse ainda que o suspeito, num determinado momento, a segurou pelo pescoço, proferindo ameaças, dizendo que iria matá-la e depois queimar o corpo. Ela conseguiu, no momento de distração do cidadão, pedir socorro, foi até a sacada do apartamento, gritou para uma vizinha, né, que então chamou a Brigada Militar, e ela foi então resgatada. Antes da chegada da guarnição, entretanto, o machão desapareceu, fugiu. Por falar nisso, né, ontem tivemos mais um fato de feminicídio no estado, né? 60 feminicídios registrados no estado do Rio Grande do Sul durante este ano de 2026 até o momento, até ontem. Na tarde de ontem, a Polícia Rodoviária Federal prendeu um motorista de 30 anos de idade, natural de Cascavel, no Paraná, até então não possuía antecedentes criminais. E apreendeu mais de 850 quilos de maconha. Durante um trabalho de operação aí junto à BR-386 Soledade, foi abordado um caminhão de Volkswagen, placas de Cascavel, no Paraná, carregado com ração para animais. E durante o trabalho de verificação, fiscalização na carroceria, encontraram, junto com a ração, tabletes ou fardos de maconha, totalizando 853 quilos e mais 69 gramas. Motorista, então, 30 anos de idade, diz que levaria a droga para a região metropolitana em Porto Alegre. Já a Brigada Militar prendeu ontem um homem em flagrante por furto, fato que ocorreu no Santo André Lajeado. Furto teria ocorrido momentos antes no São Cristóvão, quando uma motopoda, aquele equipamento que é utilizado para a poda de árvores, né, foi furtado da caçamba de um veículo estacionado em via pública. O cidadão tem 40 anos de idade e foi aí flagrado pelas câmeras de vídeo monitoramento. O equipamento, inclusive, já foi localizado no telhado de uma casa. Ontem, a Patran, Patrulha Ambiental de Estrela, atendeu denúncia de maus tratos e manutenção irregular de fauna silvestre em cativeiro em Taquari. Durante o trabalho de fiscalização, a guarnição constatou a presença de 14 aves silvestres mantidas em cativeiro, acondicionadas em gaiolas, sem a devida licença, sem autorização ou documentação emitida. O homem de 57 anos de idade, responsável pelos pássaros, foi autuado. Também destacando que ontem, no final da tarde, o Corpo de Bombeiros Voluntários de Garibaldi foi chamado para atender uma ocorrência de incêndio em um carro, no pátio do chamado Posto do Avião, às margens da BR-470 Garibaldi. Chamas atingiram o compartimento do motor. Foi realizado, então, o controle e combate ao fogo. Ninguém ficou ferido. A mulher de 52 anos que ficou ferida, vítima de um acidente de trânsito na segunda-feira, envolvendo um caminhão em um Onix, em Venâncio Aires, teve o quadro de saúde agravado. Após receber atendimento no Hospital São Sebastião Mártir, ela ontem foi transferida para o Hospital Nossa Senhora das Graças, em Canoas, devido à gravidade dos ferimentos. A colisão ocorreu próximo ao acesso ao bairro Batiste. A condutora sofreu aí politraumatismos, enquanto a passageira do veículo, 19 anos de idade, foi medicada e liberada. O condutor do caminhão, de 65 anos, não sofreu ferimentos. Ontem, uma senhora foi atropelada por uma motocicleta enquanto atravessava uma faixa de pedestre no bairro Conventos Lajeado. A motociclista, de uma bis, atingiu a pedestre e depois caiu. As duas, então, foram levadas para atendimento médico. Já o senhor Antônio Jardim Gomes foi morto a tiros após se recusar a entregar uma caminhonete que teria apostado no resultado do primeiro turno das eleições presidenciais. O crime ocorreu no distrito de Monte Belo do Pará, zona rural do sudeste paraense. Segundo as informações da polícia, Antônio teria colocado o veículo, né, em uma aposta relacionada à vitória de um candidato à presidência no primeiro turno. Como o resultado esperado por ele não ocorreu, o vencedor teria procurado a vítima para cobrar, então, a dívida e o combinado. O Antônio se recusou a entregar e começou, então, uma discussão com o suspeito, que é o Ananias Sotero de Oliveira. Durante este desentendimento, a vítima foi atingida por 6 disparos de arma de fogo e morreu no local. Após o crime, o suspeito fugiu. A caminhonete envolvida na aposta foi deixada no local. Nos extremos, né? Lá no Pará, então, homem morto por não entregar uma caminhonete de uma aposta no primeiro turno aí das eleições em nível de presidência da República. Estas, então, as principais informações policiais nesta manhã de quarta-feira, em nome da Almeida Monitoramento. 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
0: Tá bom então, tá aí o Dilamar trazendo as informações policiais aqui no Bom Dia. Agora é hora do resumo de notícias, quando são 6h59, temperatura 16 graus. 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
1: Coordenador da campanha de Flávio Bolsonaro afirma que não haverá clima de vingança com o Supremo caso o senador seja eleito presidente. Ministro do Supremo Gilmar Mendes diz que nem os momentos de turbulência comprometeram a força da Constituição. Senado vê pressão por fim da escala 6x1 diminuir. Balança comercial brasileira registra superávit de 7,7 bilhões de dólares em setembro. Ministro Alexandre de Moraes manda a Procuradoria-Geral da República se manifestar sobre o pedido de Bolsonaro para liberar visitas de Flávio. Rio Grande do Sul registra caso de gripe aviária em aves de subsistência no município de Selbach. Vendas do Dia das Crianças deve ter ritmo moderado de crescimento no estado. Eduardo Leite anuncia transição transparente e destaca continuidade institucional no Rio Grande do Sul. Luciano Zucco define equipe de transição. Sol retorna e temperaturas sobem no estado nesta quarta-feira. Com o resumo de notícias, repórter Rádio Encantado, Lucas da Rosa.
0: 7h02. 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
1: 7:03, intervalo comercial, a gente já retorna com a sequência do Bom Dia Região dos Vales aqui pela Rádio Encantado. 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

0: 7:10, 7:10, temperatura na marca dos 16 graus. É o Bom Dia Região dos Vales no ar aqui pela Rádio Encantado, contando com o apoio do Sicredi do Hospital Santa Terezinha nesta terceira hora do programa.
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1: Agora são 7:11 e derrotado no primeiro turno da eleição presidencial, o ex-governador de Goiás, Ronaldo Caiado, declarou apoio a Flávio Bolsonaro no segundo turno. O anúncio foi feito ontem durante a agenda em Goiânia, que reuniu Caiado, Flávio e o governador de São Paulo, Tarcísio de Freitas. Caiado afirmou que vai trabalhar pela candidatura de Flávio e disse que sua decisão segue a intenção de derrotar o PT. Durante o encontro, também pediu que, se eleito, Flávio conceda anistia ao pai, o ex-presidente Jair Bolsonaro, condenado por envolvimento na trama golpista.
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1: O plenário do Senado iniciou ontem a primeira sessão de discussão da PEC que prevê o fim da escala de trabalho 6x1. Pelo regimento, são necessárias 5 sessões de discussões antes da votação em primeiro turno. 3 estão previstas para esta semana e as outras 2 devem ficar para a próxima. A votação ainda não deve ocorrer nesta semana, segundo os senadores, por causa do calendário eleitoral. A pressão pela aprovação da proposta também teria diminuído após o pleito do domingo.
0: Atenção, atenção, logo mais às 7:30, tem o Boca no Trombone aqui no Bom Dia Região dos Vales da Rádio Encantado. Manda pra cá o seu recado no nosso 3751-1580, que é o telefone da participação do ouvinte, ou no nosso WhatsApp, o 999-88-1543, porque logo mais tem o Boca no Trombone aqui no Bom Dia. E aqui o ouvinte tem vez e voz. Mande seu recado que a gente traz no Boca no Trombone logo mais às 7:30 em nossa programação.
1: O ministro Alexandre de Moraes do Supremo Tribunal Federal determinou que a Procuradoria-Geral da República se manifeste sobre o pedido de Jair Bolsonaro para voltar a receber visitas do filho Flávio. A defesa do ex-presidente afirma que não há mais necessidade de manter a restrição e pede autorização para uma visita de caráter exclusivamente familiar. Flávio está proibido de visitar o pai desde julho, após divulgar uma carta de Bolsonaro nas redes sociais.
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1: Um novo caso de gripe aviária foi confirmado em aves de subsistência no município de Selbach, na região do Alto Jacuí. O diagnóstico foi confirmado na última segunda-feira pelo Laboratório Federal de Defesa Agropecuária de Campinas. A Secretaria da Agricultura do Estado agora vistoria 68 propriedades num raio de 3 quilômetros do local do caso e realiza ações de orientação à comunidade. A recomendação é não se aproximar de aves doentes, feridas ou mortas. Segundo a Secretaria, não há risco no consumo de carne de aves e ovos, porque a doença não é transmitida pela ingestão.
0: 7:14, 7:14. 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
1: 7:15, o Claudinei Coferri nos traz as informações da economia.
2: E com o cenário político brasileiro no radar dos investidores. após os resultados do primeiro turno das eleições e avaliando também os possíveis impactos do resultado sobre a economia brasileira. O dólar fechou ontem com queda de 0,51%, cotado a R$4,97. O Ibovespa, principal índice da Bolsa Brasileira, fechou o pregão de ontem com recuo de 0,53% nos 205.806 pontos. Na segunda-feira, um dia após as eleições, a Bovespa disparou 7,70%, atingindo 206.904 pontos. Essa foi a primeira vez na história que o índice superou a marca dos 200 mil pontos. Para o economista Jason Vieira, os investidores, com a disparada da Bovespa e a queda do dólar abaixo de R$5, estão dando um recado para o futuro eleito de que mudanças são necessárias no país.
3: A perspectiva dos investidores agora é de que o fiscal seja endereçado, de que as mudanças importantes para o país aconteçam e que isso, obviamente, traga um impulso macroeconômico. Este impulso macroeconômico ocorra sem inflação, sem fiscal pesado e com as reformas necessárias. Nesse sentido, a euforia pode ser que não se repita nos outros dias. Afinal, bolsa subindo, também o dólar caindo para baixo de R$5, ainda não é o cenário base. Nós temos 3 semanas e a disputa continua. Mas, de qualquer forma, o recado foi dado.
2: Em baixa, o euro fechou ontem cotado a R$5,60. Cadernetas e poupança com aniversário hoje tem rendimento de 0,67%. E a balança comercial registrou um superávit de US$7,7 bilhões em setembro. O saldo positivo foi de 146,4% em relação ao mesmo período do ano passado. Entre os produtos exportados pelo país, se destacaram em setembro óleos brutos de petróleo e soja. Com as informações econômicas, repórter Rádio Encantado, Claudinei Coferri.
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1: Marques de Souza realiza amanhã e sexta-feira a 11ª Feira do Livro Municipal. O evento ocorre no Salão da União Centenária, no centro, após a previsão de mau tempo levar à mudança do local, que seria a Rua Coberta. A programação reúne estudantes das 7 escolas do município, além de apresentações culturais, encontros com escritores, sessões de autógrafos, contação de histórias e atividades da Biblioteca Móvel do SESC. Na sexta-feira também será realizado o concurso fotográfico Patrimônio que Vive e apresentada a estreia do documentário Resiliência, produzido por alunos do 9º ano da escola Carlos Gomes.
0: Daqui a pouquinho, às 7:30, tem o Boca no Trombone aqui no Bom Dia, região dos Vales. Dá tempo de você mandar para cá o seu recado. Pode ser através do telefone, o 3751-1580. Ou no nosso WhatsApp, o 999-881543. Logo mais, o Boca no Trombone aqui no Bom Dia com o colega Dilamar dos Passos.
1: Agora 7:18, pois a Prefeitura de Lajeado realiza obras de melhorias no Parque do Imigrante para receber a Expovalia Construmóvel 2026. Entre os serviços estão melhorias na drenagem, pintura, rede elétrica, reservatórios de água e ampliação da área externa. Também será instalado um novo letreiro na entrada do parque e renovado o plano de prevenção contra incêndios. O investimento na ampliação da capacidade elétrica é de quase R$187 mil. O Parque do Imigrante está fechado para a comunidade durante a montagem das feiras e só será liberado para visitação após o dia 11 de novembro.
0: Agora 7:19, vamos ao intervalo comercial. Depois do intervalo tem a previsão do tempo, tem o Boca no Trombone, tem mais destaques, mais atrações aqui no Bom Dia. 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

0: 7 horas 25 minutos, José Augusto, sonho por sonho, na trilha musical do Bom Dia. 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
1: Bom dia para o Nadir Paine, também conosco a Lídia Stefenon, a Júlia Uriques, mandando seu bom dia pela nossa live no Facebook, também o Joaquim Fussiger participando aqui no programa.
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1: Eleito senador pelo Rio Grande do Sul com 30,08% dos votos, Marcel Van Hatten, do Novo, vai integrar a bancada gaúcha no Senado a partir da próxima legislatura, ao lado de Ubiratã Sanderson e Hamilton Mourão. Sobre a PEC que prevê o fim da escala 6x1, Van Hatten defende que a proposta não seja aprovada sem debate e antes do segundo turno. O senador eleito também afirmou que pretende manter a cobrança ao governo federal por obras de prevenção a enchentes e levar ao Senado os trabalhos da comissão externa da Câmara, que acompanha os danos causados pelas cheias.
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0: Bom dia aí pro amigo Jorge Vargas, o Bodão, e também aí ao Caporto, que estão mandando aqui o seu bom dia pra gente.
1: Daqui a pouquinho tem a previsão do tempo aqui no Bom Dia Região dos Vales, mas lembrando que ainda dá tempo de mandar o recado pro Boca no Trombone. 37-51-15-80, o Dilamar tá do lado do telefone esperando a tua ligação. 37-51-15-80, ou manda o teu recado pelo nosso WhatsApp, 999-88-1543.
0: Vamos agora à previsão do tempo aqui no Bom Dia, que está chegando em nome da Ótica Regis. 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
2: Ar mais quente ingressa no território gaúcho nesta quarta-feira. Nós teremos o sol aparecendo com nuvens ao longo do dia no Vale do Taquari, toda a região. Agora, no começo da manhã, pode ter aí alguns pontos, momentos de maior nebulosidade baixa e até mesmo uma formação localizada de neblina e de nevoeiro, de forma bastante pontual. A temperatura na madrugada ficou ao redor dos 15, 16 graus em boa parte da região. Em alguns pontos, as mínimas até nem baixaram dos 17 graus. Durante o dia, esquenta bem mais do que ontem. Vamos ter máximas à tarde atingindo entre 27 e 29 graus. Justamente em função desse maior aquecimento, à tarde podem se formar nuvens cúmulos e, por isso, não se descarta de forma muito isolada alguma precipitação, alguma chuva bastante isolada e passageira. Amanhã, quinta-feira e na sexta, aí o cenário é de instabilidade ampla na região e no estado. Muitas nuvens provocam chuva no decorrer da quinta e da sexta. Haverá instabilidade e chuva a partir da madrugada e há risco de chuva forte com raios e trovoadas e de temporais localizados, com vento forte e queda de granizo. Vai subir menos a temperatura. Na quinta-feira as mínimas ficam entre 16 e 18 graus e as máximas entre 24 e 26 graus. E na sexta, mínimas entre 17 e 19 graus e máximas de 22 a 24 graus.
0: Agora são 7 horas 31 minutos. Está aí o Luiz Fernando Nartigal trazendo as informações do tempo aqui no Bom Dia, região dos Vales da Rádio Encantado. O Altemir Agostini está mandando aqui o seu bom dia e dizendo o seguinte: ó, manda um abraço para meus pais Valdecir e Venilda Agostini na linha Parobé Alto Roca Salles. Esqueci a foto da polenta ontem, mas estava muito boa, diz aqui o amigo o Altemir Agostini. Está lá o seu. O pai do Altemir, né? E a mãe, o seu Valdecir e a dona Venilda Agostini, lá no Parobé Alto de Lamar, estão tomando aquele chima gostoso com a erva mate da família e acompanhando a gente. E o fogão a lenha também tá bombando, bombando, né? Obrigado aí pela companhia, pela audiência de vocês aí no Parobé Alto, em Roca Salles, a nossa querida cidade da amizade.
3: Por falar em comida em polenta brustolada, né? Ontem a nossa querida filabóia Simone Zanon, né? Mais uma vez foi na casa da mãe para almoçar, né? É. Tinha uma carne de porco, segundo ela tinha carne de porco, tava, né? Boa. Fritinha, né? Com um aipim, né? E aí, não contente, ela ainda quis uma polenta brustolada.
0: Coisa querida, hein?
3: Não contente, ainda ela quis uma polenta brustolada ontem ao meio-dia.
1: Na verdade,
3: mais ela... uma vez, dona Filabóia, na casa da mãe, almoçando, saindo do consultório, né? Próximo meio-dia e vai dar uma volta na casa da mãe.
1: Ela foi passear na casa da mãe, né? Às 11h38.
3: É, exatamente.
0: Saudade, né, da mãe? 7h32, 7h32. 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
3: E só pra gente terminar esse assunto, ela estava de férias agora por alguns dias, né? Certo. E nem um dia, nem uma vez ela convidou a mãe para almoçar na casa dela.
0: Não acredito.
3: Sim, confirmei ontem. Nenhuma vez ela confirmou, nenhuma vez ela convidou a mãe para almoçar na casa dela. Durante o período de férias.
0: Que triste, né? Muito triste.
3: Muito.
0: 7h33, 7h33.
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0: Chegando aí o Boca no Trombone aqui no Bom Dia, Região dos Vales, em nome de quem, Lucas?
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0: Quem aderiu ao Amargo do Colono, fiquei sabendo agora há pouco, de Lamar. Aproveitou a vinda a Encantado no final de semana, Salete Rodrigues.
3: Ah, também?
0: É, diz que é verídico. Comprou aqui o Amargo do Colono e levou para Guaporé.
3: Guaporé, tá bom então?
0: Isso aí, a sogra do Marcelão.
3: Isso. Tá bom, saúde e paz.
0: Lorenzon,
3: pra, saúde e paz pra ela, né? E Amargo do Colono, altamente digestivo, né?
0: Será que foi o Marcelo que pagou ou ela? O Marcelo é meio mão de vaca, né?
3: Pô, não, acho que pra sogra ele faz.
0: Faz.
3: Faz os agrados, pra sogra, né? Sim. Pra sogra ele faz os agrados. Inclusive, domingo ele fez um churrasco, né?
0: Uhum.
3: Fez um churrasco normal, né?
0: Do é domingo. Bom o churrasco dele?
3: É, não sei. É, me mandou a foto ao menos, né? Não, pelo menos mandou a foto, não sei se era dele bonito. Também. A carne sim, né?
0: Tava vistoso.
3: Era ovelha, tá? E fez um peixe pra sogra.
0: Um peixe pra sogra.
3: Isso, fez as duas coisas. Pra eles, o churrasco, a ovelha, tá? É, ao menos era a foto, não sei. Também pode ser que a foto foi de IA, né?
0: Já.
3: Pode ser.
0: Sido.
3: Né? Pode ter sido isso também. E depois fez, então, um peixe pra sogra.
0: Tá bom. Esse é um guri que se preocupa com a sogra, né?
3: Exatamente. Bom.
0: Até porque ele é o genro preferido, né?
3: Tá bom. É... Vamos lá pro Boca, então, antes que vai ter mais um Boca no Trombone?
0: Sim.
3: O pessoal agradecendo ao Davi e toda a equipe de iluminação pública, né? Pelo conserto aí, a troca de lâmpadas queimadas na Rua da Santinha, lá no Parque Perolim e as margens da IRS 129. Então, do Lajadinho, pessoal, então, mandando esse agradecimento a toda a equipe. Em contrapartida, nós temos também aqui o pessoal da iluminação de Encantado. Pessoal solicitando aí, diz que ali próximo da Pinguela, próximo da Pinguela, no Jacarezinho, onde ocorreu o deslizamento aí, nas enchentes, tem dois postes de iluminação pública com lâmpadas queimadas. Então, atenção, pessoal da iluminação pública, Davi, pessoal aí. Próximo da Pinguela, no Jacarezinho, a Pinguela ali onde ocorreu o deslizamento, tem dois postes de iluminação pública com a das lâmpadas queimadas. E a informação também que já foi solicitado à prefeitura, já entraram em contato e até agora não foi feito, talvez não tenha passado então para o pessoal que faz esse trabalho aí. Também fazer aqui, eu sei que a gente li agora de manhã, E relia e via aí nas manifestações de rede social um desrespeito total, né, Xande, na questão de eleições, né? Passou o primeiro turno, deputados, senadores, governadores foram eleitos. Primeiro turno, tem alguns estados ainda que nós temos o segundo turno para governador também, os senadores foram eleitos e a presidência da República em nível de Brasil, então nós temos ainda a eleição e a votação no próximo dia 25 deste mês de outubro. Eu acho que nós precisamos, independente, nós tínhamos aí, eram 7 candidatos à presidência? Se não me engano, 7 ou 9.
0: Acho que era mais.
3: Ah, tá,
0: acho
3: bom, que eram 9. Tudo bem, tudo bem. Mas assim, ó, são viés diferentes e ficaram os dois que já era polarizado, a gente já falava entre Lula e Bolsonaro há um bom tempo, que era muito polarizado isso. E eu acho que nós precisamos ter respeito, né? Agora, especificamente aqui, quem é eleitor do Bolsonaro, quem é eleitor do Lula, quem faz campanha para o Bolsonaro, quem faz campanha para o Lula, nós precisamos no mínimo é respeitar as pessoas que são adversárias, tá? Eu sei, a gente vê aí muitos relatos, pessoas que acabam extrapolando. Lá no Pará, por exemplo, a gente lia agora de manhã, eles apostaram uma caminhonete, né? O cidadão não entregou a caminhonete devido aí, não sei se a aposta dele era Bolsonaro ou era Lula, independente disso. O cidadão foi cobrar ainda no domingo à noite, o cidadão, e aí o perdedor não quis entregar, e aconteceu o quê? Discussão, e a discussão terminou em tragédia, né? Em morte. O homem foi morto com pelo menos 6 disparos de arma de fogo. E nós temos aí na rede social agora também, a rede social, como a gente sempre diz, né? É terra de ninguém, né? Todo mundo posta o que quer, se dá o direito de postar o que quer e ofender as pessoas, e a discussão é muito grande. Eu procuro ficar sempre longe disso, né? A gente procura, mas às vezes a gente precisa ler alguns comentários até para ter subsídio para falar aqui. É uma ofensa, assim, total que a gente tem, uma ofensa total que a gente vê, ofensa total que a gente presencia, independente de partido. Nós temos assim, ó, olha... Eu vou nominar aqui, me perdoam, né? Mas eu vou nominar assim, ó, nós temos muitas pessoas doentes politicamente. Muitas pessoas doentes politicamente.
0: Muita gente.
3: E não é de um lado nem do outro, né? São dos dois lados.
0: Sim.
3: São dos dois lados, cada um deles tem a verdade deles e eles... Não tem nada de mais em entender que aquilo é verdade, mas a verdade deles, ela acaba se sobrepondo aí a qualquer outro fato. A verdade deles se sobrepõe a qualquer outro tipo de fato. Tudo que A fez está certo e tudo que B fez está errado. Ou ao contrário, tudo que o B fez está errado e tudo que o A fez está correto. Então assim, ó, nós temos essa... A polarização aí é um bom tempo que a gente vem falando aí e infelizmente não vai terminar.
0: Na polarização doentia.
3: Uma polarização doentia. E eu acho que infelizmente, pelo que a gente vê, não vai terminar, né? Independente de quem for eleito no próximo dia 25. Independente de quem for eleito no dia em 25, nós vamos ter essa doença aí. Nós vemos há muito tempo aí, ó. Nós discutimos aí, desde o segundo governo Dilma, tá? Nós ficamos 2 anos discutindo o governo Dilma e o impeachment da Dilma, até que ocorreu. E aí depois nós ficamos discutindo 2 anos de governo Temer. E que ele iria renunciar ou não iria renunciar, o que iria acontecer. e a situação acabou travando ou trava o desenvolvimento normal, natural do Brasil. E aí depois nós discutimos Lula e Bolsonaro. Bolsonaro ganhou a eleição, tá? Nós continuamos discutindo Lula e Bolsonaro 4 anos. Depois o Lula ganhou a eleição. Nós continuamos discutindo Lula e Bolsonaro. O Lula ganhou a eleição. Agora nós estamos de novo aí discutindo Lula e Bolsonaro. É uma polarização doentia que não faz bem para ninguém. Nós estamos falando então de 4, 8, 10, 12 anos, né?
0: 12 anos.
3: 12 anos. Nós estamos falando de 12 anos, né? De 3 eleições. Nós estamos falando de 3 eleições e vai ter aí para frente aí pelo menos mais 4 anos, independente de quem vai ganhar a eleição. Então nós vamos ter aí 15, 16, 14, 17, 18 anos discutindo essa polarização de um lado ou de outro. De PL e PT, de PT e PL, de Lula e Bolsonaro. E isso acaba, em muitos momentos, tendo a condição de o Brasil não andar como deveria, ou de nós não termos um trabalho como deveria ser feito. Porque tudo que o Bolsonaro fez para os petistas está errado, e tudo que o Lula está fazendo para os bolsonaristas está errado. Esta é a realidade que nós temos, infelizmente. E aí isso acaba trazendo também para os municípios. A gente tem aí muitos relatos, né? De briga de irmãos.
0: Briga de família.
3: De família, né?
0: De família, de irmãos, de
3: vizinhos, de pessoas que nasceram, se criaram juntos, né? E que eram amigos, amicíssimos, e a amizade foi desfeita por uma questão política partidária. Do extremo. Claro que, Xande, a gente tem, precisa, nós somos divergentes, não tem problema, né?
0: Não
3: tem problema nenhum.
0: Democracia,
3: Exato, não tem problema nenhum se Deus ser favorável a este ou aquele, não tem problema. Agora, nós precisamos é que isto não atrapalhe com o andamento da minha casa, da minha residência, da minha família. Daí a gente vê este extremismo aí. Ah, mas esse é mais do que aquele. E assim começa a discussão. E esse fez mais isso, esse fez mais aquele outro. E a gente tem isto, né? E se vê aí diariamente esta falta de respeito na questão política partidária.
0: A doença é tão grande que uns dizem assim, ó, não é 13 graus a temperatura, é 12 mais 1.
3: Sim.
0: Não é 22 graus a temperatura,
3: sim.
0: É 21 mais 1.
3: Sim.
0: Então...
3: Sim.
0: É uma doença.
3: É doença?
0: É uma doença.
3: Isso é doença.
0: É doença.
3: Quando tu chega nesse ponto, tu tá doente.
0: Ah, o fulano votou em tal candidato.
3: É.
0: Ah, e aí? O cara tem o direito de votar em quem ele quiser?
3: Sim.
0: E aí tem que respeitar.
3: Sim.
0: Respeitar. Agora, dia 25, um vai ser eleito presidente, o outro vai perder.
3: Vai perder.
0: Respeita o que deu nas urnas e deu, bola pra frente. Quem perdeu, pega os trapos, né? E
3: assim,
0: vai analisar porque perdeu.
3: Isso.
0: E deixa o outro governar.
3: Isto.
0: E aí tu vem daqui, depois tu apresenta propostas, claro, segue com os trâmites aí da democracia, se posicionando e tudo mais, mas... Né,
3: respeitosamente,
0: não nessa loucura que a gente vive aí há um bom tempo aqui no país, como o Dila relatava.
3: Exatamente, né? É que nem agora, né? Porque o Eduardo Leite é o governador. Ah, mas ele não é meu governador. Sim, ele é governador do estado. Se tu mora no estado do Rio Grande do Sul, tu é gaúcho. Tu mora no estado do Rio Grande do Sul, mesmo que não seja gaúcho, tu, o governador, é o Eduardo Leite. Agora foram eleitos o Zuco. Ah, mas eu não votei do Zuco. Não importa se tu votou ou não votou no Zuco. Tu fez a tua escolha. Agora, a maioria das pessoas votou no Zuco e nós precisamos respeitar essa maioria, que a partir de 1º de janeiro, o Zuco é o governador do estado do Rio Grande do Sul.
0: Teve um episódio aqui, por exemplo, que aconteceu na região, que tinha um pessoal se manifestando e tal, não importa nem que partido era, que lado era, né? Que jogaram uma abóbora no pessoal que estava se manifestando.
3: Sim.
0: E aquilo viralizou aí nas redes sociais como se fosse um grande ato.
3: Sim.
0: Cara, respeita quem é que tá fazendo, quem não vai votar no teu candidato, isso vale pros dois lados.
3: Sim.
0: Diz assim, aí tu tá lá, tu tá fazendo uma manifestação política, aí te jogam uma abóbora. E se tiver uma criança junto? E daqui a pouco bater na cabeça, derrubar, causar uma lesão.
3: Uhum.
0: É bonito isso?
3: Deve ser, né?
0: Deve ser muito lindo, né?
3: Pra quem jogou, deve ser bonito.
0: Não, o pior é os babaca que compartilham isso nas redes sociais, né?
3: Sim, também.
0: Esses são os piores ainda, eu acho.
3: Né? Compartilham dizendo, ó, fizemos o ato.
0: Jogamos
3: uma abóbora neles.
0: Lá fulano aconteceu isso.
3: Jogamos uma abóbora nele. Xingamos eles. Não permitimos que eles passassem aqui, ali ou lá.
0: A discussão tá muito rasa, é bem isso aí, bem isso que o Dilamar falou. Ah, se o Bolsonaro fez, tá errado. Se o Lula fez, tá errado. É aquilo assim, não interessa nem o que que é. Não, eu não quero nem saber o que ele fez.
3: Não importa.
0: Tá errado.
3: Não importa.
0: Tá errado.
3: Não importa o que foi feito. Não importa o que ele fez. Não importa. É, continua assim, é bem rasa mesmo.
0: É uma sociedade doente.
3: Doente. Uma sociedade doente, nós estamos fechando aí mais um mandato nesse sentido, tá? E é uma situação muito complicada, muito delicada e que a gente vem vivendo, e eu peço pra gente ter um pouquinho mais, pra comunidade ter um pouco mais de tolerância nesse sentido, né? Tem que respeitar o teu vizinho, se ele vai votar agora no PT ou se ele vai votar no Bolsonaro. Da mesma forma que ele também tem que ter respeito, independente em quem é que você vai votar.
0: Eu vi uma postagem bem interessante ainda no primeiro turno que mostra um comerciante abrindo o negócio dele. O cara tinha um mercadinho, né? É claro que foi feita ali uma questão. Se o Bolsonaro ganhar, o cara vai lá, segunda-feira de manhã, abre a porta do estabelecimento dele.
3: E vai trabalhar.
0: E vai trabalhar. Se o Lula ganhar, o cara vai lá, abre a porta do estabelecimento dele e vai trabalhar. Se o Caiado ganhar, se o Caiado ganhar, ele vai lá, assim abre com todos os candidatos. Vão ter que trabalhar, né?
3: Dia 26, da mesma forma.
0: Vão ter que trabalhar.
3: Dia 26.
0: A não ser o pessoal aí que é profissional da política, né? Que vive disso, né?
3: É, exato.
0: Que esses ficam um pouco mais nervosos, né?
3: Agora, a
0: população em si, se na segunda-feira, dia 26, não for trabalhar, não vai ter salário, né? Vai ter desconto no salário, né?
3: Se o empresário não abrir
0: ele não vai vender.
3: O estabelecimento dele, ele não vai vender, não vai produzir. E no final do dia 30, dia 1º, dia 3, dia 4 de novembro, né? Vai ter que quitar o salário dos funcionários. Vai ter que pagar os impostos da mesma forma. Não vai mudar absolutamente nada se ele trabalhar ou não trabalhar. Se ele abrir ou não abrir, ele abrindo, ele tem a condição de vender ou de produzir alguma coisa para vender na sequência. Se não, vai ficar da mesma forma. Aí os impostos, ele vai aparecer, né? No dia 10 de novembro, 7, 8, 9, 10 de novembro, vai vir a conta de energia elétrica, vai vir a conta de água, vai vir se tem colaborador, funcionários, vai ter que pagar o INSS, vai ter que pagar o FGTS, vai ter que pagar da mesma forma. Exatamente isso. Dia 26, nós simples mortais, nós vamos estar aqui, né? Dia 26, né, Xandão? 5 da manhã. O que nós vamos estar fazendo aqui?
0: Trabalhando.
3: Exatamente.
0: Trabalhando.
3: Se o Bolsonaro ganhar, tu vai estar aqui?
0: Trabalhando.
3: E se o Lula ganhar?
0: Também vou
3: estar aqui. Tu vai estar aqui, né? Da mesma forma.
0: Porque nenhum deles paga o meu salário.
3: Exatamente. Exatamente.
0: Madeleine de Oliveira manda aqui: oi, dito isso, hoje é um dia de festa. Minha mãe, Ilze de Oliveira, está de aniversário, faz 92 anos. Se puderem, mandem um abraço especial para ela. Agradeço. Somos ouvintes assíduas desse programa. Então, um abração, um beijão para dona Ilze de Oliveira, que hoje está completando 92 aninhos. Coisa boa demais. Muita saúde, muita paz, muitas felicidades para ela, sendo homenageada aí pela filha Madeleine e também, é claro, pela equipe aqui da Rádio Encantado, pelos demais amigos e familiares.
3: Beijão.
0: Boa, gostei dessa.
3: Beijão então pra dona Ilze Oliveira, 92 anos hoje, saúde, paz, muitos, muitos anos de vida pra senhora também, tá?
0: Mais uma aniversariante assim, ó. Assim que puder, vocês podem mandar um feliz aniversário pra Cleusa Vidal da Cruz, de Mussum. Quem tá mandando o recadinho é a sobrinha dela, Franciele, fazendo homenagem então pra dona Cleusa Vidal da Cruz, que hoje está de aniversário lá na cidade de Mussum. Um abração, um beijão pra ela também, tudo de bom, muita saúde, paz e felicidades.
3: Abraço também, um beijo pra dona Cleusa aí, Mussum.
0: Mais tá um.
3: Tá bom. Tá bom?
0: Beijoqueiro. Tá certo, tá? Então. E a Salete confirmou aqui, Dilamar, que levou pra lá o
3: Amargo do,
0: Colono, lá pra Guaporé.
3: Tá bom, confirmou? Tá bom. Ainda no Boca no Trombone aqui, ó, o ouvinte manda o seguinte: 3 anos que moramos aqui no Lambari, tinha uma única parada, um banco, né, de pedestre, um abrigo de ônibus, banco de paletes, de ônibus no bairro, na entrada antes do SAMU. O único lugar que as crianças tinham para parar e o único banco que trabalhadores tinham para sentar esperando o ônibus. Pois então, anoiteceu e não amanheceu. E tem aí foi desmontado ali, tem paletes colocados do outro lado lá. Vou buscar até, foi tirado de um lado e colocado pro outro. Tá? Ficou 2 postes ainda pendurados lá na entrada do campo do Lambarizão ali, o pessoal manda pra gente. Rua Marco Felipe Brat. Marco Felipe Brat é o que mandou pra gente então esta foto aqui ontem, pessoal falando sobre esse abrigo próximo, então, ao entrar do campo do Lambarizão, hein? Não sei se foi a prefeitura que retirou, vai ser feito um novo abrigo, bom, não sei, de qualquer forma.
0: Pela ouvinte ali que ela mandou, acho que nem o pessoal lá sabe, né?
3: Nem sabe.
0: É, porque ela disse que amanheceu assim.
3: Amanheceu assim, desmontado, quebrado, arrebentado, bom, tá aí a reclamação, vamos passar e a gente vai repassar também para a prefeitura nesse sentido.
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3: Bom, o que eu tenho hoje para o Boca no Trombone, então, nesta manhã, é isso, meu caro Alexandre Santos. Qualquer outro recadinho a gente vai trazendo para amanhã, né?
0: Sempre em nome do Amargo do Colono. 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
1: O governo do Rio Grande do Sul divulgou ontem o relatório de transparência fiscal referente ao segundo quadrimestre de 2026. O estado registrou resultado orçamentário positivo de 7,7 bilhões de reais nos 8 primeiros meses do ano. A receita corrente líquida chegou a 68 bilhões e 300 milhões de reais, com alta de 8,3% em 12 meses. Já a despesa efetiva cresceu 8,6% em relação ao mesmo período do ano passado. O relatório aponta ainda a redução do déficit previdenciário e melhora nos indicadores de gasto com pessoal e dívida pública.
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1: O Tribunal Superior Eleitoral afirmou que a interrupção de 50 minutos na divulgação dos resultados da eleição presidencial no último domingo não afetou a contagem dos votos. A aba Brasil do painel do TSE apresentou uma falha às 7h14 da noite e voltou a funcionar às 8h04. Segundo o tribunal, o problema foi causado pelo grande fluxo de dados e ocorreu apenas na divulgação. A contabilização dos votos continuou normalmente nas bases da Justiça Eleitoral. A área técnica investiga a falha para evitar que o problema se repita no segundo turno, marcado para 25 de outubro.
0: 7h53, intervalo comercial, já voltamos com as informações do esporte aqui no Bom Dia. O Hospital Santa Terezinha de Encantado está informando a temperatura. Segue subindo, 18 graus.
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12: Sete e 59. Bom dia, região dos Vales no ar, temperatura 18 graus. 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
12: Começando pelo Campeonato Municipal de Futsal de Encantado, que teve ontem à noite a penúltima rodada da fase classificatória. Os resultados foram os seguintes: na categoria sub-16, o Ouro Verde venceu Santa Clara por 2-1 e tivemos um empate entre São Roque e Linha Argola em 3-3. Na categoria livre, o Clube Atlético Navegantes venceu o Lago Azul por 7-3 e o Santa Clara fez 4-0 na equipe do Barrense. Amanhã, quinta-feira, acontece a última rodada da fase classificatória, com 5 jogos sendo disputados. 2 pela categoria sub-16, 1 pelo veteranos e também 2 pela categoria Força Livre. Na Força Livre, no grupo A, Vale dos Pinheiros e Santa Clara lideram com 9 pontos. No grupo B, a liderança do Clube Atlético Navegante, 100% de aproveitamento, 12 pontos ganhos. Também na categoria de veteranos, quem está liderando é a Linha Argola com 12 pontos, e na categoria sub-16, o time da Vila Moça, Ouro Verde, lidera também com 12 pontos somados até o momento. E ontem foi dia de jogos amistosos de seleções aqui da América do Sul. A seleção da Colômbia venceu o Peru por 2-0. A seleção do Uruguai jogou contra a Índia e venceu por 6-1. O Chile ganhou do México no México por 2-0. E também tivemos a despedida de Lionel Messi da Argentina. O Messi participou da vitória da seleção da Argentina sobre Benin pelo placar aí de 3-0, jogo disputado no estádio Monumental de Núñez, na Argentina. Otamendi, Nico Paz e Messi cobrando pênalti marcaram os gols do selecionado argentino. Messi ainda deu os passes para os outros 2 gols da seleção da Argentina neste jogo, que marcou então a despedida de Messi com a camisa da seleção argentina. Estádio completamente lotado para acompanhar esta partida. Nós teremos hoje a retomada do Campeonato Brasileiro da Série A após a parada aí para a Superdata FIFA. Grêmio Internacional entra em campo hoje às 19h30. O Inter, na estreia do técnico Eduardo Batista, enfrenta o Corinthians no Beira-Rio, em Porto Alegre, para a Superdata FIFA. Grêmio Internacional entra em campo hoje às 19h30. O Inter, na estreia do técnico Eduardo Batista,

0: o Palmeiras enfrentando a equipe do Bahia. Lembrando que o Flamengo é o líder da competição e o Palmeiras está em segundo lugar. 3 pontos de diferença em relação a essas duas equipes. Na zona do rebaixamento, seguem Grêmio, Internacional, Remo e Chapecoense. E ontem iniciou a rodada de número 32 do Campeonato Brasileiro da Série B, que está aí na sua reta final. Vitória importante do Juventude fora de casa, derrotando a Ponte Preta por 2-0. Raí Silva e MP marcaram os gols da equipe do Juventude, que assumiu pelo menos de forma provisória a liderança da Série B com 59 pontos ganhos. 2 pontos à frente do Vila Nova, que é o vice-líder. Mas o Vila Nova joga hoje por esta rodada, recebendo em Goiânia a equipe do Cuiabá às 20h30. Ontem, além da vitória do Juventude sobre a Ponte Preta, tivemos o Goiás derrotando o Atlético por 2-1 e o Sport Recife jogando contra a equipe do São Bernardo e também vencendo pelo placar de 2-1. Situação então da Série B do Campeonato Brasileiro de Futebol. E hoje tem jogos também pela terceirona do Gauchão. 2 partidas serão disputadas nesta quarta-feira pela terceirona do Campeonato Gaúcho. Às 15 horas, o Novo Horizonte joga contra o Real Esporte Clube e às 19 horas, o Clube 1992 enfrenta a equipe do São Paulo de Rio Grande. Estes os principais destaques do esporte para esta quarta-feira aqui no Bom Dia, Região dos Vales.
1: 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Durante o pronunciamento, Lula também cobrou um posicionamento de Flávio Bolsonaro sobre a proposta e disse que o PL terá de decidir se votará a favor da mudança. O presidente afirmou ainda confiar que Davi Alcolumbre, presidente do Senado, cumpra a promessa de colocar a PEC em votação nesta semana. Para Lula, a proposta atende a uma demanda da sociedade e prevê a redução da jornada sem redução de salário.
0: Agora são 8h05. 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
1: 8h06, pois a Polícia Civil deflagrou na manhã desta terça-feira a Operação Dark Link contra crimes de extorsão em Porto Alegre e outras 4 cidades da região metropolitana e do litoral norte gaúcho. Foram cumpridos 9 mandados de prisão preventiva e 10 de busca e apreensão. Até o momento, pelo menos 6 pessoas foram presas e celulares foram apreendidos. Segundo a investigação, os suspeitos extorquiam uma vítima de 27 anos, exigindo pagamento sob a ameaça de pertencerem a uma organização criminosa com atuação na zona sul de Porto Alegre. A investigação começou em junho.
0: 8h07, intervalo comercial. Na sequência, o Gilamar dos Passos comanda aqui o Bom Dia, Região dos Vales da Rádio Encantado. Sicredi está informando a temperatura. 18 graus.
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0: 8:12, 8:12, o Bom Dia Região dos Vales aqui na programação da Rádio Encantado, manhã desta quarta-feira, 18 graus é a temperatura. 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Mas o assunto deste momento aqui na programação da Rádio Encantado é futsal, né? E a escolinha de futsal Fênix aqui de Encantado, que recém foi criada e já traz aí troféus para o município de Encantado e já também tem todo esse trabalho, principalmente a questão social e de responsabilidade, uma escolinha dedicada exclusivamente ao futsal e é feminino, né? Por isso nós estamos recebendo aqui o professor Márcio Segui e também a Pietra Sofia Rich, aliás, que é lá do município de Capitão, que integra a escolinha, e a Ana Luísa Diora, aqui de Encantado, que também integra esta escolinha. Professor Márcio, bem-vindo à programação da Rádio Encantado, bom dia.
1: Bom dia, obrigado pela oportunidade aí das meninas poder mostrar o trabalho que vem desenvolvendo, né? E estamos muito felizes por estar aqui hoje.
0: Bom, como é que é o trabalho, você que está aqui encantado há mais de 10 anos, né? Como é que é o trabalho, como é que surgiu esta ideia, então, do futsal e dessa escolinha exclusivamente feminina, professor?
1: Assim, eu já trabalhava lá na região da fronteira, né? Com futsal, futebol de campo e futsal feminino. Então, quando vim aqui para a cidade, sempre tive interesse de trabalhar o futsal feminino e a gente teve a oportunidade de trabalhar em outra escolinha, né, em que o futsal feminino começou a surgir, já tinha uma história, né, e a partir desse momento a gente percebeu que precisaria ter um espaço exclusivamente para as meninas, né, feminino. Se sentiu essa necessidade e um grupo de pais se reuniram e decidiram formar, né, a Fênix, que é uma escolinha que hoje tem em torno de 35 meninas de vários pontos da região aqui dos vales.
0: De onde é que vem essas, como é que acontece isso, de onde são essas meninas, mais de 35, e como é que funciona essa questão de treinamento?
1: Os treinamentos são lá no bairro Jardim, né? Jardim do Trabalhador, né? A comunidade lá recebeu muito bem essa ideia, a comunidade abraçou essa causa, e vem meninas de Capitão, como nós temos a Pietra aqui, de Nova Brécia, dois Lajeados, de Travesseiro. Então os pais trazem as meninas, né? Os que vêm de fora às vezes vêm uma vez por semana, às vezes vêm duas vezes por semana, e o grupo grande aqui de Encantado mesmo.
0: Treinamentos, que dia da semana, como é que tu consegue, como tem meninas de vários municípios, e a questão escolar também, né? Umas estudam pela manhã, umas à tarde, uma à noite, então tem que conciliar tudo isso, professor.
1: Hoje infelizmente nós estamos assim somente com 2 dias, e é à noite, né? É às 7 horas, das 7 às 9, né? Já se sente a necessidade de expandir, porque nós temos meninas de várias idades, nós temos meninas ali de 7, 8 anos até 15, e adultas que estão começando a procurar a equipe para treinar. Então a diretoria faz um esforço para que aconteça esse treinamento, mas já se sente uma necessidade de expandir, né? Então a procura cada dia está aumentando, né, de meninas querendo participar, então já se sente essa necessidade. Então a gente deixa aí o recado para quem quiser, das meninas também, que quiserem, os pais quiserem levar as meninas lá, nas segundas e sextas, às 7 horas, fiquem à vontade.
0: Segunda e sexta, então, o treinamento. Cerca de 2 horas. E tu consegue trabalhar com todas elas, um número grande e também várias idades, aí também fica o próprio espaço, não, acaba não condensando isso, essa necessidade então de ampliar, professor.
1: Já se sente essa necessidade, porque elas são divididas em 2 horários, né? Das 7 às 8 são as meninas até 13 anos e das 8 às 9 as meninas de 15 anos e adultas. Mas já se percebe a necessidade de ampliar, porque das 7 às 8 tem muita menina, né? Já temos, esses dias nós tivemos 23 meninas treinando. Então já está sendo conversado de ampliar esses dias na semana, assim. Só que tudo, como a gente fala, né, tudo requer dinheiro, né, recurso, porque tem o aluguel do ginásio, tem todas essas questões financeiras também que a diretoria precisa pensar, né.
0: E de onde é que está, neste momento, de onde vem esse recurso? Das meninas, dos pais e de onde mais?
1: É, o recurso usado é de patrocínio, né, de apoios que os pais mesmos conseguiram, a diretoria conseguiu, né, os pais pagam não é uma mensalidade, é uma contribuição, né, mensal, num valor irrisório, né, para elas poderem participar. Então, os recursos, por enquanto, está vindo, como a escolinha tem apenas, né, 7 meses, ainda não tem como se inscrever nessas questões de recursos, né, do governo e coisa e tal. Sim.
0: O objetivo é manter sempre feminino e só futsal, ou tem uma possibilidade de abrangência também para campo?
1: A gente está com a ideia, assim, de começar um trabalho no campo, porque depois dos últimos acontecimentos, né, nós tínhamos uma atleta, né, que participava com a gente, que é a Alice, né, que infelizmente toda a cidade, sim, e o estado ficou sabendo. Então muitas equipes entraram em contato com a gente. Tem um treinador do Internacional, que é da categoria de base feminina, também entrou em contato, disse que as portas estão abertas para as meninas, né, que quiserem lá fazer testes. Algumas das nossas meninas já fizeram testes lá. Então a gente está com a ideia mais adiante, assim, de começar um trabalho no campo também, mas é tudo...
0: O embrião é o salão.
1: É. O foco, por enquanto, é o futsal, né?
0: Uhum. Bom, a gente está recebendo também aqui a Ana Luísa Dioran, ela tem sub-15, né, que participa. Ana, como é que tu começou na questão do futsal, do futebol? Como é que tu foi levada à prática deste esporte? Bom dia.
2: Bom dia. Eu jogo desde os meus 6 anos.
0: 6 anos.
2: E meu pai sempre me incentivou, ele que me treinou tudo. Aí lá pros 11, 12 anos, ali eu comecei a entrar numa escolinha realmente. Porque senão antes era sempre jogar com os piá, ir no caminhódromo e coisa, sempre com meu pai junto.
0: Uhum.
2: Aí depois eu fiquei sabendo que tinha uma escolinha, que tinha gurias, e eu fiquei interessada, que eu também queria, né, jogar jogos e campeonatos. E ali eu conheci o professor Márcio. E aí nós fomos jogando os campeonatos e coisa, e gostamos muito. E, né, foi crescendo muito o time, e aí que a gente resolveu fazer a Fênix.
0: Uhum. Então desde os 6 anos. Uhum. E aí era misturado, né?
2: É, sempre com os pés.
0: É, sempre pé descalço, no campo, no futsal. Como é que foi essa tua experiência aí? Sempre foi em função do pai, né?
2: Claro.
0: Em função do pai.
2: Sempre foi também muito competitiva, né? Que o meu pai também incentivava muito. E aí sempre ele me levava pros jogos, né? Falava, tu viu que vai ter... Nem participava dos jogos, ia ver, tipo, municipal. Uhum. Ele sempre oferecia pra ir me levar, pra ir lá assistir.
0: Interessante isso. E a capitanense, a Pietra Sofia Rich, também 13 anos, capitã da sub-13 aí. Como é que é o trabalho? Como é que tu iniciou também, na mesma pergunta da Ana?
3: Bom dia. Eu jogo desde os meus 7 anos, comecei em capitão também, junto com os meninos. Eu fui até os meus 9 lá, depois eu vim para Encantado também, conheci o professor. Já joguei em alguns times de estrela também. E começamos a participar de alguns campeonatos e continuo gostando muito disso.
0: Uhum. E começou com a gurizada, com os meninos também?
3: Meninos também, sim.
0: Os meninos também. Uhum. E essa paixão foi aumentando?
3: Foi aumentando.
0: E agora, tipo, pra vocês é muito mais prático, muito mais fácil ter uma escolinha que é exclusivamente para meninas, né?
3: Sim.
0: Bom, vocês participaram agora recentemente de uma Copa em Lajeado, tem um troféu e tem medalhas aqui, né? Fala pra gente como é que foi isso. Pois
2: ah,
0: não?
2: Foi, né? A gente...
0: É o primeiro campeonato que participaram?
2: Não.
0: Não? Não, da escolinha, digo da Fênix, não foi o primeiro?
2: Não.
0: Não.
1: O campeonato longo, assim, teve o estadual, que elas participaram, que é o Campeonato Sul Rio Grandense.
0: Sim.
1: Que ficaram, no geral, ficaram em quinto lugar, quase classificaram para a semifinal. Então, nesse pequeno tempo, elas participaram do campeonato estadual, o sub-15, né?
0: Sub-15, tá.
1: E nesse campeonato. Nesse campeonato do Campeonato PIA.
0: Hoje tem apenas essas duas escolinhas, sub-13 e 15? Dependendo do
1: e sub-11.
0: Ah, sub-11
1: também participou,
0: sub-11,
1: que é...
0: Sub-11, 13 e 15.
1: Que é a menina de Nova Bresse que...
0: Sim.
1: Que não pôde estar aqui hoje. Não, ela também viria para falar. É do sub-11, chegou à final também. Desse mesmo campeonato, ficaram em segundo lugar.
0: Tá, e esses troféus aqui, o que são eles? Por favor. Um é o primeiro lugar?
2: É, isso aí é.
0: Isto. Da sub-15?
2: Com muito treino e dedicação, né? Apesar de a gente ter se abalado, né, com o acontecimento da Alice.
0: Sim.
2: Mas no final tudo foi por ela.
0: Uhum. E a sub-13?
3: Sub-13 a gente conseguiu ficar com o vice-campeonato da Série Prata. Com muito treino e dedicação, né? Não conseguimos chegar na final, mas é isso.
0: Bom, como é que é pra ti agora uma experiência aqui? A Ana tá aqui encantada e o pai leva lá, é mais tranquilo, mais próximo, mais perto, né? Pra levar aqui de Encantado até o Jardim do Trabalhador pra fazer esse trabalho aqui. E o teu deslocamento é toda semana, na segunda, na sexta-feira, tem que sair de Capitão, deixar lá, largar tudo naquelas horas, naquele período, naquele tempo. Como é que você faz isso? Estuda pela manhã ou tarde?
3: Estudo pela manhã, sim.
0: Pela manhã? Uhum.
3: E eu venho normalmente uma vez por semana, a minha mãe me traz, porque eu também treino em Capitão.
0: Uhum.
3: Daí eu venho só uma vez por semana normalmente, mas quando dá eu tô vindo na sexta também.
0: Tá, e o treino além desses dois dias aí de vocês, como é que faz? A parte física, treina em alguns outros momentos, em outros locais? Você treina, já te quiser, treina em Capitão também, tá?
3: Sim, eu treino em Capitão às quartas-feiras e também faço academia.
0: Uhum. E Ana?
2: Eu, né, treino com a Fênix e faço academia também.
0: Uhum. Todo esse trabalho aí. O objetivo de vocês, é claro, é seguir. Quem sabe teremos uma Ana Sestari, né? Que é goleira da seleção da Itália, né? Que começou também aqui na base de Encantado. A Júlia da Autoela Ordes também, que é atleta profissional. Hoje está no Mirassol. É, bom, já passou pelo Santos, já passou pelo Internacional e outros times aí. Então, Júlia, quem sabe elas podem ser o exemplo de vocês? Você é, qual é a tua posição?
3: Eu sou ala.
0: Ala. Ala mais perto do alambrado. Direita ou esquerda?
3: Direita.
0: Direita. E você, Ana?
2: Eu sou ala direita.
0: Ala direita. Ah, as duas alas, então uma. As duas aqui de ala. Professor, quem quiser participar, quem quiser ter interesse aí, como é que faz para entrar em contato com vocês aí?
1: É, assim, nós temos o... A equipe se reúne lá todas as segundas.
0: Sim, segunda e
1: sexta, né? A menina que tiver interesse vai com os pais, né? Pode participar de duas aulas de experimental, né? Porque às vezes a menina vai, não gosta, né? Não precisa fazer inscrição no mesmo dia, ela vai lá, participa da primeira aula, participa da segunda, né? Se realmente ela achar que é o que ela quer, porque assim...
0: Mas o que se vê normalmente é quem vai lá que já pratica o esporte, né?
1: É, não, tem algumas que vão iniciar.
0: Inicial.
1: É, tem umas meninas que estão entrando, que tem 6 anos, 7 anos.
0: Ah, bom.
1: Que estão começando agora, né?
0: Estão
1: começando do zero. E lá é diferente, eu sempre falo para as meninas que lá a escolinha é diferente da educação física escolar.
0: Sim.
1: Né? Lá o foco é treinamento. Então, assim, eu tenho até a fama entre as meninas que eu sou muito rígido, né? Porque, assim, elas querem ganhar, elas querem competir. Elas querem entrar nos campeonatos para ser competitivo.
0: E a gente,
1: né,
0: ouviu inúmeras vezes é que atleta que joga sem dor não é atleta, né?
1: É.
0: Sempre tem uma dorzinha do lado do outro, tem algum probleminha, né?
1: Então a gente é bem rígido, assim, nessa questão de comprometimento, de ser puxado nos treinos. Então, assim, eu cobro bastante, eu sempre digo para as meninas, né? Eu cobro, exijo o que elas fazem em quadra, o que treino. Então eu já deixo bem claro assim para os pais que estão chegando, assim, ó, vai ser exigido, vamos cobrar, vamos, para que o futebol feminino, muitos anos, né, como a história conta, foi em 1979 que foi liberado, né, o futebol feminino. Então tem um déficit aí, né, de muitos anos sem as meninas poderem jogar, sem o feminino poder jogar. Então, assim, quando fazem uma comparação com o masculino, eu acho injusto, né? Porque tem um déficit, né, de poder as mulheres praticar esse esporte, né? Então, não acho muito justo. Então, as meninas são aí, estão focadas, né? Ganharam esse título que foi bem emocionante. E eu sempre digo, tá, as portas lá estão abertas para todas as meninas, não só de Encantado, mas de das cidades vizinhas que queiram participar. Né?
0: E durante a semana tem algum contato para você, as pessoas que querem, onde é que te encontro durante a semana, ou alguém da diretoria para fazer a inscrição e saber maiores dados aí?
1: É, pode me procurar, né, pelo meu Instagram lá, Márcio, professor Márcio, seguir. Tem as meninas também, estão sempre divulgando, né, os eventos da escolinha. Tem a diretoria que também pode ser procurado lá no bairro mesmo. O bairro, como eu disse, né, o bairro lá abraçou, acolheu, né, as meninas de uma forma incrível. Então, é isso aí, o foco agora é elas seguirem treinando, né, para outras competições que virão.
0: É. Agora uma pergunta para ti aqui, até para descontração. O pai de menina, ele atrapalha mais do que o pai de menino ou é igual, né? Porque o pai normalmente, ele tá do lado de fora, né? Seja no futsal, no campo, ele atrapalha muito mais do que auxilia, né? Que o professor diz para ela fazer isso, e aí o pai lá de fora quer para fazer outro. E aí o menino ou a menina muitas vezes tá lá no campo que não sabe o que fazer. E agora, obedeço o meu pai ou o professor?
1: Né? É, existe essa situação, assim. Essa
0: situação, sim.
1: E eu como disso, sou pai também, a minha filha também é atleta, né? Ela joga também no Fênix. E um tempo atrás eu fui assistir ela nos jogos escolares ali.
0: Sim.
1: E eu me segurando, né, pra não falar nada, porque ali eu sou pai, eu não sou treinador, né? Então eu sei que é bem complicado, né? E eu digo sempre pras meninas, né, foco aqui dentro da quadra, né? Os pais são torcedores. Claro, mas a gente entende que os pais querem ajudar, né? Querem incentivar. Claro, algumas vezes acaba atrapalhando, mas o intuito deles sempre é ajudar, né? E a escolinha não seria nada sem os pais, sem a diretoria, né? Tu vê a Pietra mesmo vem lá de capitão, tem uma menina que, a Júlia, que vem lá de Travesseiro.
0: Sim.
1: Então, outra menina que vem lá de Dois Lajeados. Então, assim, a gente tem que tirar o chapéu, que nem diz, né, para esses pais, por essa disposição de trazer as meninas de tão longe para poderem participar de uma escolinha exclusivamente delas, né? Porque elas treinam nas suas cidades, mas é com meninos. Sim. É diferente, né? Treinar com meninos e treinar com uma escolinha que seja exclusivamente só para elas.
0: É que o que tu falaste, né, professor Márcio, é quando no treinamento, depois, o que é do treinamento vai ser aplicado depois durante a competição, né? E muitas vezes é difícil isso, e muitas vezes é difícil também de passar e fazer com que aconteça. Mas acho que parabenizar vocês, né, por tão pouco tempo, a escolinha, já participando de campeonatos, conquistando títulos, chegando em segundo lugar. O perder e ganhar é do jogo, né? Perder e ganhar é da competição. Mas assim, ó, a gente com toda certeza vai perder muito mais do que vai ganhar, né? Isso é da vida, né? Mas a gente precisa levar sempre esta questão desse ensinamento e principalmente esta questão da disciplina e do respeito que se tem, né? De uma escolinha ou de qualquer outro tipo de entidade, acho que esse é o objetivo, professor.
1: É, o objetivo principal, eu sempre falo, né? É, troféu, isso aqui vai se deteriorar, medalha vai enferrujar, então o foco é que as meninas se tornem mulheres atuantes na comunidade, sejam umas meninas fortes, que saibam lidar com situações de pressão ali dentro de quadra e na vida delas, né? O foco principal sempre é que elas se tornem umas mulheres, né, fortes, né? Que possam usar o esporte como uma ferramenta para que elas se tornem umas mulheres atuantes na comunidade, que sejam mulheres empoderadas, que nem diz assim.
0: Isso é verdade. Obrigado, professor Márcio.
1: De nada, sim, foi um prazer estar aqui com você.
0: Estamos à disposição, então, professor Márcio, da Escolinha Fênix, aqui de Encantado, a Pietra Sofia Riz, também capitã do Sub-13, obrigado pela participação. Continue, né, sendo esse exemplo, né? E eu tenho certeza que com estas meninas que estão, hoje são apenas duas representando aqui a Escolinha Fênix, mas são mais de 35, e com o exemplo de vocês, outras estão vindo, né? Que você falava, né, professor, que vão crescendo, e elas vão divulgando isso, convidando a amiga aqui e a outra amiga do outro lado lá, e aí vai por intermédio disso, acaba levando também esta questão, esta situação aí para se engajar nesse projeto de vocês. Obrigado, Pietra. Obrigado, Ana.
2: Nós que agradecemos pela oportunidade.
0: Ok, 8h31, 8h30. Na sequência, nós temos uma entrevista agendada com o Luiz Fernando Vanacolha, ele que é diretor-presidente da EGR, para falarmos sobre aquele projeto, né? Aquela ponte que está, pilar da ponte que está em reconstrução na ERS-129. 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Sicredi informa a temperatura. 19 graus.
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4: 8:34, 8:34. Bom dia, região dos Vales, aqui na programação da Rádio Encantado. 19 graus é a temperatura. 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Como falava anteriormente, nós estamos em contato agora com Luiz Fernando Vanacor, diretor-presidente da EGR, e o nosso assunto, claro, é a questão de obras que nós temos aqui em nossa região, especificamente mais falando sobre o município de a ponte, né? Ligando a Encantado e Mussum, aquele pilar, né? Ponte essa que está bloqueada, ficou bloqueada por algum tempo aí para qualquer tipo de veículo, já liberada também para veículos leves e pedestres, e esse processo de recuperação. Vanacor, bom dia, bem-vindo à programação da Rádio Encantado.
5: Bom dia, obrigado pela oportunidade, né? De esclarecer aí o andamento da obra para a comunidade aí ter o entendimento, né, já as previsões aí de conclusão, né?
4: Bom, Vanacor, qual é o momento aí desse trabalho, então, de recuperação desse pilar chamado P2 da ponte aqui de Encantado em direção ao município de Mussum, no quilômetro 82 da 129?
5: Bem, nós estamos agora executando ali a reconstrução do pilar, né, que era a etapa que começou logo em seguida após a liberação dos veículos leves, que nós concluímos ali o escoramento, foi a primeira etapa, foi o escoramento, concluímos lá por volta de dia 8 de setembro, ali um pouco antes, ali com uma previsão de antecipação ali da data prevista, que era dia 12 de setembro a liberação, e de lá para cá nós começamos a fazer ali a construção do pilar propriamente dito, né, para poder dar condições totais de liberação da ponte para veículos de carga também cruzarem. De lá para cá nós tivemos aí, teve uma enchente, uma elevação do nível do rio lá pro final de agosto, né, que atrapalhou um pouco a questão do escoramento, mas não afetou ali a nossa programação, mas já a partir da sequência nós tivemos aí praticamente mais 3 elevações do nível do rio, que veio aí a prejudicar o andamento da obra, que tinha uma previsão para final de setembro nós estarmos com ela concluída. Nessas elevações do rio, né, fazem ali com que a gente tenha que fazer todo um trabalho de preparação. Não afetou nada mais, não afeta mais o pilar, não afeta, não tem mais risco nenhum a ponte, o escoramento também vem trabalhando bem, né, ou seja, não foi afetado aí com essas elevações do nível do rio, mas afeta, claro, ali toda a preparação de andaimes, né, porque ela junta muito, torta ali os andaimes, estrutura toda a parte de preparação para poder instalar as formas e concretagens do pilar. Nós, então, agora já retomamos aí o serviço, né, todos, claro que estamos com um atraso, previsto da previsão inicial de final de setembro, Mas, claro, com essas três elevações do rio, nós tínhamos previsão de que talvez uma aconteceria, mas acabou que duas na sequência, né? Teve em uma semana, nós tivemos um intervalo de uma semana entre uma elevação e outra, né? E isso, claro, trouxe ali um prejuízo, porque nós tínhamos que esperar abaixar o nível do rio, retirar toda a parte de andaimes, reinstalar novamente, e quando foi reinstalar novamente uma elevação do rio, a gente não fez a instalação, mas também perdeu novamente vários dias, quase 15 dias sem poder atuar de forma contínua ali no trabalho. Mas agora retomamos, ali temos a previsão, estamos aí com a previsão do dia 24, 26 de outubro, agora conclusão total. Temos esperança, estamos aí bastante otimistas com isso, né, esperançosos, né, que a gente consiga ali, o trabalho não está sendo dificultado em nada. Não há nenhuma dificuldade em relação a alguma parte técnica ou alguma situação que possa ter, que vá trazer algum prejuízo de tempo, né? O que só nos prejudicou realmente foi a chuva. Pegamos aí um período muito forte de chuvas intensas, elevação do nível do rio, constantes ali, né? Várias vezes. Bom, haja visto aí as enchentes que aconteceram lá em Lajeado, o rio Taquari, ou hora subia, hora era na que o Guaporé que dava as chuvas, então duas regiões que afetavam bastante aí a parte da ponte, mas tem a previsão aí de final agora, 26 de outubro, nós estamos concluindo essa obra aí.
4: E a partir dessa conclusão da obra, imediatamente dava liberação também para veículos pesados, isto?
5: Certamente, é só isso que está faltando, né? No caso, a liberação sabendo aí que tem os pedestres já estão cruzando, que era uma situação que estava bastante dificultada para o pessoal, né, ali da região ali de Mussum e Encantado, e também a questão dos veículos leves, que representa praticamente 80% aí do tráfego, do trânsito de veículos sobre a ponte. 80% dos veículos leves estão passando, claro, de forma ali controlada, mas já não tem mais esse empecilho, né, dos veículos leves tendo que passar pelo desvio. Mas então agora, com conclusão da obra, a gente tem aí os 100% dos veículos, né, os caminhões e ônibus passando por cima da ponte, né.
4: Por falar em desvios, Luiz Fernando, a gente tem aquele desvio passando por Roca Salles, pela Pinheirinho, Picão e também Roca Salles. É uma reclamação constante aí por parte de motoristas, inclusive com veículos saindo da pista. Aí a gente fala em veículos pesados, né? E até mesmo tombamento. Esta reclamação constante da manutenção desse desvio aí.
5: Bom, nós estamos ali uma parceria com a Prefeitura de Roca Salles, fazer a manutenção, nós encaminhamos material, né, para fazer isso. Então a gente tem ali verificação do. Claro que tem, é um desvio precário, né, não é uma situação pavimentada, não tem um conforto. Os motoristas precisam ter um certo cuidado no transitar lá para não causarem esse tipo de dano ali de acidente, né, no caso. Tem sido feito ali um trabalho, né. Nós tínhamos até na época, quando estava todos os veículos passando por ali, nós tínhamos ali o controle de trânsito feito pela EGR, para poder fazer ali uma espécie de palicinga ali, para poder distribuir o trânsito. Mas a gente pede ali para o pessoal compreender mais esses dias que faltam aí para poder concluir a ponte, trafegar ali com certo cuidado, e para não ter nenhum tipo de prejuízo mais, né, além do deslocamento ali pelo desvio, né.
4: Uhum. Uma outra obra que está sendo realizada aí no município de Mussum é a interseção em um novo trevo para o bairro Guaporé, o José Marcolim, popularmente como é conhecido. E aí há também uma reclamação de usuários da via ali, que no sentido de Vespasiano Corrêa a Encantado, eu entendo também que está dentro do que é a normalidade, o que preconiza a lei de trânsito, tudo certinho. Mas um estreitamento daquela pista, e também ali serão colocados guarda-reios no sentido Vespasiano Corrêa para Encantado. E aí já vai uma segunda pergunta. A reclamação de moradores do lado de Mussum, lá do bairro, lado da área central do município, de que depois dessa obra aí tem muita água escorrendo e está invadindo estas casas, e um novo projeto já foi apresentado, deveria ser apresentado por par da EGR. Em que pé está isso, Vanacor?
5: Bem, bom, da primeira pergunta ali nós estamos avaliando, né, praticamente concluímos ali a interseção, agora estamos ali os detalhes que a gente avalia quando o fluxo normaliza sobre o ponto, né, então nós estamos vendo agora as necessidades ali da adaptação, de regularização, tanto do deslocamento, né, alguma sinalização adicional, então a gente está sempre atentos a isso, né, então provavelmente se houver necessidade de ser instalados defensas metálicas, mais sinalização, isso vai ser feito, né. Bom, sobre a questão da segunda pergunta, no caso da água, né, era uma canalização já existente, e essas águas não foram criadas, não foi, essa situação não está sendo criada pela interseção, mas sim pela uma drenagem que já existia na rodovia e que trazia água ali da parte de cima ali do lado contrário, né, do outro lado, e essa água passava pela rodovia, né, num bueiro existente na época, e desaguava numa área que foi ocupada ali, né, pela região, pelo município. Bom, nós estamos ali agora avaliando com a prefeitura, né, já necessitava aguardar a conclusão da sinalização para nós podermos fazer agora um desvio, no caso dessa tubulação, né, para poder fazer aí o escoamento de forma em outro local, escoar essa água para outro local e evitar. Então nós estamos agora numa fase aí de concluímos a parte da interseção, vamos fazer as adaptações ali, né, para o melhor trânsito da rodovia, e também já partir para essa questão dessa mudança de curso da água, no caso, né, vamos chamar assim, da canalização dessa água, que vem dessa parte de superior ali da parte mais alta, né, onde foi construída ali uma parte das umas moradias que foram construídas ali logo acima, né, então essa parte toda veio, essa água formada depois de maio de 2024, que se formou lá em alguns lugares, alguma coisa que veio a um aumento de quantidade de água canalizada para esse local, mas vindo não formada pela rodovia, nem tampouco pela própria interseção, mas sim de uma movimentação de terra, alguma coisa que aconteceu, que ela canalizou para essa parte aí da rodovia. Então nós vamos agora fazer uma nova tubulação, né, no caso, para poder fazer o desvio dessa água e não deixar mais ela ir para o caminho normal que ela estava sendo seguida, porque ela tinha até, lembrando ali que na comunidade de baixo existe um caminhamento da água que passava por uma parte lá de um acesso, né, que tem até uma passagem de água num acesso ali que desce para a parte da baixa ali de Mussum ali. Bom, nós vamos, já está previsto isso aí, nós já estamos em trabalho com essa situação, então logo a gente já possa iniciar a obra, nós vamos fazer ali, já era uma combinação com a prefeitura de Mussum, já tinha sido até comunicado isso aos moradores, tudo, né, mas nós precisávamos concluir a obra, porque senão haveria uma condição ali que nós não teríamos uma visão melhor de por onde melhor conduzir a água, visto que nós temos uma dificuldade de fazer ali uma obra que é por parte dos trilhos, né, do viaduto, dos trilhos do trem, e os pilares são muito próximos ali da parte da rodovia, e isso limita um pouco a movimentação, tanto de caso haja necessidade de escavações muito próximos das fundações. Então isso é uma atividade que não daria para fazer assim rápida e sem um cuidado, um zelo, porque nós podemos estar de repente fragilizando ali com detonação de rocha, porque uma parte tem rocha, teria que fazer uma escavação em rocha, e isso traria algum prejuízo às fundações do viaduto. Então por isso que nós estamos tomando muito cuidado em trabalhar agora com essa situação aí. Então a comunidade pode ficar tranquila que evidentemente que choveu, deve ter tido ali os problemas com a água, mas a gente está já com a previsão e com os estudos feitos para poder fazer ali uma movimentação nova, um deslocamento dessa água para uma outra região, já combinados com a prefeitura de Mussum já.
4: Porque atualmente esta água, ela sai da parte alta, ela atravessa o asfalto, passa ali naquelas moradias que o senhor falava aí, embaixo do túnel do trem, que aliás, do túnel não, abaixo da via férrea, né? E ali, no caso, é uma das saídas. Por exemplo, na chuva que nós tivemos aí agora, a última, na semana passada, nós tivemos aí uma impossibilidade, por exemplo, se tivéssemos uma enchente, que é uma rota de saída ali. E aí depois ela atravessa a via de novo. Quer dizer, ela atravessa a via de um lado e depois ela vai nas casas, invadiu as casas, estabelecimentos comerciais, e depois ela sai pelo outro lado. O projeto de vocês agora é fazer uma abertura e passar ali próximo, no sentido, então, de Vespasiano correr para Encantado, ou ela vai continuar aquele curso que ela tem atualmente?
5: Não, a mudança é a mudança do curso mesmo, né? Nós não vamos seguir o mesmo curso, exatamente pelas moradias, ficaria impossibilitado lá de fazer essa tubulação mais apropriada. Na verdade, a gente tem, os estudos estão tendo, buscou alternativas, né? Então nós vamos agora verificar a melhor ali, alternativa de fazer esse deslocamento, mas com certeza a gente quer impedir dessa água atingir as casas ali, fazer até buscar ali a situação de não ter esse deslocamento, de não ter esse, inclusive, o impedimento ali da passagem da travessia ali, né, do acesso ao município, né, não ser prejudicado ali com uma enchente, por exemplo, que possa vir ali a interditar aquela via. Então a gente está buscando ali a definição, o sentido vai ser de Vespasiano para Encantado pela rodovia, né, tá certo?
4: E haverá então uma necessidade de uma abertura também da própria via ali, né?
5: Sim, mas não na via propriamente dito, mas nas laterais ali na faixa de domínio, né? A gente tem uma preocupação muito grande, uma parte das casas ali, elas estão ocupando a faixa de domínio, então, ali na região, então a gente tem que só avaliar melhor ali essa parte de deslocamento dessa água aí. A gente estava necessitando concluir a interseção exatamente para poder verificar ali o melhor encaminhamento, né, dessa nova condução dessa água aí.
4: Há uma data há uma data e previsão para o início dessa obra?
5: Nós estamos agora estudando ali para fazer agora a meados de outubro ali, né, para uma obra final ali, visto que nós estamos aguardando ali a questão ali da ponte, no caso, né?
4: Sim.
5: A reconstrução da ponte, né? Não pode parecer, não tem motivo nenhum, mas só para não criar mais empecilhos ali na região, né? E agora também com a conclusão da interseção, a gente agora passa por essa etapa aí de fazer essa canalização.
4: Bom, nós tivemos também agora com a chuva forte, torrencial, que tivemos aí a área de escape ali na subida 28, também com algumas dificuldades, algum trabalho lá e que acabou levando muito daquela brita que foi colocada lá no meio da via. E há uma necessidade também de uma limpeza das valas aí. O que está previsto para isso, para que, se ocorra mais uma vez alguma chuva, também danifique essa área de escape?
5: Bem, quando foi construída ali a rampa de escape, né, tinha essa previsão, tinha essa visão, né, de que pudesse acontecer isso. Por isso que até foi adotado a pedra como a brita, né, brita de basalto, que é uma pedra mais pesada, e não o que a gente se utiliza realmente lá, que é a argila expandida. Nós utilizamos a brita para poder resistir mais à água. Claro que tem algum volume de água que conduziria também a própria pedra. Nós vamos recompor ali toda a rampa de escape, né, vamos fazer ali a coisa, mas com certeza a gente vai tentar adaptar alguma coisa ali para poder evitar, né, esse tipo de ocorrência de novo, mas sabe-se ali que a rampa de escape, ela tem ali a sua função, é importante, né, ela ali tem um lugar, já tivemos ali o uso dela, que trancou ali, fez o serviço, né, num caminhão que havia perdido os freios, então ela é uma região que precisa ter. Se houver novamente ocorrência disso, a gente está ali com a equipe de conservação para fazer a recomposição da limpeza e recomposição ali da rampa. Nós estamos agora preparando ali, já estou estudando ali para fazer ali algum tipo de adaptação, no sentido de poder melhorar ali a questão de não ter a repetição desse dano, no caso.
4: Bom, Vanacor, até aqui mais um pedido, senhor, que já falou sobre a questão do desvio aí, olha, nas últimas semanas não foi feito nenhum trabalho de manutenção daquele desvio por Roca Salles, e olha, a estrada está intransitável, há muitos relatos aí de veículos que danificaram, de caminhões também aí, há uma probabilidade, uma possibilidade de se dar uma agilidade um pouquinho maior. A gente sabe que é por um tempo agora, para pouco tempo, que o senhor falava da liberação da ponte lá pelo dia 25, né? Mas há uma possibilidade de fazer uma força-tarefa para uma manutenção lá, para quem ainda precisa passar por lá diariamente?
5: Sim, vamos verificar ali o andamento. Claro, o pessoal tem que entender que houve esse período de chuvas forte aí, na sequência praticamente impossibilitava ter ali uma melhoria no trajeto, né? Vamos agora recuperar ali, vamos falar com a prefeitura de Invoca Salles, ver os pontos necessários e poder atuar ali nessa parte aí, nesses últimos dias finais, até a conclusão da ponte ali. Nós estamos aí praticamente todos 7 dias da semana trabalhando na ponte, todos os finais de semana, só folgou mesmo no final de semana da eleição, mais por causa da necessidade de liberar os funcionários, porque voltavam em outras regiões. Então a gente buscou aí estar atuando sempre, mesmo que as chuvas, nós tínhamos trabalhos sendo executados nas sedes das empresas, como preparação de formas, né, para poder fazer o máximo rapidez possível da recuperação da ponte, para não ter esse desconforto. A EGR não considera isso como uma via alternativa, sim, mas sim até uma questão de traz um desconforto. Por isso nós lutamos ali insistentemente para poder concluir a parte da ponte. Nós conseguimos trazer um trabalho inicial, que foi o escoramento para salvaguardar a estrutura da ponte, ou seja, nós podíamos ter ali o pilar rompido, entrado em colapso e perder praticamente toda a ponte, né? Não conseguimos fazer com um trabalho rápido essa garantia, né? Claro, não trazia o conforto do trânsito normal, mas agora buscamos a recomposição do pilar para poder trazer ali o fluxo normal dos veículos na ponte. Isso nós estamos fazendo agora, buscando aí para poder restabelecer e não ter esse desconforto do uso do desvio. Mas obrigado. A gente vai buscar ali, tentar melhorar ali a qualidade do trajeto.
4: Obrigado, Vanacor.
5: Obrigado. Estamos sempre às ordens, agradeço a oportunidade de esclarecer o andamento da obra. A GR está sempre presente ali no andamento, né? Acompanhamos de perto ali, a empresa tem sido bastante empenhada no sentido de entender ali a necessidade da região. Nós temos até uma empresa que é da região ali do Vale do Taquari, que está no consórcio, né? Ela entende ali o problema que traz a ponte ali, a importância da ponte para a região. Então todos empenhados aí para poder recuperar-se imediatamente e trazer o trânsito normal aí. Tá, ok, muito agradeço, obrigado aí, oportunidade, qualquer coisa, estamos à disposição para esclarecimento.
4: Obrigado, Luiz Fernando Vanacor, diretor-presidente da EGR, falando sobre liberação da ponte. Então agora nova data, dia 26, né? Pós-eleições, dia 25, 26, deve liberar então a ponte de forma para passagem também de veículos pesados. 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O Indy falava sobre a questão do Pinheirinho, ali do asfalto Pinheirinho. Bom, questionamento. Na verdade, para deixar claro para o ouvinte, aquilo ali vai ficar agora para o município, tá? Vai ficar para o município. O prefeito Mazinho já solicitou, já entrou em contato com a Secretaria de Estado para buscar esta melhoria, e não é só o Pinheirinho, aquela via como toda, ali no asfalto Pinheirinho, que deteriorou e vai estar deteriorando cada vez mais, e também a parte de Roca Salles, né? Desde a entrada da cidade de Roca Salles, passando ali pelo centro, também muito deteriorado, até a comunidade ali próximo da encruzilhada, onde tem o asfalto aí, que acabou deteriorando muito. Então o prefeito já entrou em contato, está buscando isso. Não sei se vai ser a responsabilidade da EGR, do governo do estado, secretaria, DAIR, alguém. Mas é uma preocupação, sim, do prefeito Roca Salles, o Jones Vinte Maginho, para que se faça esta melhoria aí. 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Com isto, nós vamos agradecendo a tua companhia, a tua sintonia e nos despedindo aqui do Bom Dia Região dos Vales nesta manhã de quarta-feira. O Bom Dia vem volta ao ar amanhã às 5 horas da manhã. O Igor Lopes está por aí trazendo pra gente logo na sequência o Show da Manhã.
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1: Oba, oba, oba! Bom dia, bom dia, bom dia, bom dia pra você. 9:02, 24 graus e a temperatura no Vale do Taquari. Salve, salve a quarta-feira, 7 de outubro de 2026. Tudo certinho com você? Tranquilo, numa boa? Como é que tá, hein? Numa boa, sereno. Ah, tá trabalhando, bom trabalho, tá descansando, bom descanso. Tá levando a 104,7 na carona. Obrigado pela tua audiência. Onde você estiver, em rdencantado.com.br, o nosso aplicativo. Prazer demais ter a tua companhia. Vamos lá, até às 11, nosso show, hein? 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Oh, hoje dia 7, hoje é dia do compositor brasileiro, dia mundial do algodão, dia de Nossa Senhora do Rosário e dia do trabalho decente. Olha isso, umas datas comemorativas nesse 7 de outubro. Você participa, hein? Não esquece. Não me deixe sozinho. 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Aquela música lá, né? 51999881543, o nosso maravilhoso WhatsApp. 51999881543. Fechou? Temos as informações do tempo, temos as informações da polícia, horóscopo do dia, os aniversariantes e muita música boa. Tá no ar, o meu, o seu, o nosso.
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1: Show de la mañana, muito. Temos as informações da polícia, horóscopo do dia, os aniversariantes e muita música boa. Tá no ar, o meu, o seu, o nosso.
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0: coração, Bruno Marrone, a paz e quadro, nosso show da manhã da Rádio Encantado, Gustavo Lima, Desejo Imortal e a Mari Fernandes, o telefone sem fio, 912, 24 graus e meio a temperatura, o nosso show da manhã na Rádio Encantado, oferecimento Prostavita, protege a próstata, alivia inflamações, previne infecções e na melhor do seu bem-estar e sua vida sexual. 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Aí sim, hein? 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Essa aí, mais que especial, né? Hoje quente, né, rapaz? Tem que tomar uma cheladinha ali uma vez, né? 9h14, 9 horas e 14 minutos, 24 graus e meio no vale. Vamos à previsão do tempo. O que, que se espera para essa quarta-feira, quinta, sexta e o decorrer do final de semana?
1: Ar mais quente ingressa no território gaúcho nesta quarta-feira. Nós teremos o sol aparecendo com nuvens ao longo do dia no Vale do Taquari, toda a região. Agora, no começo da manhã, pode ter aí alguns pontos, momentos de maior nebulosidade baixa e até mesmo uma formação localizada de neblina e de nevoeiro, de forma bastante pontual. A temperatura na madrugada ficou ao redor dos 15, 16 graus em boa parte da região, em alguns pontos as mínimas até nem baixaram dos 17 graus. Durante o dia esquenta bem mais do que ontem, vamos ter máximas à tarde atingindo entre 27 e 29 graus. Justamente em função desse maior aquecimento, à tarde podem se formar nuvens cúmulos e por isso não se descarta de forma muito isolada alguma precipitação, alguma chuva bastante isolada e passageira. Amanhã, quinta-feira e na sexta, aí o cenário é de instabilidade ampla na região e no estado. Muitas nuvens provocam chuva no decorrer da quinta e da sexta, haverá instabilidade e chuva a partir da madrugada, e há risco de chuva forte com raios e trovoadas e de temporais localizados, com vento forte, queda de granizo. Vai subir menos a temperatura. Na quinta-feira, as mínimas ficam entre 16 e 18 graus e as máximas entre 24 e 26 graus. E na sexta, mínimas entre 17 e 19 graus e máximas de 22 a 24 graus.

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0: nós de volta aí, 9:19, 25 graus a temperatura no Vale do Taquari, senhoras e senhores, é o nosso show da manhã na Rádio Encantado. Vamos lá que tem recado de ouvinte? Bora. Alô, Ana Luísa Fussiger, da linha Brasil e Roca Salles, tudo de bom? É a famosa picadinha, alô picadinha, valeu Ana Luísa Fussiger, beijão pra você, tudo de bom? Oh, olha o que a Cleide Tasca mandou aqui, ó. Cleide Tasca, gostaria de ouvir As Flores do Jardim da Nossa Casa. Hoje é quarta-feira, dia de corno. Pelo amor de Deus, rapaz, o que é isso? Cleide Tasca tá sofrendo aí, Cleide, eu não acredito nisso. Eita, nós, então tá certo, né? Não demais da conta, hein? É o que eu sempre digo, né? O chifre foi feito pra homem, o boi usa de intrometido. É, vem por aí o negócio. Alô, Cleide Tasca, um beijo pra ti, tudo de bom? Rapaz do céu, essa aí é diluída mesmo, hein? Alô, Verônica Duarte, pediu o ponto G do Ed Brito e Samuel. Valeu, Verônica, pela audiência. Quem mais tá aqui? Vamos ouvir.
1: Bom dia, Igor. Como é que tu tá?
0: Bem,
1: tudo certo aí? Bom. Queria oferecer uma música pra minha amiga Loreni, lá de Bacharel.
0: Tá.
1: Pra minha amiga Brunilda, pro meu esposo José Antônio.
0: Ô, José!
1: Pra todo mundo que tá escutando a rádio, aí, pra ti aí da rádio, e Rádio Encantado, todo mundo ouve. E eu também, não deixe de escutar, e é minha companhia de todos os dias. Ali. E pra minha cunhada Margarete, assim. Pra todo mundo que tá aqui no bar, escutando a rádio também.
0: Certo.
1: E tomando umas piras, tomando umas cervejas.
0: Uma cervejinha ali uma vez. Vamos ali, garoto. Aí, garoto! Alô, pessoal de Mussum. Alô, Angélica Ferreira. Pessoal que tá dando uma cheladinha ali uma vez. Abraço e obrigado pela audiência. Falando em abraço, quero mandar um abraço pro César Janizini. Grande César. Ontem encontrei ele aí na Padaria Bebê. Ontem, final do dia, metade da tarde, né, César? Abraço pra ti, tudo de bom, meu querido? É, o homem não para, rapaz, o homem não para, acorda cedo e vai dormir tarde, hein? É, tá sempre na lida, na luta. Alô, César Janizini, tudo de bom? Abraço pra Prof. Marisa também, né, excelentíssima. Abraço pra vocês, meus queridos. Abraço pro Júlio, o meu querido Júlio, meu vizinho, aí no Centro de Encantado. Hoje, estava vindo para a rádio, ele me disse assim, ó, Radinho na obra, hein? O Radinho tá na obra. Ah, maravilha. Alô, pessoal da obra. Alô, Júlio. Eu confesso que agora eu acredito que seja a obra ali do próprio prédio aí no centro, né? É, qualquer coisa. Ô, Júlio, qualquer coisa, manda um WhatsApp pra mim aí. Manda o nome da rapaziada aí que eu tava meio corrido hoje de manhã. Acabei não conseguindo conversar, né? Mas abraço, Júlio. Pessoal da obra, obrigado pela audiência. E um abraço também pro pessoal da... Agora eu não vou saber dizer, é o certo, né? Não vou saber dizer o certo, mas eu acredito que seja o pessoal da técnica Nardini que nos ouve. Acredito que sejam eles, né? Abraço, pessoal da técnica Nardini. Ligados junto conosco também. Tudo de bom? Obrigado pela companhia, meus queridos. Sempre ligados junto conosco. Aí sim, hein? Alguns se deram bem. Um se deu bem ontem com os ingressos que a gente tava sorteando, né? Dando mais da conta. Acredito que seja, né? Da técnica Nardini. Abraço. Mas sei que ouvem também, né? E um abraço pro meu querido Brandão, da oficina do Brandão, da mecânica do Brandão. É, o homem faz milagre, hein? Pessoal aí do bairro Jacarezinho, Encantado. Alô, Brandão. Alô, Ciara. Vamos tocar uma animada aí, então, pode ser? É nóis. E o peão todo tatuado.
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O solo que vai ficar na sua mente aí, ó. Bora, Demi Boy, bota pra estar.

0: só quarta-feira, hein? Essa aí, mais uma que a cerveja abre sozinha. 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Jorge Matheus, Voa Beija-Flor, Vitinho Imperador, Eu Me Apaixonei, o Geninho, Mariana Fagundes, o peão todo tatuado. 28 para as 10, 25 graus é a temperatura no Vale. 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Vamos fazer o seguinte, ó, na volta do intervalo comercial, tem o nosso querido Dilamar dos Passos, vai trazer as informações da polícia, temos ainda os aniversariantes do dia e, claro, o horóscopo. Não sai daí, viu? O nosso show da manhã só tá começando. 27 para as 10.
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0: Olha nós de volta aí, 24 para as 10, 25 graus e meio no vale. É o nosso show da manhã na rádio, hein? Encantado. Obrigadão pela tua companhia e pela tua audiência. E no estúdio tá ele, nosso querido Dilamar dos Passos. Vai trazer as informações da polícia na manhã dessa quarta-feira. E aí, Dila, tudo bem? Bom dia?
1: Tudo certo. Bom dia pra ti, pra todos os nossos queridos ouvintes da Rádio Bem Encantado. Manhã desta quarta-feira, ensolarado, um dia lindo, maravilhoso, lindo nesta manhã, então, de quarta-feira, né?
0: O que entrevistou o Vanacor agora há pouco aí, tem alguns ouvintes ligando, dizendo assim, ah, não consegui acompanhar a entrevista. Quais são as, resumidamente, o que, que tu tem pra trazer pro nosso... Temos uma data?
1: 26.
0: 26 desse 26 mês.
1: 26 agora desse mês, entre 24 e 26. Então, vamos ficar com 26, que é o dia último... depois da eleição, né? Na segunda-feira. A eleição, 25,
0: isso,
1: né?
0: Dia 26.
1: Que é no domingo 26. Então, ali deve ser liberada a ponte para passagem de todos os tipos de veículos.
0: Já bota, tá? Bota pra frente isso aí, né?
1: Mas dois dias a mais ou dois dias a menos, pra quem aguentou todo esse período aí, não tem nenhum problema.
0: Sim.
1: Esse foi um dos temas. O outro tema foi o outro trevo, né? Ali do bairro Guaporé e Mussum, também ali, que vai ser feito um trabalho agora de desvio da água, aquela que está invadindo aquelas casas e estabelecimentos comerciais do outro lado. Que a água, ela vem da parte alta, ela cruza o asfalto e depois cruza de novo. Então agora vai ser desviada ali no sentido de Vespasiano correr para Encantado.
0: Isso.
1: É um novo projeto que deve iniciar ainda neste mês de outubro, então, para dar até uma solução aí para aquele pessoal lá, que inclusive foi feito uma audiência pública. Também cobrava dele sobre a manutenção da RS, do desvio, né? Lá por Roca Salles, e que está intransitável. Olha, acabou se desculpando, acabou dizendo que em função aí das chuvas que ocorreram aí, e pedi para ele até uma força-tarefa para que se auxilie lá,
0: pelo menos, né?
1: nesses dias aí. Então, resumidamente foi isso. A boa notícia é de que a ponte deve ser liberada, então, digamos, até o final do mês de outubro.
0: Isso,
1: tá?
0: Mais 20 dias aí, pessoal.
1: Vamos dar mais um prazo.
0: Hoje é dia 7, né?
1: Se tudo
0: correr bem, não tivemos nenhum contratempo por questão de chuva e, né, enfim, que possa atrapalhar a obra também, né, Dila?
1: Nós tivemos assim quatro enchentes, né? Três um pouquinho maior, né?
0: Não necessariamente quatro enchentes na nossa região alta do Vale do Taquari, mas que o rio encheu e estava fora do seu leito normal, foram quatro vezes.
1: Né? E aí não puderam trabalhar 15 dias.
0: Sim.
1: 15 dias sem trabalho. Essa é a realidade, ela até tirar e colocar de novo e arrumar todo o material lá. Então,
0: e fazer o aterro para ter as máquinas lá embaixo também, né?
1: Exato, levar o maquinário de volta para lá. Então ficou 15 dias sem nenhum tipo de trabalho lá, infelizmente. E aí uma outra preocupação que se tem, já voltando e mantendo esse mesmo assunto aí de preocupação de ponte, de trabalho.
0: Sim.
1: É em Roca Salles, né? Entre a JBS e o Curtume, né?
0: Que tem... é aquela ponte lá, né?
1: Que essa semana não tem gente trabalhando ainda, hoje é quarta, né? Segunda, terça, e não tem ninguém trabalhando lá, ao menos até ontem não tinha ninguém trabalhando lá, e acaba atrasando aquela obra e a dificuldade grande que se tem lá em função daquele comércio, tá?
0: Sim.
1: Vamos pra polícia?
0: E a questão do próprio trânsito, né?
1: Sim.
0: Olha, Dila, não tem ninguém, tá? Só pra te avisar.
1: Tu sabe que o trânsito...
0: Tem gente do outro lado aqui, ó.
1: É.
0: Tem gente aqui.
1: Tem uma máquina andando lá.
0: Tem uma máquina andando do lado do Curtume aqui, né?
1: Tá, mas então... Bom, então pelo menos...
0: Na ponte.
1: Retornando, né?
0: Estamos retornando, né?
1: Se tem uma máquina movimentando ali, esperamos que tenha um retorno do trabalho,
0: né? Tem, hoje de manhã. Agora de manhã tem um pessoal trabalhando lá na ponte. Tem uma máquina aqui.
1: Que é bom.
0: Na parte de cima da ponte, na parte aí perto...
1: No aterro ainda. Na entrada da cidade.
0: Isso, na entrada da cidade, e tem um pessoal do lado de cá também, organizando a parte do segundo aterro, então.
1: Bom, felizmente, então, voltou, né? É uma preocupação muito grande que tem do comércio lá, do prefeito disse, olha, é o meu calcanhar de Aquiles, né? A gente entende, a gente sabe de toda a dificuldade daquele pessoal que tem o comércio por aí, que não passa ninguém, né? Não passando ninguém, não tem comércio.
0: Sim.
1: A pessoa tem dificuldade até de chegar ali, de acessar aquele comércio ali, em função da demora dessa ponte. Mas a previsão, Igor, da empresa é que até o final do ano, em novembro, estaria pronta, né? Estaria pronta. Esta é ao menos uma previsão.
0: Uma previsão. E outra, né? O trânsito em Roca Salles já era complicado antes na General Doutro Filho, né? Já era bem complicado antes. Imagina agora, né?
1: Agora, caminhões, né? Veículos pesados tem que acessar pela 21 de abril, passar lá chegar até lá na no viaduto, né? Lá quem vai para Catarina ali, depois volta para o centro. E os veículos leves, então, tem aquela outra rota ali, alternativa, que passa em frente ao a calçado de Beira Rio e sai lá próximo, né, que é a Câmara de Vereadores, aí quem dá acesso ao município de Colinas. Caminhão descarregando material lá também, tá?
0: Sim, tá
1: então,
0: aqui.
1: Então, né? Felizmente voltou ao trabalho.
0: Amém, né?
1: Amém.
0: Amém. Uma notícia boa. Duas notícias boas, né, na quarta-feira, né?
1: Isso.
0: Que é uma coisa excelente. Vai que é tua, Dila.
1: Vamos lá. 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Pois bem, uma mulher de 52 anos de idade que ficou ferida no acidente envolvendo um caminhão em um Onix, lá próximo ao município de Venâncio Aires, na última segunda-feira, teve o estado de saúde agravado. Com politraumatismo, ela foi levada para atendimento agora no Hospital Nossa Senhora das Graças, em Canoas. A caroneira, 19 anos de idade, foi medicada e liberada. Já o corpo de bombeiros foi chamado ontem para atender uma ocorrência de um incêndio em um veículo no pátio do posto Avião, às margens da BR-470, em Garibaldi. Ninguém ficou ferido. Também ontem, a patrã Estrela atendeu denúncia de maus tratos e a manutenção irregular de animais em cativeiro no município de Taquari. A guarnição constatou a presença de 14 aves silvestres sem nenhuma regulamentação. Um homem de 57 anos foi autuado. A brigada prendeu ontem um homem depois de 40 anos de idade que teria furtado aquela moto poda, aquela faz um barulho de uma moto que é uma na ponta tem um, você fica no chão, né? E faz a poda alta das árvores, né? Que tipo uma espécie de motosserra, chamada de motopoda. O cidadão tomou este equipamento de cima de um veículo, um caminhão caçamba estacionado, e depois, com as imagens de segurança, ele foi preso. Uma mulher de 41 anos de idade, que estava sendo mantida em cárcere privado por cerca de 2 dias, foi libertada ontem no município de Taquari. Ela disse que o companheiro dela, né, teria mantido ela dentro do apartamento desde o último domingo e lhe agredido. Em uma das oportunidades, proferiu ameaças, pegou ela pelo pescoço, disse que iria matá-la e depois queimar o corpo. Ela conseguiu chegar até a sacada, no descuido dele, né? E uma vizinha ouviu pelos pedidos de socorro e assinou então a brigada militar e a mulher foi liberada. Já a Polícia Rodoviária Federal, ontem, num trabalho de fiscalização junto à BR-386 em Soledade, apreendeu dentro de uma carga de ração para animais 853 quilos de maconha, né? Que estavam escondidos dentro desse caminhão. O motorista desse caminhão tem 30 anos de idade, de Cascavel, no Paraná. Ele não tinha nenhuma passagem criminal. Diz que levaria a droga à capital do estado. Também destacando que o incêndio atingiu ontem o prédio onde funcionava o antigo Gauchinho Carnes, no bairro dos Estados, no município de Estrela. Um acidente de trânsito foi registrado nesta manhã de quarta, no quilômetro 96 da IRS-130, próximo aí do trevo de acesso a Roca Salles, na Polícia Rodoviária Estadual. De acordo com as informações da reportagem, né, um caminhão deslocava no sentido Arroio do Meio Encantado, quando aí teria freado, aí reduziu a velocidade devido ao fluxo e acabou sendo atingido na traseira por uma van. O motorista da van sofreu ferimentos e levado para atendimento no Hospital Benevicente Santa Terezinha de Encantado. Também ontem, uma senhora precisou ser levada para atendimento médico depois de ser atropelada por um veículo, uma motocicleta bis, no bairro Convento em Lajeado. A condutora da moto também precisou de atendimento. Lá no Pará, meu caro Igor Lopes, o senhor Antônio Jardim Gomes, aquela aposta aí de primeiro turno da eleição para presidente da República.
0: Tá.
1: Ele perdeu a aposta, tá?
0: Perdeu a aposta.
1: E teria que entregar uma caminhonete. Para o Anar. Exato. Uma aposta grande.
0: É graúdo, cara, lá então. No Ceará.
1: É isso, fato que ocorreu lá no Ceará. Não, só pra gente falar sobre a questão da intolerância política que nós estamos vivendo.
0: Ah,
1: né?
0: Isso aí.
1: Fizeram uma aposta e ele deveria entregar o veículo, uma caminhonete, para o Ananias Sotero de Oliveira.
0: Tá.
1: Porque perdeu a aposta.
0: Certo.
1: Aí, domingo à noite, ele não quis entregar, entraram em discussão e o Ananias efetuou, então, pelo menos 6 disparos e matou o Antônio Jardim
0: Gomes. Não vai me dar, então, a caminhonete, então, só um pouquinho.
1: Resultado. Morto.
0: Ficou sem um amigo e sem a caminhonete. Parabéns.
1: Morto, fugiu e a caminhonete está lá, né?
0: Tá lá. Vai ficar pra família.
1: Pra falar sobre a questão da intolerância que nós estamos vivendo na questão política partidária nos últimos anos em nível do Brasil.
0: Eu me lembro de quando a briga era apenas por causa de futebol.
1: É.
0: Ah, porque tu é do Inter, porque tu é do Grêmio, porque nós tivemos problemas aqui, eu e você, inclusive, né? Não sei se tu lembra, né, Dila? Nós tocamos o hino do adversário.
1: Sim.
0: Aqui. A gente foi xingado, assim, escorraçado, inclusive pra direção da rádio. Agora, a questão de política. Eu não sei você, o Dilamar.
1: Cada um tem direito de votar em quem
0: não,
1: quer.
0: Não, óbvio, né? Mas assim, a questão é... Eu tive dois amigos próximos, não comigo, mas que deixou de conversar com outras pessoas por causa do partido.
1: Sim.
0: Por um fazer piada, por um brincar, por um falar alguma coisa, né?
1: Complicado.
0: Pra mim, se falo mal de um lado ou mal do outro, eu dou risada igual e vida que segue.
1: Precisamos respeitar quem vota em A e B, né? Agora, no segundo turno, quem vai votar no Bolsonaro tem que ser respeitado, quem vai votar no Lula tem que ser respeitado e pronto.
0: Sim, acabou.
1: Até porque é o seguinte, falava com o Xande hoje de manhã, né? No dia 26, depois da eleição, se o Bolsonaro for eleito, dia 26 às 9 da manhã, o que que tu vai estar fazendo? Às 9 da manhã, na segunda-feira, dia 26.
0: Vou estar no ar.
1: Tá.
0: E a gente vai estar fazendo a polícia.
1: E se o Lula ganhar?
0: Mesma coisa.
1: Tá, então
0: muda
1: tá.
0: Nada.
1: Então tá.
0: Muda pronto. Nada.
1: Nós, simples mortais, precisamos trabalhar da mesma forma.
0: Não vai mudar absolutamente. Na minha vida, assim, ó, eu vou continuar trabalhando, tendo que pagar minhas contas.
1: Isso
0: mas nós estamos falando sobre o Brasil estar melhor ou estar pior. Tá bom,
1: claro, beleza.
0: Até chegar em nós aqui, cara.
1: Não, nós somos responsáveis, mas nós não podemos ter esta intolerância que está tendo em nível de Brasil, porque é muito tempo, né?
0: Matar por política, cara. Brigar por política, deixar de conversar com alguém por causa de política, faz.
1: E tem briga familiar, né?
0: Sim, briga familiar.
1: Gente
0: saindo de grupo de WhatsApp que não conversa mais com a família.
1: Sim.
0: Respeito e Deus, né, cara?
1: 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O abraço todo especial de hoje aqui é pra Fernanda Valandro.
0: É isso aí.
1: Ótica Regis de Aníver hoje.
0: Ela que se prepare às 11 horas da manhã antes do nosso almoço, que nós vamos passar lá.
1: Quem vai passar lá?
0: Eu, você e o Xande.
1: Um abraço.
0: Pelo menos. Tchau, de lá. Valeu, é bem por aí o negócio. 10 para as 10, temperatura tá em 26 graus no Vale do Taquari. Deixa eu mandar mais alguns abraços aqui rapidinho. Antes da gente tocar mais música, abraço pro Neguinho do Batalhão de Mussum. Alô, Neguinho! Abraço ao nosso querido Elvio Rodrigues. Ainda a Luciane e o Marcos Franchini. Pessoal da Linha Alegre Caravaggio, abraço pra vocês. Tudo de bom, meus queridos. 24 horas na escuta. Demais, o rádio não desliga, hein? Aqui, ó, Tênis Lisboa, toca Gustavo Lima, retrovisor. Tô quase boa pra jogar sinuca. Valeu, Tênis. Beijo pra você. Quem mais tá aqui? Vamos ouvir, vai.
2: Ali. Bom dia, Igor, tudo bem?
0: Tudo
2: aqui
0: bom.
2: É a Fátima, estamos na escuta do programa, show da manhã.
0: Opa!
2: Põe uma música boa, alegre, divertida pra mim, pra todos que estão na escuta,
0: certo.
2: Pra vocês.
0: Valeu!
2: Pra minhas amigas, minhas vizinhas, que também sempre estão na escuta do programa da Rádio Encantado. Todo mundo ouve.
0: Boa!
2: Um ótimo dia e um grande abraço.
0: Muito obrigado, tudo de bom. Fátima Isabel Fim, junto conosco. Ainda, bom dia, Igor. É Ana Luísa Fussinger, quero mandar uma música para Naides e o Lírio, que estão na escuta do teu programa. E também Uma música pra Lorena Simonetti do Brechó, do Sindicato de Roca Salles. Tá certo, abraço aí a Lorena, o Anaide Zuliro e pra você, Ana Luísa Fussiger. A Cláudia Matos tá mandando seu bom dia e o Elton Lap também tá ligado junto conosco. Valeu pela audiência, meus queridos. Marcos e Belucci chegando, 9 pras 10.

0: Viajada. Marcos e Melucci, pena que você já namora. 3 para as 10, 26 graus a temperatura, senhoras e senhores. Agora não vamos mais chorar, agora vamos falar de coisa boa. Vamos falar com ela, Lia da JB Mix. E aí, Lia, tudo certo? Bom dia.
1: 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Meu querido amigo locutor Igor, saúde, aproveita quarta-feira, quartou, meus queridos amigos, com muita saúde. 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
0: Valeu, Li, abraço pra você, excelente quarta-feira também. 10 horas e 1 minuto.
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1: Tudo bem? Tudo bem? Tudo bom? Vamos lá, 10:06, 26 graus a temperatura, o nosso show na sua segunda hora, oferecimento de Mercadão dos Óculos, Restaurante Bioc, Jet Car, Desco Super Atacado, Mel do Campo, Praça da Vita, Copelli, Amargo do Colono e Lojas Obonzão de Roca Salles, Emusum, senhoras e senhores. Vamos lá? Pode ser? Deixa eu mandar só abraços aqui, ó, a Inês Colasiol tá junto conosco, pediu o Eduardo Costa, muito bem, o Antenor Luiz Dalla Libera junto conosco, bom dia, meu queridão. Ainda a Eli de Donatitelis pediu Perigosa e Linda pras meninas da Pipe, aqui só da Rádio Encantado. Bom demais ser audiência de vocês, um beijo pessoal aí da Pipe, em Vespasiano Correia, e um abraço para a Leontina e seu colorindo Zanella. Alô, dona Leontina. Alô, seu colorindo. Um beijo carinhoso para vocês. Tudo de bom? Daqui a pouco eu vou tocar uma das boas do programa para vocês, tá? O Renato Balde, ao Rui do Meio, São Caetano, tá mandando um abraço para esposa Adriana e pediu um Amado Batista. A gente toca daqui a pouquinho no nosso bloco de música brega, viu, Renato? A dona Irma da Rosa pediu a Tampa da Panela, aí que tá no Lago Azul, oferecendo para Lourdes Vieira de Anta Gorda. Inclusive, alô, dona Iveli Vieira, um beijo pra você, meu amor, tô com saudade, viu? Não me ligou mais, também, né? As linhas telefônicas são complicadas, complicadas. 10:07.
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1: Vamos lá, signo de Áries, Touro, Gêmeos e Câncer. Daqui a pouco tem os aniversariantes, tá bom? Signo de Áries, o mais importante hoje é não pensar tanto no resultado, apenas experimentar. Uma ideia diferente, um hobby novo ou um projeto pessoal pode trazer a motivação que andava fazendo falta. Se livrar um pouco das críticas ajudará a deixar o caminho da criatividade aberto, você de Áries. A você de Touro, se já estava pensando em fazer alguma mudança na decoração ou mesmo uma reforma em casa, pode ser o dia de finalmente se decidir, mesmo que nem tudo saia como planejado de primeira. Vale a pena insistir no processo, você de Touro. Gêmeos, hoje vale circular mais, aceitar convites, conversar com pessoas diferentes ou apresentar as suas ideias. Uma troca de palavras pode mudar muita coisa e uma conversa inesperada pode até ajudar a abrir uma porta interessante mais adiante, você de Gêmeos. E você de Câncer? No trabalho, vale dar espaço para maneiras diferentes de fazer a mesma coisa. Nem sempre é necessário uma grande mudança, hein? Às vezes é utilizando um talento que você já possui que a renovação acontece, você de Câncer. Ana Castela, simplesmente acontece. Depois tem a Perigosa e Linda e a Flor, o Beija-Flor com Henrique e Juliano. É a Rádio Encantada, juntinho com você sempre.

Bause linda, corpo e alma, e o seu Bause. Antes, Péricles com Ana Castela, simplesmente acontece. 10h15, 26 graus e meio no vale. É, rapaziada, nosso show da manhã na rádio encantado. 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

0: mulheres, os aniversariantes do dia, senhoras e senhores, estavam ouvindo um áudio fora do ar aqui que chegou agora há pouco, né? Pra gente organizar bonitinho os nossos aniversariantes. Vamos lá, tem recado aqui, vai.
1: Bom dia, Igor Lopes.
0: Oi.
1: A gente gostaria de fazer uma homenagem pro menino Antônio Augusto Sangalli.
0: Certo.
1: Que tá de aniversário hoje, completando 13 anos. A homenagem é dos pais Gregory, Bruna, da maninha Catarina e de todas as tias, os vós e as vós.
0: Certo.
1: Com a música Flor e o Beija-Flor, se é possível. Ele tá ouvindo a rádio, muito obrigado.
0: Valeu, parabéns a ele, saúde, paz e prosperidade, tudo de bom, saúde, saúde, saúde, com certeza deve ser a alegria da casa aí, né? O orgulho do vovô, da vovó, do papai, da mamãe, abraço, saúde e prosperidade hoje, amanhã e sempre, e ouvindo a rádio, te mete aí, maravilha, quem mais?
2: Bom dia, Igor. Oi. Hoje é um dia muito especial. O dia dela, nossa mãe, Eva Bianchi, completa seus 95 aninhos de idade. Seu esposo Antônio, nosso pai, onde ele estiver, está homenageando a ela.
0: Com certeza.
2: Nós, filhos, Neuza Renato, Marlise Marlene Salete, genros, Lauri, Vitor, Gilberto, Odilson em memória, Nora Neiva, netos, Diogo, Cláudia, Douglas, Ayane, Ângelo e Domi, Pedro e Agatha, Lucas, Rafaela, Bruna e Calmarte, Pablo, Michel, Patrícia, Ismael, Jaine, Vanessa, Ismael, Bettina, Jaime, Carol, Gibrão, bisnetos, Giovana, Antônio, Gabriel, Helena, Rael e Alier. Toda a família deseja a ela muita saúde e que fique entre nós muitos e muitos anos. Feliz aniversário, mãe.
0: Parabéns a ela, saúde, paz e prosperidade hoje, amanhã e sempre. 95 anos te mete, não é pra qualquer um, hein? Saúde, saúde, saúde, ó. A festa vai tá boa, fiquei sabendo que a festa começa hoje e vai até domingo, procede essa informação? Ah, muito bem. Parabéns, parabéns, parabéns, saúde, saúde, saúde, que o resto a gente corre atrás com certeza. Deixa eu dar uma espiadinha, mas acredito que sejam esses os aniversariantes dessa maravilhosa quarta-feira. Deixa eu dar uma espiadinha, que senão o pessoal... Ah, tem claro a Fernanda Valandro, né? Ah, não posso me esquecer, senão já era, né? Alô, Fernanda Valandro, da Ótica Regis, parabéns, saúde e prosperidade pra você, tudo de bom, saúde, saúde e mais saúde, que o resto a gente corre atrás, continue sendo essa guria bem legal aí, tá bom? É, e estamos esperando pelo menos uns docinhos, pelo menos a foto dos doces, né? É, tamo no aguardo aí.

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0: 10h24, signo de Leão, Virgem, Libra e Escorpião. A você de Leão, o dia convida você a fazer algo que normalmente deixaria para depois. Confie mais na sua capacidade de se adaptar. Nem toda mudança representa um risco. Algumas, na verdade, representam crescimento. A você de Leão. A você de Virgem, nem todas as transformações precisam ser visíveis aos olhos dos outros. Este pode ser um excelente momento para abandonar um medo, uma crença limitante ou mesmo um padrão que já não faz sentido carregar, viu? Você de Libra, um grupo, uma amizade ou um contato profissional ou social pode trazer alguma oportunidade inesperada. Em vez de pensar que ainda não está preparado, aceite conhecer melhor a proposta. Às vezes a confiança nasce depois que você dá o primeiro passo, não antes, você de Libra. E você de Escorpião? Na carreira, especialmente, vale mostrar mais iniciativa. Apresente uma sugestão, assuma uma responsabilidade nova ou proponha uma forma mais eficiente de fazer as mesmas coisas. Você pode chamar a atenção justamente por trazer soluções e não apenas apontar problemas, você de Escorpião. Agora 10h25, a temperatura está em 27 graus nesse momento. 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
0: Agora são 10h30.
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0: volta, senhoras e senhores, 18 para as 11, 27 graus, a temperatura no Vale do Taquari. Deixa eu trazer recado de ouvinte, bora, quem é que tá aqui no WhatsApp, vamos ouvir. Ali.
1: Bom dia. Oi. A vocês da Rádio Encantado.
0: Valeu, bom dia
1: um
0: pra
1: ótimo
0: você também.
1: Dia, um dia lindo, com sol maravilhoso.
0: Verdade.
1: Pessoal, quero pedir pro pessoal aqui de Linha Alegre, que sábado, às 2:30, vamos ter missa.
0: Vai ter
1: a missa do mês.
0: Sério?
1: E eu quero que todo mundo faça presença nessa comunidade.
0: Certinho, tá certo. Valeu, Maria Terezinha, um beijo pra você. Tá feito o registro, ó, compareça na missa aí, rapaziada da Linha Alegre em Mussum, hein?
2: Bom dia, Igor, quartou.
0: Quartou!
2: Igor, eu gostaria de ouvir a música do Nando Moreno, Aqui Se Faz, Aqui Se Paga.
0: Ai,
2: oferecer pra Suzy Antônia, pra Ney, pra Janaína e pra Udete.
0: Tá certo.
2: Valeu. Abraço.
0: Abraço, obrigado pela audiência. Márcia Benini, tudo de bom aí? Abraço pra Suzy também. Quem mais tá aqui no nosso WhatsApp? Tem bastante recado ainda, hein? Abraço para Odete Deolinda. Tudo bem? Toca música, esse cara sou eu. Oferece pro querido do táxi de Roca Salles, que leva você na carona. Alô, querido do táxi. Abraço pra ti, meu queridão. Tamo junto. Ainda, a Eva e o Leonir. Manda música pra todas as minhas amigas. Pode deixar. Abração. A Sueli bate... Sueli. Bom dia. Carne suína assada e lasanha de frango. Meu Deus do céu. Ô, tu quer judiar de nós, hein, Sueli? Ah, uma hora dessa, hein, Sueli? Mas tá bonito isso aí, cara. Rapaz do céu. Guarda uns pedacinhos de carninha pra mim aí. Uma, pelo menos uma, um pedacinho também da lasanha aí. Deve tá um... Tá um olha, a imagem tá maravilhosa. O sabor deve ter melhor ainda, né? É, abração, tudo de bom. A Ivete Formentini, pessoal de Coronel Pilar, o Nenê... dia ideal pra tomar uma chelada. É verdade, hoje é um dia especial. Uma pra Ivete aqui, né? Isso aí. E outra pro Nenê, muito bem. Abração, tudo de bom, pessoal de Coronel Pilar. Alô, Ivine Vieira, Giroto Ricardo, um beijão pra ti. Tudo de bom, pediu Eduardo Costa, os 10 mandamentos do amor. E a Carmen Pesce de Mussum, tá mandando o seu bom dia, tá junto conosco também.
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0: Pra fechar o horóscopo do dia de hoje, Sagitário, Capricórnio, Aquário e Peixes. Alô, Sagitário, se surgir a oportunidade de aprender algo diferente ou até conhecer um lugar novo, cogite aceitar. Às vezes, basta apenas mudar de ambiente para que uma ideia antiga finalmente faça sentido. Alimente a sua curiosidade com o que geralmente não é parte do seu repertório. Você de Capricórnio, este pode ser um bom momento para resolver uma questão prática que você vinha adiando por receio de mexer em um assunto delicado. A flexibilidade é uma aliada, viu? Assim como a calma e a generosidade. Você de Aquário, hoje alguém pode fazer uma proposta inesperada no amor. Olha aí, em uma parceria de amizade ou um acordo profissional. Rapaz, aí aquariano, hein? Tá bem na parada, hein, rapaz? Aí, você de Peixes, pode ser que a sua disposição pode agir ao... Pode ser que a sua disposição para agir aumente. Aproveite esse impulso para colocar em prática uma mudança na rotina, iniciar uma atividade física ou reorganizar hábitos que já não combinam com a sua vida que você quer para si. 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
0: 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Alô, minha querida Maria Gregório, um beijão pra você, abençoado dia, tudo de bom aí. Eu volto amanhã, amanhã é quinta-feira, hein? Tem o nosso TBT, não esquece, tá? Fiquem com Deus que eu vou com ele, meus queridos. Se cuidem, beijo no coração, excelente, maravilhosa, abençoada quarta-feira.

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2: Bom dia, amigos, bom dia, amigas. Está no ar o programa informativo de Roca Salles, aqui pela Rádio Encantado 104.7 FM. 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Hoje é quarta-feira, dia 7 de outubro de 2026. Uma quarta-feira com predomínio do sol, tempo seco aqui na região. Temperatura agora na marca dos 26 graus, 44% a umidade relativa do ar. 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Convites. A diretoria do Grupo dos Amigos da Melhor Idade de Roca Salles convida seus integrantes para a programação do próximo sábado, dia 10, o Baile da Melhor Idade em Berlim. A saída do centro da cidade será às 10 horas e 45 minutos da manhã. As inscrições com Marlene Dors, contatando pelo fone WhatsApp 9367-6137. Inscrições também com Sibila Hermani, contatando pelo fone WhatsApp 9814-6478. A diretoria da Associação Ecumênica da Terceira Idade lembra seus associados que neste próximo final de semana não haverá programação em virtude da viagem para as águas termais de Piratuba na próxima sexta-feira, dia 9. A diretoria do Clube de Mães Nossa Senhora Aparecida da Encruzilhada Roca Salles convida a todos os clubes de mães, grupos e a comunidade para participarem do seu tradicional chá anual, que acontece no próximo dia 24 de outubro, a partir das 14 horas, no Salão da Comunidade Nossa Senhora do Caravaggio, na linha Bento Gonçalves. Pela sua participação, desde já agradeço. 4 de outubro, a partir das 14 horas, no Salão da Comunidade Nossa Senhora do Caravaggio, na linha Bento Gonçalves.

logo após confraternização no salão paroquial. Esperamos a todos para um momento de espiritualidade e uma linda confraternização, com cardápio de doces e salgados da confeitaria Bruxel de Estrela. O valor do cartão é de R$40. Cartões à disposição com as integrantes da Associação das Capelinhas. A Secretaria Municipal da Saúde informa atenção para um roteiro de atendimento com a unidade móvel de saúde no interior do município nesta semana. Amanhã, quinta-feira, pela parte da manhã, unidade móvel de saúde, Dr. Gabriela Ortega e mais técnica de enfermagem estarão com atendimento na comunidade da Rua Augusta Alta. Lembrando que são disponibilizadas 12 consultas médicas por ordem de chegada. A secretaria orienta também as pessoas que vão em busca de atendimento na unidade móvel de saúde para que levem consigo o cartão do SUS e também documento de identidade. Unidade móvel de saúde, amanhã, pela manhã, atendimento na comunidade da Rua Augusta Alta. 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
3: Muito bom dia, você querido amigo irmão, querida amiga irmã, que nos acompanha pela Rádio Encantado FM. Esse é o programa da paróquia São José de Roca Salles. Quem vos fala é o padre João Paulo Schaeffer. Hoje, quarta-feira, dia 7 de outubro, estamos na 27ª semana do tempo comum do nosso ano litúrgico. Nesse dia, a igreja celebra a festa de Nossa Senhora.

0: Hora do Rosário. Invocamos a Deus pela intercessão de Nossa Senhora do Rosário. Evangelho Lucas, capítulo 1, versículos 26 a 38. Naquele tempo, o anjo Gabriel foi enviado por Deus a uma cidade da Galileia, chamada Nazaré, a uma virgem prometida em casamento a um homem chamado José. Ele era descendente de Davi e o nome da virgem era Maria. O anjo entrou onde ela estava e disse: "Alegra-te, cheia de graça, o Senhor está contigo." Maria ficou perturbada com essas palavras e começou a pensar qual seria o significado da saudação. O anjo então disse-lhe: "Não tenhas medo, Maria, porque encontraste graça diante de Deus. Eis que conceberás e darás à luz um filho, a quem porás o nome de Jesus. Ele será grande, será chamado Filho do Altíssimo, e o Senhor Deus lhe dará o trono de seu pai Davi. Ele reinará para sempre sobre os descendentes de Jacó, e o seu reino não terá fim." Maria perguntou ao anjo: "Como acontecerá isso se eu não conheço homem algum?" O anjo respondeu: "O Espírito virá sobre ti e o poder do Altíssimo te cobrirá com sua sombra. Por isso o menino que vai nascer será chamado Santo, Filho de Deus. Também Isabel, tua parenta, concebeu um filho na velhice. Este já é o sexto mês daquela que era considerada estéril, porque para Deus nada é impossível." Maria então disse: "Eis aqui a serva do Senhor, faça-se em mim segundo a tua palavra." E o anjo retirou-se. Palavra da salvação. Glória a vós, Senhor. Nesse dia em que a igreja celebra Nossa Senhora do Rosário, olhamos para a história do povo de Deus. São Pio V instituiu essa memória depois da vitória obtida pelos cristãos na batalha naval de Lepanto, em 1571, e atribuída ao auxílio da Santa Mãe de Deus, invocada com a oração do Rosário. Essa celebração é um convite a todos os fiéis para que meditem os mistérios de Cristo em companhia da Virgem Maria, que foi associada de modo muito especial à encarnação, vida pública, paixão e ressurreição do Filho de Deus, Jesus Cristo. O evangelho que escutamos nos mostra Maria em atitude orante diante da saudação do anjo. Ela escuta a palavra, reflete sobre o seu sentido e deixa que a fé supere o medo, abrindo sua vida à vontade de Deus. A escuta da palavra também nos faça, qual Maria, abrir-nos à escuta e podermos realizar a vontade de Deus. A programação da paróquia para esta semana, hoje quarta-feira, às 19 horas, missa na matriz, com a bênção na saúde. E após a missa, teremos o encontro com as famílias para a preparação dos batizados para o próximo final de semana, aqui na Matriz, na Augusta Alta e também na Júlia de Castilhos, onde teremos batizados este final de semana. Para sábado, às 15 horas, missa com primeira comunhão na comunidade Santo Isidoro Campinhos. 16h30, missa na comunidade Santo Antônio da Violanda. 19 horas, missa na comunidade São Roque, na linha Brasil. Para sábado ainda, às 15h30, missa na comunidade Nossa Senhora do Rosário, Arroio Augusta Baixa. 17 horas, missa com batizados na comunidade Nossa Senhora Perpétuo Socorro, Arroio Augusta Alta. E 19 horas, missa na matriz. Para domingo, às 8h30, missa na matriz com batizados. Às 9h45, missa na comunidade Nossa Senhora dos Navegantes, no Picão. Para domingo ainda, às 8h30, missa na comunidade Sagrado Coração de Jesus, na Constância. E às 10 horas, missa com batizados na comunidade Sagrada Família, da linha Júlio de Castilhos. Para segunda-feira, dia 12 de outubro, 9h30 da manhã, teremos a missa na Gruta Nossa Senhora Aparecida, lá na Santana. E às 14 horas, missa com as zeladoras e capelinhas e toda a paróquia. Convidamos todas as zeladoras que tragam sua capelinha. Convidamos também as famílias que acolhem a mãe peregrina, que possam participar desse momento de celebração junto às nossas capelinhas, junto com Nossa Senhora aqui na Matriz. Convidamos também as crianças para participar desse momento celebrativo e uma bênção para as crianças. Segunda-feira também que lembramos e celebramos a bondade e a alegria das crianças. Após a missa, no Salão Paroquial, nós teremos o café das zeladoras e capelinha e sintam-se todos convidados a participar. Terça-feira, às 19 horas, missa na casa da Cecília Vígolo, no bairro Dois Lajeados. Para esse encontro de segunda-feira das zeladoras de capelinhas, para segunda-feira, este encontro das zeladoras de capelinhas, a comunidade da Rua Augusta Alta avisa que haverá saída de ônibus às 13 horas, lá na cancha de bocha do Botega. E a Júlia Castilhos avisa que haverá ônibus saindo às 13h30 na casa da Lourdes Schaefer, na Júlia de Castilhos, o dia em que celebramos Nossa Senhora Aparecida. As demais programações para esse mês de outubro, a comunidade 7 de setembro, Nossa Senhora Aparecida, convida para participar também do Café Colonial, no dia 17 de outubro, sábado, na sede do Esporte Clube 7 de setembro. Cartões à disposição com a coordenação e aqui na Secretaria Paroquial. Por motivos da comunidade, não terá festa desse domingo como estava programado, e sim, no dia 17, o Café Colonial. E a comunidade Nossa Senhora do Rosário, a Rua Augusta Baixa, convida para o dia 18 para a festa de Nossa Senhora do Rosário. A Associação Reconstruindo Roca Salles convidam para o dia 23 de outubro, aqui no Salão Paroquial, do jantar em benefício da reconstrução de Roca Salles. A Diocese de Montenegro está vivendo também este mês a Assembleia Diocesana de Pastoral, que será realizada no sábado, dia 24 de outubro, no Colégio São José, em Montenegro. Estaremos em sintonia, também participando desse momento celebrativo, lá na, junto com todas as lideranças de nossa diocese, no dia 24 de outubro. Está se aproximando também um dia de finados, um dia em que nós lembramos na saudade, com muito amor e com muita fé, a memória dos nossos entes queridos. Também um momento em que nós embelezamos o nosso cemitério. Domingo passado concluíamos o mês da criação. Papa Francisco nos lembrava do cuidado da criação. Por isso eu sempre oriento e peço a todos que zelem, que cuidem do nosso cemitério, também da sua limpeza. Por isso cada um deve dar um destino correto ao lixo que se produz no cemitério. Então tenhamos consciência de produzirmos também um espaço digno de visita, de oração, de fé, também do cuidado do nosso cemitério. Coloquemos o nosso lixo em sacos de lixo, coloquemos na lixeira, que também o caminhão do lixo leva. Não deixamos largado aí no cemitério, em qualquer lugar. Tenhamos esse carinho, esse cuidado, esse respeito, essa atenção para com o nosso cemitério. É o lugar da nossa memória, é o lugar da nossa fé, onde nós encontramos o sentido da fé, a ressurreição. Por isso também temos esse cuidado com o nosso cemitério. Na intercessão de Nossa Senhora do Rosário, imploramos a bênção de Deus sobre tua vida, sobre a tua caminhada de fé, sobre tuas esperanças, sobre teu trabalho. Que o Senhor te fortaleça, te proteja dos perigos na intercessão da Mãe do Rosário. O Senhor esteja convosco, Ele está no meio de nós. Que pela intercessão de Nossa Senhora do Rosário, abençoe-vos o Deus Poderoso, Pai, Filho e Espírito Santo. Amém. Que tenhamos todos um bom dia, uma abençoada semana, graças a Deus.
1: 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Projeto 60 Mais, conexão com você. Atenção para os encontros desta quarta-feira, a partir das 14 horas, na comunidade da Rua Augusta Alta, e às 15h30, na comunidade da Rua Augusta Baixa. Venha participar desse momento de convivência, alegria e conexão. Projeto 60 Mais, conexão com você, encontros hoje à tarde, 14 horas na Rua Augusta Alta e 15h30 na Rua Augusta Baixa. 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A diretoria da Associação de Abastecimento de Água da Linha Bento Gonçalves convida a todos para o jantar baile que acontece no próximo sábado, dia 10 de outubro. O jantar será servido a partir das 20h com churrasco de res, suíno, frango, pão cuca, aipim e saladas. Valor do cartão, R$50. Após o jantar, baile com Paulinho Show, sem cobrança de ingressos para o baile. Cartões antecipados para o jantar à venda. 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É no próximo domingo, dia 11, a festa de Nossa Senhora Aparecida, na comunidade da Aparecida, o Pinheirinho Roca Salles. Programação, 10h, procissão saindo da Igreja Matriz de Mussum, na chegada na comunidade. Haverá bênção dos veículos, 10h30, celebração de missa festiva, 12h, almoço servido nas mesas, com galinha recheada, massa caseira, carne de res suíno, pão cuca e saladas. Valor do cartão para o almoço, R$65. Cartões antecipados para o almoço, à venda em Roca Salles, no Restaurante do Cabelo. Reserva de fichas também contatando pelo fone WhatsApp 99964-3087. Pela parte da tarde, a reunião dançante com animação da banda Revelação. 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Pela sua presença, deseja agradece a comunidade Nossa Senhora Aparecida, o Pinheirinho Roca Salles. 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Programa que volta amanhã a partir das 11h. A todos os ouvintes, um bom almoço, um bom dia. Na sequência da programação, vem aí um recado do AGF e depois o Jornal do Meio-Dia.
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4: 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Hoje é dia de Nossa Senhora do Rosário. Mensagem de hoje: vamos inventar o amanhã, no lugar de se preocupar com o que aconteceu ontem. 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

0: 11:30, eu sou o radialista José Raimundo Tramontini e estou iniciando aqui na Rádio Encantado FM 104.7, mais uma edição do Jornal do Meio-Dia. 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Na Central Técnica, Érica de Oliveira, dividindo a bancada de apresentação, o também radialista Lucas da Rosa. Bom dia, ouvintes. Bom dia, Érica. Bom dia, Lucas.
1: Bom dia, Tramontini. Bom dia, Érica. A todos os nossos ouvintes, os internautas ligados aqui na programação da Rádio Encantado neste final de manhã de quarta-feira. Temperatura já em elevação na marca dos 26 graus. Céu predominantemente ensolarado no centro da cidade do Cristo Protetor. Jornal do Meio Dia traz hoje na história também os informativos de Vespasiano Corrêa e Mussum e a tradicional Hora das Comunicações, além da previsão do tempo, as informações da economia, da política e do esporte.
0: Vamos lembrando que passado o intervalo da data FIFA, hoje reinicia o Campeonato Brasileiro com a dupla Grenal buscando fugir da área do rebaixamento. Rádio Encantado transmite aí os jogos da dupla Grenal até o final do Campeonato Brasileiro, sempre em rede com a Rádio Gaúcha de Porto Alegre, Rede Gaúcha Sat. Jornal do Meio Dia está iniciando aqui na Rádio Encantado FM e tem hoje como principais destaques.
1: EGR prevê concluir a obra da ponte no Rio Guaporé entre Encantado e Mussum até 26 de outubro.
0: Encantado amplia horários no posto central durante a programação do Outubro Rosa.
1: Estrada da Lagoa da Garibaldi em Encantado tem bloqueios para obra com rotas alternativas.
0: Nova ponte sobre o Rio Forqueta tem obra atrasada e entrega pode ficar para o final do ano.
1: Hospital Santa Terezinha de Encantado realiza a 26ª edição da Semana de Prevenção de Acidentes.
0: Marques de Souza realiza a 11ª Feira do Livro Municipal no Salão da União Centenária.
1: Roca Salles faz levantamento com entidades para montar o calendário de eventos 2027.
0: A Avenida do Turismo na Expo Vale 2026 reunirá atrativos de cerca de 50 municípios gaúchos.
1: Reuvado estreia em casa na sexta-feira em busca do novo título no Regional de Futsal.
0: Forquetinha recebe o 10º encontro de trilheiros Forquetinha Puvan no Parque Christoph Bauer.
1: Monitores de Lajeado cobram da Prefeitura a equiparação do plano de carreira ao de professores.
0: Univates é tricampeã do Top de Marketing ADVBRS com campanha do vestibular 2026A.
1: No esporte,
0: Messi se despede da seleção argentina com gol e assistências.
1: Juventude vence a Ponte Preta e volta à liderança da Série B.
0: 6 jogos abrem hoje a 29ª rodada do Brasileirão.
1: Cangoleia o Lago Azul e segue 100% no Campeonato Municipal de Futsal de Encantado.
0: Na polícia,
1: mulher sofre ferimentos ao ser atropelada por moto em Venâncio Aires.
0: Acidente na ERS 130 no trevo de acesso à Roca Salles. Envolve caminhão e van.
1: Polícia liberta a mulher que estava sendo mantida em cárcere privado em Taquari.
0: Mulher é presa por furtar dinheiro no caixa de mercado e esconder no sutiã.
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1: Agora 11:34. A empresa gaúcha de rodovias EGR prevê concluir até 26 de outubro a obra da ponte sobre o Rio Guaporé, entre Encantado e Mussum. A estrutura integra a ERS 129 e está em reconstrução após danos provocados pelas enchentes. A previsão foi divulgada pela empresa gaúcha de rodovias que acompanha os trabalhos no trecho. A conclusão permitirá a retomada da circulação total pela ponte, restabelecendo a ligação completa entre os dois municípios, especialmente com o retorno do trânsito de veículos pesados.
0: Em Lajeado, a empresa gaúcha de rodovias, a EGR, instalará uma travessia elevada em frente à unidade da BRF na 130, antes da construção de uma passarela para pedestres. Segundo o diretor-presidente da companhia, Luiz Fernando Vanacor, o ponto já foi definido e a data da obra está em definição. A passarela será feita em parceria com a prefeitura e tem previsão de execução para 2027.
1: Ainda falando sobre obras, a construção da nova ponte sobre o rio Forqueta entre Marques de Souza e Travesseiro pode ter novo atraso. A sócia administrativa ou administradora da Zanco Construtora, Fabiane Zanco Bortolanza, afirma que as chuvas de setembro e dificuldades na fundação prejudicaram o cronograma. A entrega, inicialmente prevista para 22 de outubro, tem previsão até 31 de dezembro, mas pode ser adiada novamente. O prefeito de Travesseiro, Gilmar Soutier, considera quase impossível cumprir o prazo.
0: Depois de um início de quarta-feira com tempo firme em boa parte do estado, a instabilidade deve ganhar força ao longo do dia. O INMET emitiu alerta laranja de perigo para chuva intensa, ventos fortes e possibilidade de granizo na faixa que se estende de Quaraí até Frederico Westphalen e também na área das Missões e do noroeste do estado. A previsão do tempo para a região você acompanha aqui no Jornal do Meio-Dia com Érica de Oliveira.
1: 11 horas 36 minutos. A Secretaria Municipal de Saúde de Encantado realiza durante este mês de outubro uma programação especial do Outubro Rosa. O posto central terá atendimento ampliado às terças, quartas e quintas-feiras, das 5 da tarde às 8 da noite. Serão oferecidos coleta de exame citopatológico, testes rápidos, encaminhamento para mamografia e orientações sobre saúde da mulher. Os atendimentos precisam ser agendados pelo WhatsApp 3751-0121 ou na unidade de referência.
0: Após os resultados das eleições, o ex-prefeito de Mussum, Matheus Trojan, avaliou que o MDB precisa rever sua atuação e se reinventar. O candidato apontou uma série de equívocos cometidos pelo partido durante o processo eleitoral e defendeu mudanças na estratégia e na condução da legenda. A análise ocorre após o desempenho do MDB nas urnas e coloca em discussão os rumos da sigla no Rio Grande do Sul. O ex-prefeito de Mussum e candidato a deputado concede entrevista aqui na Rádio Encantado FM neste sábado, a partir das 8 horas da manhã.
1: A Prefeitura de Encantado reforça que a estrada da Lagoa da Garibaldi continua com bloqueios totais de segunda a quinta-feira, das 7:30 da manhã até 15 para o meio-dia e da 1 às 5 da tarde durante a execução das obras. Entre 15 para o meio-dia e 1 da tarde, o trânsito está liberado nos dois sentidos. Fora dos períodos de bloqueio, a via permanece aberta. A partir das 5 horas da tarde de quinta-feira e durante toda sexta, sábado e domingo, o trânsito está totalmente liberado nos dois sentidos. Durante as interdições, o acesso alternativo ao Cristo Protetor será por Palmas, por meio da linha Azevedo, com entrada antes do pedágio para quem se desloca no sentido Arroio do Meio Encantado. Os motoristas podem consultar o trajeto pelo link Rota da Subida do Cristo Protetor.
0: O governador eleito do estado do Rio Grande do Sul, Luciano Zucco, anunciou os primeiros integrantes da equipe de transição. Leonardo Pascoal será o coordenador, enquanto César Schirmer, Leandro Sone, Alencar Capucci e Norton Baum atuarão nas primeiras tratativas. Zucco também anunciou a Casa do Diálogo, no Instituto Caldeira, na capital gaúcha, para reuniões com instituições, entidades e representantes da sociedade.
1: Pois ainda falando sobre a transição, o governador Eduardo Leite reuniu o secretariado em Porto Alegre para tratar dos preparativos desta transição para o governo de Zucco, eleito no último domingo. A primeira reunião com a equipe do governador eleito ocorrerá na sexta-feira no Palácio Piratini. Ranolfo Vieira Júnior e Daniele Calanzas coordenarão respectivamente as áreas política e técnica. As secretarias também preparam informações sobre contratos, programas, projetos e orçamento.
0: Voltando aqui para Encantado, o Hospital Beneficente Santa Terezinha realizou entre 28 de setembro e 2 de outubro a 26ª Semana Interna de Prevenção de Acidentes de Trabalho. A programação incluiu treinamentos sobre EPIs, normas 32 e saúde mental, além de palestras e campanhas educativas. Segundo a técnica em segurança do trabalho Rejane Banhara, as atividades reforçam a responsabilidade compartilhada na prevenção de acidentes.
1: Agora, 20 minutos faltando para o meio-dia. Agradecemos a companhia de quem está conosco pelo Facebook. Maria Helena Gobi mandando seu bom dia. A Neiva Domingues, a Carmen Pesce lá em Mussum. Adriana Sivardi, o Josias Machado Mota participando conosco. A Cleide Tasque e também o Edson Cornelli ligado conosco todos os dias desde Governador Valadares, lá em Minas Gerais, acompanhando a programação da Rádio Encantado FM 104.7.
0: Agora, 11 horas 41 minutos. Lucas da Rosa nos traz o Hoje na História.
1: Quarta-feira, 7 de outubro de 2026. Hoje é Dia Mundial do Algodão, do Trabalho Decente e Dia do Compositor Brasileiro. Na religiosidade, é celebrada a memória da bem-aventurada Virgem Maria do Rosário. Hoje, na história. No ano de 1462, o Papa Pio II editou a primeira bula condenando a escravidão. 1571, na Grécia, foi deflagrada a Batalha de Lepanto entre cristãos e muçulmanos, a maior batalha naval da antiguidade. Dentre os combatentes estava o escritor espanhol Miguel de Cervantes, que foi ferido e feito prisioneiro. 1875, foi inaugurada a via férrea que liga a Póvoa de Varzim ao porto. 1903, Langley, ao comando da aeródromo A, tentou fazer com que seu avião decolasse. 1913, inaugurou-se a primeira linha de montagem industrial pelo empresário Henry Ford. 1932, foi lançado o Manifesto de Outubro, documento de fundação do integralismo, corrente nacionalista idealizada por Plínio Salgado. 1933, Albert Einstein, fugindo da perseguição nazista, partiu do porto de Southampton para os Estados Unidos. Na mesma data, formada pela fusão de 5 companhias aéreas francesas, foi inaugurada a Air France. 1944, os judeus iniciaram um levantamento no campo de concentração de Birkenau. 1949, ocorreu a proclamação da República Democrática Alemã, a Alemanha Oriental. 1950, morreu o inventor norte-americano Willis Carrier. É acreditada a ele a invenção do ar-condicionado. 1959, a sonda espacial soviética Luna 3 enviou para a Terra as primeiras fotografias do lado oculto da Lua. 7 de outubro de 2001, George Bush desencadeou uma campanha militar contra o Afeganistão devido aos atentados de 11 de setembro. Em 2023, o Hamas e outros grupos militantes palestinos lançaram uma ofensiva terrestre, aérea e marítima contra Israel a partir da Faixa de Gaza. 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
0: Obrigado, Lucas, que nos trouxe o Hoje na História com os fatos que marcam a data de 7 de outubro.
1: Agora, 16 minutos faltando para o meio-dia, Marques de Souza realiza amanhã e sexta-feira, no Salão da União Centenária no Centro, a 11ª Feira do Livro Municipal. Segundo a secretária Cibele Tielli, as 7 escolas do município participarão do evento, que terá apresentações culturais, encontros com escritores, sessões de autógrafos, contação de histórias e outras atividades. O local foi alterado da rua coberta para o salão devido à previsão de mau tempo.
0: A Prefeitura de Roca Salles está realizando o levantamento das atividades e eventos que serão promovidos no município ao longo de 2027, com o objetivo de organizar o calendário municipal de eventos. Entidades, comunidades e demais organizadores que já possuem eventos programados para o próximo ano devem informar as respectivas datas até o próximo dia 16 de outubro. O atendimento para o envio das informações pode ser realizado presencialmente no antigo moinho na parte da tarde, entre 13h30 e 17 horas.
1: Pois os eleitores que não votaram no primeiro turno das eleições realizado no último domingo têm 60 dias a contar daquela data para justificar a ausência ou quitar eventual multa. Segundo o TRE-RS, o procedimento pode ser feito pelo site da Justiça Eleitoral, pelo aplicativo e-título ou WhatsApp, sem a necessidade de atendimento presencial até o dia 3 de dezembro. A ausência no primeiro turno não impede o voto no segundo, marcado para o dia 25 de outubro.
0: A Prefeitura de Lajado realiza melhorias no Parque do Imigrante para receber a Expovale e a Construmóvel 2026. Entre os serviços estão obras de drenagem, pintura, melhorias elétricas, adequações nos reservatórios e ampliação da área externa. A arquiteta Camila Volken afirma que as intervenções buscam melhorar a estrutura. As feiras acontecem nos dias 12 a 15 e de 18 a 22 de novembro. O investimento em melhorias elétricas é de mais de R$180 mil.
1: E cerca de 50 municípios vão participar da Avenida do Turismo durante a Expovale Construmóvel 2026. O espaço reunirá destinos e atrativos turísticos de diferentes regiões do Rio Grande do Sul. Segundo a presidente da feira, Adriana Nunes Machado, já existem municípios em lista de espera.
0: Equipes da Secretaria de Obras e dos Serviços Urbanos de Arroio do Meio realizaram nesta semana intervenções para a recuperação da pavimentação asfáltica em 4 pontos dos bairros São Caetano e Aimoré. Ao todo, foram utilizadas 22,5 toneladas de asfalto nos serviços de tapa-buracos, com um investimento aproximado de R$24 mil. As obras contribuem para melhorar as condições de mobilidade urbana e preservar as vias que fazem parte do deslocamento diário da comunidade.
1: O ministro Cássio Nunes Marques, do Supremo Tribunal Federal, deve liberar, após o segundo turno das eleições, o julgamento do pedido da defesa de Jair Bolsonaro para revisar a condenação de 27 anos e 3 meses. Antes, deverá solicitar nova manifestação da Procuradoria-Geral da República. Os advogados alegam problemas na cadeia de custódia e limitações na verificação de parte das provas digitais usadas no processo. A expectativa é de análise ainda neste ano.
0: O ministro André Mendonça, do Supremo, multou Flávio Bolsonaro em R$5 mil por impulsionamento irregular de propaganda eleitoral com conteúdo negativo contra Luiz Inácio Lula da Silva. A decisão não determina a retirada da publicação das redes sociais, mas proíbe novos impulsionamentos semelhantes. A defesa alegou que a referência negativa a Lula era apenas parte da mensagem da campanha. Mendonça acompanhou o entendimento da Procuradoria-Geral Eleitoral.
1: Ronaldo Caiado, Romeu Zema e Michel Temer declararam apoio a Flávio Bolsonaro no segundo turno da eleição presidencial. Zema anunciou a decisão na segunda-feira, enquanto Caiado confirmou o apoio ao candidato do PL ontem após ter disputado o primeiro turno. O ex-presidente Michel Temer também passou a apoiar Flávio. O segundo turno entre Flávio Bolsonaro e Luiz Inácio Lula da Silva acontece no dia 25 de outubro.
0: Atual campeão do Regional da Mate, a Copa Sicredi de Futsal, Reuvado inicia nesta sexta a caminhada em busca de mais um título na competição. A estreia será em casa no Ginásio Municipal de Esportes diante de Nova Brécia. A primeira rodada, que servirá de abertura do evento, reunirá representantes dos municípios participantes, delegações e torcedores, dando início a mais uma edição do Campeonato Regional.
1: A concessionária ViaSul estima que 863.935 veículos circulem pelas rodovias sob sua administração no Rio Grande do Sul entre sexta-feira e segunda-feira, durante o feriado de Nossa Senhora Aparecida. O volume representa aumento de quase 50% em relação aos dias considerados neutros. A maior movimentação é prevista para segunda, com cerca de 250 mil veículos circulando pelas BRs 386, 101, 290 e 448.
0: A Univates de Lajado foi tricampeã do Top de Marketing ADVBRS na categoria Educação, Conhecimento e Formação. A universidade venceu com a campanha Escolher a Educação Transforma, do vestibular Univates 2026A. A cerimônia aconteceu na capital gaúcha na última quinta-feira. A instituição também foi finalista na categoria Eventos e Experiências ao Vivo, com o case da Feira de Cursos 2025.
1: Ainda falando de Lajeado, representantes dos monitores da educação infantil cobram da Prefeitura Lajeadense o cumprimento de uma lei federal que prevê a equiparação do plano de carreira da categoria ao dos professores. A presidente do Sindicato dos Servidores Públicos Municipais, Patrícia Rambo, e a vice-presidente Janara Azevedo defendem a regulamentação. A Prefeitura de Lajeado estima impacto anual de 27 milhões de reais, enquanto o sindicato alerta que o passivo pode superar 100 milhões.
0: Forquetinha recebe neste final de semana a décima edição do Encontro de Trilheiros Forquetinha-Puvan no Parque Christoph Bauer. A programação inclui o tradicional percurso off-road e a primeira Trilha Kids, voltada para as crianças. O evento oferece R$10 mil em premiação. A organização espera centenas de competidores e prevê estrutura para acompanhantes, além de atividades de confraternização após os percursos.
1: O Rio Grande do Sul confirmou um novo caso de gripe aviária em aves de subsistência no município de Selbach, no Alto Jacuí. O diagnóstico foi confirmado na segunda-feira pelo Laboratório Federal de Defesa Agropecuária de Campinas. Equipes da Secretaria da Agricultura realizam agora visitas a 68 propriedades em um raio de 3 quilômetros do foco. Segundo a Secretaria Estadual de Agricultura, Pecuária e Irrigação, não há risco no consumo de carne e ovos.
0: Já o governo do estado de Nova York, nos Estados Unidos, declarou situação de emergência devido ao avanço do sarampo. Segundo as autoridades, foram confirmados 108 casos da doença neste ano, sendo a maioria em áreas rurais com baixa cobertura vacinal e 7 na cidade de Nova York. A medida amplia ações de vacinação e atendimento. A emergência foi decretada pela governadora Kathy Hochul e permanece válida até o dia 4 de novembro.
1: Agora 11 horas e 54 minutos, a temperatura na marca dos 26 graus. 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
0: Agora, 11:55, vamos destacando a audiência do Josias Machado Mota, também a Fernanda Falandro, o Lucas Baumart e também o Antenor Luiz Dalla Libera, todos ligados aqui na programação da Rádio Encantado no Jornal do Meio-Dia.
1: A Prefeitura de Lajeado realiza no dia 21 de outubro a terceira Conferência Municipal de Cultura, dando sequência à atualização do Plano Municipal de Cultura 2026-2033. O encontro ocorre após os fóruns setoriais realizados em setembro, que reuniram representantes de diferentes áreas culturais. Na conferência, serão apresentados e debatidos os resultados e as propostas construídas durante os encontros.
0: A Organização dos Estados Americanos, OEA, descreveu as eleições brasileiras como uma jornada cívica e pacífica, em relatório preliminar divulgado no dia de ontem. A OEA acompanhou o processo com 91 observadores independentes e elogiou o TSE e aos TRS pela capacidade técnica, logística e organizacional. O documento também apontou tensão, polarização, judicialização e desinformação durante o pleito.
1: O senador Rogério Marinho, coordenador da campanha de Flávio Bolsonaro, afirmou que não haverá clima de vingança contra o Supremo Tribunal Federal caso o candidato do PL seja eleito presidente. Após reunião com o presidente do Supremo, ministro Edson Fachin, Marinho disse que o Senado não será omisso diante de eventuais crimes de responsabilidade cometidos por ministros da corte e defendeu o cumprimento da Constituição brasileira.
0: O ministro Gilmar Mendes, do Supremo Tribunal Federal, afirmou que nem mesmo os momentos de turbulência comprometeram a força da Constituição. Em publicação nas redes sociais, o decano do Supremo Tribunal Federal celebrou os 38 anos da Carta de 1988 e destacou seu papel na promoção de direitos, cidadania, estabilidade democrática e redução das desigualdades sociais no Brasil.
1: E o candidato à presidência, Flávio Bolsonaro, afirmou em Brasília que pretende participar dos debates do segundo turno contra Luiz Inácio Lula da Silva. O atual senador disse que já queria ter participado dos debates no primeiro turno e afirmou considerar os encontros importantes para comparar os programas de governo. Os dois candidatos não tiveram debate direto na primeira etapa da eleição.
0: Agora, fugindo um pouco para a área comercial, a balança comercial brasileira registrou superávit de US$7,7 bilhões no mês de setembro, resultado de exportações de US$34,4 bilhões e importações de US$26,7 bilhões. Segundo o Ministério do Desenvolvimento, Indústria, Comércio e Serviços, o saldo foi 6,4% maior que o de setembro de 2025. No ano, o superávit chega a US$62,3 bilhões.
1: Nosso bom dia para o Paulo Ricardo Castoldi, participando conosco, Rejanir Alessi, Adriano Sonda, Miguel Martins, a Salete Dalla Vecchia, ligada conosco lá em Porto Alegre, também a Fátima Finna, Rui Augusta Alta, Roca Salles, Cláudia Matos também manda o seu bom dia, e Alca Maria Porto, sempre ligada aqui na programação da Rádio Encantado, a Terezinha Vianini, também o Danilo, lá em Mussum, a Margarete Severo, também na nossa sintonia, juntamente com o filho, o marido, Davi Saldanha, e também o filho, Marlon Severo Alves, acompanhando o Jornal do Meio-Dia, assim como o Gessir Buffon, ligados todos eles aqui na nossa programação da Rádio Encantado.
0: Pois o município de Encantado realizou na manhã desta quarta-feira a primeira reunião de trabalho para tratar da implantação do Centro de Referência Especializado de Assistência Social, o CREAS, no município de Encantado. O encontro marca um importante passo para ampliação e qualificação da rede de proteção social e de atendimento às famílias e indivíduos em situação de risco ou com direitos violados.
1: Durante este encontro foram discutidos os primeiros encaminhamentos para a implantação do serviço, incluindo a definição da equipe de trabalho e a organização da estrutura necessária para o funcionamento no município. Na sequência dos processos de implantação, serão realizadas reuniões com instituições que integram a rede de proteção e os serviços que estarão articulados com o CREAS.
0: Agora 12 horas com pontualidade, meio-dia. É hora de ouvirmos Érica de Oliveira e o informativo de Vespasiano Corrêa, um amor de cidade.
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3: 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Um ano de saudade, amor e eterna lembrança. Um ano se passou desde que Deus chamou para junto de si nossa querida irmã Nardi Moraes. O tempo passa, mas a saudade permanece. Permanecem também as lembranças de seu sorriso, de seu carinho, de sua fé e de tudo aquilo que ela representou para todos que tiveram a graça de conhecê-la. Sua ausência deixou um vazio que jamais será preenchido, mas seu amor e seu exemplo continuam vivos em nossos corações. Hoje, mais do que sentir a saudade, agradecemos a Deus pelo presente que foi sua vida entre nós. Com carinho e fé, convidamos familiares, amigos e a toda a comunidade para a missa em memória de um ano de falecimento da querida irmã Nardi Moraes, no dia 12 de outubro, às 10h30. Será um momento de oração, lembrança e gratidão por sua vida e por tudo que deixou em nossos corações. Irmã Nardi Moraes, para sempre presente em nossos corações. Na programação da Paróquia São João Batista, na sexta-feira às 19h30, missa na comunidade Santo Adalberto, na linha Ernesto Alves. No sábado às 10h, missa na comunidade Nossa Senhora da Saúde, na linha Eduardo Gingler, com bodas de ouro de Leoclides e Sueli Girardi. Às 14h, missa com chá de Santana na comunidade Nossa Senhora do Carmo, na linha Dona Isaura. Às 19h, missa na Matriz. E no domingo, às 9h, missa na Igreja Matriz. Às 10h30, missa com festa de Nossa Senhora Aparecida na comunidade Rui Barbosa. E às 14h, missa na comunidade São Luís, na linha Borges de Medeiros. Convite. A comunidade de Rui Barbosa convida você e sua família a participarem da festa em honra à Nossa Senhora Aparecida no dia 11 de outubro. A missa tem início às 10h30 com o Padre Rafael. Almoço ao meio-dia com massa caseira, galeto, carne de res, pão e saladas diversas. À tarde, haverá reunião dançante. 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A comunidade da linha Alegre Baldo, Vespasiano Corrêa, tem a honra de convidar você, sua família e a comunidade em geral para participar da festa Nossa Senhora Aparecida, que ocorrerá no dia 12 de outubro. Na programação, às 10h30, missa celebrada pelo Padre Rafael. Ao meio-dia, almoço com o cardápio. Carne de frango, ovelha e res, maionese, pão, salada diversas e bebidas em geral. Animação com os garotos fandangueiros. Valor dos ingressos. Adultos 65 e crianças de 7 a 12 anos pagam R$30. As reservas deverão ser feitas até o domingo à noite do dia 11. Pelos fones 51-993-115306 com Fernando Miquelon ou com Claudionor Rosolém no 993-09-2937. Agora o município de Vespasiano conta com a coleta seletiva dos resíduos. Está sendo implementado o sistema de containers para a correta separação e coleta dos resíduos. Fique ligado aos dias de coleta. Nas quartas-feiras, lixo reciclável no container verde. Nas terças e sextas-feiras, lixo orgânico no container ligado aos dias de coleta. Nas quartas-feiras, lixo reciclável no container verde. Nas terças e sextas-feiras...

0: 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Este foi o informativo de Vespasiano Corrêa, aqui pela Rádio Encantado.
1: Obrigado, Érica, que nos trouxe o informativo de Vespasiano Corrêa, um amor de cidade. Agora, 12 horas 6 minutos.
2: Temperatura neste momento na marca dos 27 graus. Agradecemos a companhia também do Gilmar Divino Reginato, mandando seu boa tarde. O Nelei Lanzini também está nos acompanhando e, claro, tomando seu chimarrão, feito, claro, com a erva mate da família.
1: Mandando um abraço também especial para o Neguinho do Batalhão, da antiga Vila Militar em Mussum, ligado aqui na nossa programação.
2: Meio-dia, 7 minutos, daqui a pouquinho teremos o informativo de Mussum com a apresentação de Dilamar dos Passos.
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3: Vem aí na Rádio Encantado o informativo de Mussum. 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
1: Vamos então às notas, avisos e comunicados do informativo de Mussum desta quarta-feira. Programação religiosa da paróquia Nossa Senhora da Purificação. Amanhã, quinta-feira, às 15 horas, terço da saúde na Gruta Nossa Senhora de Lourdes, ao lado da Matriz. Na sexta-feira, dia 9, 19 horas, missa no Jardim Cidade Alta. No domingo, dia 11, 8:30, missa na Matriz. 10:30, missa festiva na capela Nossa Senhora Aparecida no Pinheirinho com bênção de Carlos. Na segunda-feira, feriado Nossa Senhora Aparecida, dia 12, às 8:30, tem celebração na Matriz. Lembramos que todo dia 13, na terça-feira, 19 horas, terço na família, na capela do bairro Fátima. Convite: a Secretaria Municipal da Saúde e Meio Ambiente convida a comunidade do bairro São José a participar do Grupo da Saúde, que vai ser realizado hoje, quarta-feira, às 13:30, na casa da assistente comunitária de saúde, Zélia. Leve o seu chimarrão. 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

0: 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Convocação visando o calendário de eventos 2027. A Prefeitura Mussum convida representantes de entidades e comunidades do município para importante reunião para definição do calendário de eventos 2027. Dia 20 de outubro, às 19 horas, na Câmara de Vereadores. Todas as comunidades e entidades devem levar datas previstas pela entidade ou comunidade para participação e definição. A Secretaria Municipal de Obras reforça a população que o recolhimento realizado nas quintas-feiras nos bairros, sexta-feira no centro, é destinado exclusivamente para entulho. É importante não misturar entulho com lixo doméstico. Quando o material for misturado, o recolhimento não pode ser realizado. 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No roteiro de recolhimento de lixo no interior do município de Mussum, hoje, quarta-feira, o recolhimento está ocorrendo nas comunidades São Luís, Santa Lúcia e 28 de setembro. Convite para a festa. A comunidade 28 de setembro convida para a festa em honra ao padroeiro São Francisco de Borja, domingo 18 de outubro. A missa com a celebração às 10h30, ao meio-dia o almoço. À tarde, reunião dançante por conta de Zé Elias e Banda. 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Para maiores dúvidas, entre em contato com a Jaqueline Pertile. Área 51-995-24-6892. Convite também do vereador de Vespasiano Corrêa, Ismael Bernardi. Comunicado. A direção da Escola General Souza Doca comunica que as matrículas para o primeiro ano do ensino fundamental e primeiro ano do ensino médio de 2027 estão disponíveis até o próximo dia 6 de novembro, no horário de funcionamento da escola. Para as demais séries, o período de matrícula será de 13 de dezembro a 6 de janeiro. Deverão ser apresentados a documentação de pais e alunos no ato da matrícula, um e-mail para a escola do uniforme, bem como comprovante de vacinação. Informamos também que a rematrícula dos alunos matriculados na escola é automática, exceto para alunos que tenham menos de 75% de frequência. 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A Liga Feminina de Combate ao Câncer Mussum comunica que continua atendendo a população sempre nas quintas-feiras à tarde. Lembra também que necessita do apoio de todos para cumprir o compromisso com assistidos. 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Vem aí, é neste domingo, a festa em honra à Nossa Senhora Aparecida, na comunidade Aparecida, linha Pinheirinho, Roca Salles, domingo 11 de outubro. Procissão sairá da matriz às 10 horas. Benção de carros e celebração religiosa às 10h30. Ao meio-dia, então, almoço que será servido nas mesas. O valor do almoço do cartão é R$ 65. O contato para a reserva de almoço, 999-64-3087 ou 989-09-7542. Lembrando que o almoço é servido nas mesas com galinha recheada, massa, res, porco, pães, cucas e saladas diversas. Um convite, desconto, material de construção em Mussum. 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Atenção, produtores. A Secretaria da Agricultura está orientando aos produtores de gado leiteiro ou de corte para que compareçam na prefeitura, na secretaria, levando CPF para encaminhamentos referentes à Fundesa. O prazo é 30 de outubro. Não deixe para a última hora. Lembramos que a Secretaria da Saúde e Meio Ambiente convida a comunidade do bairro Fátima a participar do Grupo da Saúde hoje, quarta-feira, às 13h30, no salão da, ou, aliás, na casa da assistente comunidade de saúde Zélia. Portanto, atenção, comunidade do bairro São José. Grupo de saúde hoje, a partir da 13h30, na casa da assistente comunidade de saúde Zélia. Leve o chimarrão, venha se divertir com a gente. Com isto, nós apresentamos aqui na Rádio Encantado o informativo do município de Mussum, prometendo voltar na programação amanhã, 12 horas, com mais 10 minutos, José Raimundo Tramontini.
1: Obrigado, Dilamar, que nos trouxe o informativo da Princesa das Pontes, aqui no Jornal do Meio-Dia da Rádio Encantado FM 104.7. Agora aqui no Jornal do Meio Dia, vamos à nossa próxima atração.
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8: 12 horas 26 minutos.
9: Na programação da Paróquia São Pedro de Encantado, hoje, quarta-feira, às 18h30, missa na matriz. Às 7 horas da noite, trido na comunidade Nossa Senhora Aparecida, Vila Popular. Amanhã, quinta, às 15h, Missa da Saúde na Matriz. Às 19h, trido na Comunidade Nossa Senhora Aparecida e também reunião para repasse das diretrizes diocesanas na Comunidade São Brás. Sexta-feira, 12h15 e 18h30, Missa na Matriz. A partir das 18h30, também o trido na Comunidade Nossa Senhora Aparecida da Vila Popular. 19h, acontece a reunião sobre as diretrizes diocesanas na comunidade São João Batista, onde também deve participar a comunidade Nossa Senhora das Graças. No sábado, 15h, missa na Capelania do Cristo Protetor. Às 16h05, celebração de matrimônio. 17h, reunião para repasse das diretrizes diocesanas na comunidade São Máximo. Após, às 18h30, missa na Comunidade São Máximo. Também às 18h30, missa na Comunidade Santa Clara e na Matriz. No domingo, às 8h, missa na Comunidade Santo Agostinho, 8h30 na Matriz, 9h, Comunidade São João Batista, às 9h15, Comunidade São Carlos com renovação das promessas do batismo, 10:30 na Comunidade São Francisco e na Capelania do Cristo Protetor, e às 18:30 missa na Matriz, com renovação das promessas do batismo e a novena das famílias. Para segunda-feira, dia 12 de outubro, feriado de Nossa Senhora Aparecida, às 8 horas, missa na Santinha do Peral, às 9 horas, na Comunidade Nossa Senhora Aparecida, Vila Popular com a procissão, às 9:30, missa na Comunidade Nossa Senhora Aparecida do Lambari Alto, às 10:30, missa na Capelania do Cristo Protetor com procissão e bênção das crianças, às 18 horas, o Terço dos Homens e após a missa na Matriz, e às 18:30, também missa na Comunidade Santa Ana.
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9: No próximo sábado tem o grande jantar dançante na Comunidade Nossa Senhora Aparecida em Encantado. Jantar que será servido a partir das 8:30 da noite com a tradicional lasanha, além de frango, porco, carne de panela e a sobremesa. Logo após, baile com Zé e Elias. O valor da ficha é de R$ 65,00. Como parte da programação, hoje, amanhã e sexta-feira, o trido na comunidade sempre com início às 18:30, seguido de missa. Encerrando as celebrações no dia 12, segunda-feira, a partir das 9:30 da manhã, procissão pelas ruas do bairro e após missa de Nossa Senhora Aparecida. Não esqueça, sábado, dia 10 de outubro, tem o grande jantar dançante na comunidade Nossa Senhora Aparecida em Encantado. Participe! 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
8: Atenção! Participe neste domingo da festa em honra à Nossa Senhora do Rosário. É dia 11, domingo, na linha Guabiroba, em Doutor Ricardo. Na programação, pela parte da manhã, às 10:30, missa. Ao meio-dia, almoço com churrasco servido nas mesas. À tarde, reunião dançante com Zé e Elias. Participe! É domingo, dia 11 de outubro. Festa em honra à Nossa Senhora do Rosário, na linha Guabiroba. 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
9: Vem aí também a festa em honra a São Marcos, na comunidade São Marcos Encantado, dia 18 de outubro, domingo. Às 10:30, celebração da missa. 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Na parte da tarde, animação com a banda Essência Musical. 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O valor da ficha é de R$ 65,00. 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
8: A comunidade de linha São Rafael de Relvado convida para a festa em honra ao padroeiro. É dia 18 de outubro. Na programação, pela parte da manhã, às 10:30, missa. Ao meio-dia, almoço servido nas mesas. À tarde, banda Sedução Fatal. Não esqueça, dia 18, tem festa em linha São Rafael Relvado. 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
8: Agora 12 horas 34 minutos. 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
9: A paróquia São Pedro de Encantado salienta a importância da renovação das promessas do batismo, que deve acontecer antes da celebração da primeira comunhão e precisa ser bem preparada. Na medida do possível, devem participar também os pais e padrinhos. Neste mês de outubro, os padres estarão passando pelas comunidades a fim de apresentar as diretrizes diocesanas do novo Plano Diocesano de Pastoral. E onde for possível, serão reunidas duas ou mais comunidades. A paróquia São Pedro de Encantado ainda convida para a segunda caminhada de fé e oração com Maria, no Jacarezinho, na próxima segunda-feira, dia 12 de outubro, a partir das 7h30 da manhã. O ponto de partida será na entrada da linha Anitta até o capitel de Santo Antônio e Nossa Senhora Aparecida. Em caso de chuva, esta caminhada será cancelada.
8: 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Agora 12h41, para Construvale e Farmácia Central, nós apresentamos a tradicional Hora das Comunicações.
9: Nosso boa tarde para o Darley Lapazini, ligado conosco, e também a Neiva Bergham, sempre na nossa sintonia lá em Marques de Souza.
8: 12h41, esse é o Jornal do Meio-Dia, com apoio de Supermercado Bergamasque e Cressol.
9: A temperatura está na marca dos 27 graus, a Érica de Oliveira nos traz a previsão do tempo.
1: O tempo fica firme no começo da tarde, com o sol aparecendo entre períodos de maior nebulosidade. As temperaturas seguem agradáveis e podem chegar aos 30 graus. No decorrer do dia, há possibilidade de pancadas de chuva e risco de temporais isolados. A mínima registrada é de 14 graus. Amanhã, a nebulosidade aumenta e favorece pancadas de chuva, que podem ser fortes com risco de temporais isolados. As temperaturas variam entre 19 e 28 graus, com a tarde mais quente. E na sexta-feira, o tempo segue instável no vale, com predomínio de nebulosidade e possibilidade de chuva em diferentes momentos do dia. Em alguns períodos, a precipitação pode ser de intensidade moderada a forte, especialmente nas áreas onde a instabilidade atua de forma mais persistente. Apesar disso, podem ocorrer intervalos de melhoria, mas novas áreas de chuva devem avançar sobre a região ao longo do dia. As temperaturas permanecem agradáveis, variando entre 17 e 26 graus. Com os dados do Núcleo de Informações Hidrometeorológicas da Univates, Érica de Oliveira.
8: Obrigado, Érica de Oliveira, que nos trouxe aqui no Jornal do Meio-Dia a previsão do tempo para Encantado e região.
9: Agora, 17 minutos, faltando para uma da tarde, os cientistas Henri Kagan, da França, e Kenzo Sohai, do Japão, ganharam o Prêmio Nobel de Química de 2026 pela descoberta de efeitos não lineares e da autocatálise na síntese orgânica assimétrica. O trabalho ajudou a explicar como reações químicas podem favorecer uma determinada fórmula das moléculas e esclarecer a homoquiralidade, fenômeno importante para a produção de medicamentos.
8: Pois as vendas do Dia das Crianças aqui no estado do Rio Grande do Sul devem representar crescimento moderado neste ano de 2026, segundo projeção da Federação das Câmaras de Comércio e de Serviços do Estado. O presidente da entidade, Vitor Augusto Kor, estima movimentação entre 1 bilhão e 1,3 bilhão de reais, semelhante à previsão do ano que passou. Brinquedos lideram a procura, seguidos por roupas, calçados e eletroeletrônicos.
9: O Instituto Geral de Perícias do Rio Grande do Sul criou o Núcleo de Perícias em Feminicídio, especializado na análise de casos de homicídio por questão de gênero. Coordenado por Juliane Lorencena Chassot e com Luciana Farias Pereira como adjunta, o núcleo vai padronizar procedimentos, integrar diferentes áreas da perícia, mapear os casos e criar um banco de dados técnico-pericial específico.
8: Pois o presidente Luiz Inácio Lula da Silva avalia mudar o modelo de escolha dos ministros do Supremo Tribunal Federal. Segundo o presidente do PT, Edinho Silva, Lula questionou a competência exclusiva do Poder Executivo para indicar integrantes da corte e ponderou sobre a participação da sociedade no processo. A declaração foi dada à CNN e ocorre em meio às discussões sobre mudanças no sistema de indicação.
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9: Agora 15 minutos, soltando para a uma, o Claudinei Coferri nos traz as informações econômicas.
10: E o Banco Mundial elevou a previsão de crescimento do Produto Interno Bruto do Brasil neste ano para 2,1%. Na estimativa anterior, divulgada no mês de junho, a estimativa de crescimento era de 1,9%. Por outro lado, o Banco Mundial reduziu a projeção para a expansão da economia no próximo ano de 2,1% para 1,7%. A instituição afirma que o Brasil está crescendo perto ou abaixo da média regional, com a atividade econômica sendo limitada pelas condições restritivas da política monetária para reduzir a inflação. E após quase uma década se desfazendo de ativos no exterior, a Petrobras passou a intensificar a sua presença internacional. O movimento começou em 2024 e ganhou força neste ano, com o anúncio da exploração de 8 blocos na Costa do Marfim. Na esteira da produção recorde registrada no Brasil e da alta do preço do petróleo nos mercados globais, a crescente internacionalização da Petrobras faz parte da estratégia da empresa para ampliar suas reservas e se preparar para o momento em que a produção dos poços de pré-sal entrar em declínio. Cadernetas de poupança com aniversário hoje tem rendimento de 0,67%. E com a expectativa para a divulgação da ata da reunião de setembro do Banco Central dos Estados Unidos, quando elevou juros em 0,25 ponto percentual, o dólar fechou a manhã de hoje com alta de 0,62%, cotado a R$ 5. Com as informações da economia, repórter Rádio Encantado, Claudinei Coferri.
8: Obrigado, Claudinei, que nos trouxe os números da economia nesta quarta-feira.
9: A bancada feminina no Congresso Nacional será a maior da história a partir do próximo ano. Na Câmara dos Deputados, o número de mulheres eleitas passou de 90 para 109, crescimento de 21%. No Senado, 12 mulheres foram eleitas entre as 54 vagas em disputa, elevando para 18 o total de senadoras na próxima legislatura. Mesmo com o avanço, elas continuarão sendo minoria das duas casas. Destaque para o Distrito Federal, que a partir do próximo ano terá sua bancada no Senado totalmente feminina.
8: Os sites e aplicativos de empresas de apostas esportivas deixaram de operar no Brasil no dia de ontem. A proibição foi determinada pela medida provisória 1394 de 2026, que também vetou a oferta, intermediação e publicidade das apostas de cota fixa. Segundo o governo, mais de 1,3 bilhão de reais ainda aguardam devolução a usuários. As empresas têm até o dia de hoje para informar os saldos remanescentes.
9: O PL elegeu 19 senadores e terá a maior bancada do Senado a partir de 2027, com 28 parlamentares na casa. O resultado fortalece a presença de congressistas alinhados ao bolsonarismo. Além de integrantes do próprio PL, Marcel Van Hatten, do Novo, eleito aqui pelo Rio Grande do Sul, e Guilherme Derrite, do Progressistas, eleito por São Paulo, são citados como parlamentares, que dão sustentação à base bolsonarista. Os eleitos assumem em 1º de fevereiro.
8: Conforme já divulgamos anteriormente, a primavera de 2026 deve registrar chuva acima da média no Vale do Taquari, segundo previsão do Núcleo de Informações Hidrometeorológicas da Univates. O período, que iniciou em 22 de setembro, será influenciado por um El Niño muito forte. A projeção indica maior risco de chuva intensa, temporais e elevação de rios e arroios. Neste mês de outubro, a chance de volumes acima da média é de 50 a 60%. Em novembro, chega a 70 a 100% e permanece elevada também no último mês do ano.
9: Agora 10 minutos faltando para uma, daqui a pouquinho as informações da polícia com Dilamar dos Passos.
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8: Horas 56 minutos, nós estamos de volta com o Jornal do Meio-Dia. 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
9: Agora, Dilamar dos Passos, conosco aqui no estúdio, nos traz as informações do setor policial com oferecimento de quem, Dila?
18: 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Pois bem, uma senhora e a motociclista de uma bis sofreram ferimentos ontem à tarde em um acidente de trânsito no bairro Convento Sem Lajeado. A bis atingiu a pedestre em cima da faixa de pedestres. A condutora sofreu ferimentos no braço e recebeu atendimento no local. A idosa também precisou de atendimento médico. O incêndio atingiu ontem, terça-feira, o prédio onde funcionava o antigo Gauchinho Carnes, bairro dos Estados, em Estrela. O Corpo de Bombeiros atendeu a esta ocorrência. Já um acidente de trânsito foi registrado nesta manhã de quarta, no quilômetro 96 da IRS 130, próximo do trevo de acesso à Roca Salles, no bairro Lajadinho Encantado. Segundo as informações da reportagem, um caminhão deslocava no sentido Arroio do Meio Encantado, quando aí, por causa do intenso fluxo, reduziu a velocidade e acabou atingido na traseira por uma van. O motorista da van precisou ser levado para atendimento médico. Uma mulher de 41 anos de idade, que estava sendo mantida em cárcere privada desde o último domingo, foi resgatada ontem por parte da Brigada Militar em Taquari. A vítima relata que mantinha uma união estável com o suspeito. Desde domingo, ele passou a mantê-la privada de liberdade no apartamento. Ainda durante o período, foi agredida diversas vezes a socos e pontapés. A mulher ainda relatou que o suspeito a segurou pelo pescoço, proferiu ameaças, dizendo que iria matá-la e atear fogo no corpo. A vítima conseguiu pedir socorro no momento de distração do suspeito. Uma vizinha chamou então a brigada militar. Antes da chegada da guarnição, o homem fugiu. Ontem, a Polícia Rodoviária Federal prendeu um homem e apreendeu 853 quilos de maconha. A ação ocorreu junto à BR-386 em Soledade. Foi abordado um caminhão Mercedes-Benz com placas de Cascavel no Paraná, carregado com ração para nutrição animal. A droga estava escondida no meio da ração. O motorista, 30 anos de idade, Cascavel no Paraná, não possuía antecedentes e disse que levaria a droga até a região metropolitana em Porto Alegre. A Brigada Militar prendeu ontem um homem em flagrante por furto no bairro Santo André, Lajeado. Ele teria levado uma motopoda furtada da caçamba de um veículo estacionado em via pública. Suspeito de 40 anos de idade foi preso. Ontem, a Patrã Estrela atendeu denúncia de maus tratos e manutenção irregular de fauna silvestre em cativeiro em Taquari. No local foi constatada a presença de 14 aves silvestres em cativeiro sem nenhuma liberação. O homem de 57 anos de idade foi autuado. No final da tarde de ontem, terça-feira, o Corpo de Bombeiros foi chamado para atender uma ocorrência de incêndio em um veículo no pátio do posto do avião, às margens da BR-470 em Garibaldi. Apenas danos materiais. A mulher de 52 anos, ferida no acidente envolvendo um caminhão e um Onix na segunda-feira em Venâncio Aires, teve o quadro de saúde agravado. Com politraumatismos, ela foi levada para atendimento no Hospital Nossa Senhora das Graças em Canoas. A caroneira, 19 anos de idade, foi medicada e liberada. Já um adolescente foi apreendido por tráfico de drogas na manhã de hoje, quarta-feira, no bairro Batista e Venâncio. Durante a ação, a brigada localizou e apreendeu com o jovem uma porção de maconha, uma de cocaína e dinheiro trocado. Uma funcionária de um mercado na comunidade da linha João Alves, Santa Cruz do Sul, foi flagrada pelo proprietário enquanto furtava dinheiro do caixa ontem. Segundo o registro, a mulher retirou cerca de R$120 e escondeu o valor no sutiã. Diante dos policiais, ela confessou o furto e devolveu o dinheiro. Ela ainda admitiu ter participado e praticado este mesmo crime em outras 5 vezes. Já um homem foi preso em flagrante ontem à noite, suspeito de estar envolvido em um furto a estabelecimento comercial no Americano Lajeado. Durante um patrulhamento, a brigada foi informada que o estabelecimento estava sendo arrombado. Ele relatou ainda que acompanhava toda a movimentação pelas câmeras de vídeo monitoramento. Os policiais, então, no endereço, encontraram um homem deitado e escondido no corredor lateral da loja, embaixo de aparelhos de ar-condicionado. Com ele, os policiais encontraram uma mochila contendo ferramentas. Ainda de segundo registro, foi verificado que parte de um aparelho ar-condicionado havia sido desmontado. Outros equipamentos estavam sem a mangueira de cobre. Ainda durante o atendimento, o homem disse que estava acompanhado de um outro comparsa. Porém, ele não foi localizado. O preso tem 33 anos de idade, natural de São Pedro do Sul, mas atualmente em situação de rua. Foi encaminhado ao sistema prisional. Já uma colisão lateral envolveu 2 caminhões e registrada na manhã de hoje, quarta-feira, no entroncamento da BR-386 com a RS-332 em Soledade. Um dos veículos estava carregado com galinhas e o outro caminhão de espumoso também transportava uma carga viva. Com impacto, o motorista do caminhão de espumoso precisou de atendimento médico. A Brigada Militar apreendeu um televisor durante uma abordagem realizada nesta manhã no centro em Lajeado. Durante um trabalho de patrulhamento, a equipe abordou um homem que carregava o televisor de 32 polegadas dentro de um saco plástico. Ele disse que apresentou, né, versões diferentes e divergentes e não sabia informar de onde teria encontrado o televisor. Com isto, o televisor e o aparelho celular foram apreendidos. O homem de 36 anos apresentado junto à DPPA. Estas então as principais informações do setor policial aqui no Jornal do Meio Dia em nome da Almeida Monitoramento. 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
8: Obrigado, Gilamar, que nos trouxe as informações policiais nesta quarta-feira, dia 7 de outubro. Agora 13 horas e 3 minutos.
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8: Agora, 13 horas 4 minutos, vamos ao intervalo comercial.
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0: 13h10. Este é o Jornal do Meio-Dia aqui na Rádio Encantado, que recebe agora a presença do governador Sidney Olivotto e a esposa Rosângela do Rotary Club da região aqui do Vale Taquari, Serra Gaúcha. Presença também da Lene Werner, ela que preside o clube do Rotary local. Vamos conversar um pouquinho com o Sidney sobre essa visita nesta quarta-feira Encantado, o porquê da visita, enfim, e falar um pouquinho do Rotary, dos trabalhos que o Rotary desenvolve aí, não só aqui na nossa região, mas no mundo todo. Boa tarde, Sidney.
1: Boa tarde aos ouvintes da Rádio Encantado. Perdão pela minha voz, infelizmente fui acometido de uma infecçãozinha aqui. Mas o Rotary, uma instituição centenária que está presente em mais de 200 países no mundo, e a sua luta mais brava é contra a poliomielite. Então, números desde 1984, na época, 1000 crianças contraíam a poliomielite, e o mesmo número de 1000

0: mil crianças também faleciam devido a esta pandemia. E de lá para cá, a batalha é intensa e agora estamos com 99,9% de erradicação, de cobertura. Ainda temos dois países com problemas de vacinação, Paquistão e Afeganistão. Vejam bem que nos últimos 5 anos, mais de 100 vacinadores perderam a vida no trabalho de vacinação nesses países. Então, esse é um peso que estamos carregando agora, que faz com que a gente fique mais motivado para erradicar esse mal que temos no nosso planeta.
1: Sem dúvida, esses genéis são países pobres, que vivem conflitos, normalmente guerras internas, guerras civis, né?
0: Isso mesmo.
1: E essas pessoas que trabalham, eu vejo também a questão do Médicos Sem Fronteiras, né? A questão do Rotary, todo esse pessoal que faz esse trabalho de benemerência acaba sofrendo na carne, né? Porque muitas vezes esses grupos paramilitares, enfim, nessas guerras civis, não aceitam que a população mais pobre seja ajudada, e isso é um dos fatores que faz com que a poliomielite continue a causar vítimas nessas regiões.
0: Exatamente. E nós estamos na luta, esse aqui é o mês da vacinação, e é muito importante que as nossas crianças continuem sendo vacinadas, apesar de que aqui no Brasil não temos casos, então ela está eliminada. Porém, o mundo não tem fronteiras hoje em dia. E se alguma pessoa, ou até um adulto, que não tiver sido vacinado, passar por uma pessoa de um país desse que está contaminado, pode causar uma nova pandemia aqui, se não tivermos vacinado nossas crianças. Então é importante que o poder público, que o Rotary, que todos os envolvidos estimulem isso. A vacina da polio é uma vacina já consagrada, porque eu também já tomei, você também já tomou, né? Então ela é eficaz.
1: Sim.
0: E é muito importante.
1: Eu lembro que quando criança eu tive familiares próximos, uma prima inclusive que teve poliomielite que causou uma deformação aí para o resto da vida. E quando a gente era criança, adolescente, a gente ainda convivia com o medo da poliomielite. Hoje em dia não se tem mais esse medo, mas isso pode até causar com que as pessoas se despreocupem um pouco com a vacinação. E a vacinação é muito importante. Não é o fato de não termos que não devemos fazer a vacina.
0: Exatamente. Temos que continuar vacinando. Porque quando lá, nesses dois países, estivermos com 3 ou 4 anos sem nenhum caso, aí sim, podemos considerá-la erradicada. E aí sim, pode ser que os órgãos de saúde determinem que não é mais necessária a vacinação. Mas hoje, ainda é necessário. Então, temos que acreditar nisso. É muito importante.
1: Aproveitar conversar com a professora Leine Werner, ela que preside o clube local do Rotary, para falar um pouquinho sobre essa visita do governador, esse roteiro que deve estar sendo cumprido aqui em Encantado nesta quarta-feira. Boa tarde, professora.
2: Boa tarde, Tramontini, boa tarde aos ouvintes. Sim, é um grande prazer estarmos recebendo hoje o governador Sidney. E todos os anos, né, a gente recebe sempre o governador, a esposa, e fazemos um roteiro justamente para mostrar o nosso trabalho também aqui Encantado. Então, nós estamos com um grupo bem atuante, né, eu acho que vocês podem observar nos eventos que nós fazemos, né, sempre beneficiando uma entidade de Encantado, né, nós temos várias entidades que precisam da ajuda, então a gente promove esses eventos, né, justamente para podermos contemplar, né, quem mais necessita.
1: É, sem dúvida alguma, o Rotary sempre tem uma participação importante e eu queria destacar aqui que o Rotary foi muito importante por ocasião das enchentes aqui no Vale do Taquari, né? Por ocasião das enchentes de 23 e 24, o Rotary foi uma mão que se estendeu.
2: Isso.
1: Principalmente para a população mais atingida Isso. por esses eventos climáticos que a gente sofreu na região.
2: E tivemos também uma grande colaboração de todos os Rotarys, né, do Rio Grande do Sul, Santa Catarina, muitos vieram nos ajudar. Então a gente, inclusive nesses últimos eventos climáticos também, furacões, né, que estão assolando, né, o Brasil, nós também ajudamos em outros estados, né? Ajudamos a construção, ajudamos com eletrodomésticos. Então a gente está sempre em busca. E essa união que nós temos entre os Rotarys é muito importante. Um ajuda o outro.
1: Eu ia destacar que é aquele tipo de ajuda que muitas vezes a população não vê.
2: Isso.
1: Porque o Rotary não tem aquela preocupação de fazer publicidade não. do que faz, né? O Rotary, eu sempre lembro daquela expressão de que a tua mão direita não veja o que a tua esquerda faz, né? É um trabalho silencioso, quase anônimo, mas que é muito importante nesses momentos, como é o caso próprio da poliomielite aí, a presença do Rotary, os trabalhos que desenvolve são muito importantes nas comunidades.
2: Importante. As pessoas também já sabem, né, desse trabalho e já vêm em busca também, né, do que precisam. Então, acho que é importante isso aí também.
1: Falar mais um pouquinho com o governador, Sidney Olivotto, ele que me disse que é de Bento, mas que reside em Garibaldi, né? E é participante do Rotary Club de Garibaldi. Falar um pouquinho sobre essa visita hoje em Encantado. Como é que já conheci Encantado? Como é que tu vê Encantado?
0: Na verdade, só por passagem, realmente, Tramontini. Mas a gente vê Encantado, perdão, como uma boa cidade, uma cidade atuante. Temos aqui dois Rotary Clubs e o Encantado também é muito atuante. Então a gente vem aqui para trocar ideias, colocar o nosso conhecimento a dispor e também a gente veio pegar conhecimento. As novidades que eles vão nos passar, a gente vai propagar para todo o distrito.
1: Na verdade é sempre uma troca, né?
0: Exatamente.
1: Se troca informações, eu sempre digo que a gente, por mais tempo que passe, a gente sempre tem algo a aprender.
0: Perfeitamente, e é assim mesmo. Olha, essas são 65 clubes, estamos com 41 clubes visitados e a experiência que nós vamos carregar é muito grande e muito gratificante. São inúmeras formas que os nossos clubes agem para melhorar a vida das pessoas e de todas, numa escola, numa PAI. Olha, é incrível, é muito gratificante e a gente se sente muito honrado estar nesse cargo. É uma atitude dos nossos Rotarys muito, muito grandiosa e é um trabalho voluntário, como você já disse, Tramontini. Inclusive a gente até paga para estar aí, né?
2: É verdade.
0: Isso não vem ao caso, mas a gente, a nossa gratidão é quando a gente recebe um abraço de uma pessoa que foi beneficiada com o nosso trabalho.
2: E não precisa ser uma coisa grandiosa, né? Às vezes duas cadeiras que eles estão precisando, já para eles já é um conforto.
0: Às vezes até só uma palavra amiga, um abraço, isso, né? E saber que tem pessoas que pensam nelas, isso fica a gente muito agradecido mesmo.
1: Previsão à tarde de hoje, agenda para hoje ainda,
2: sim,
1: professora.
2: Temos uma agenda bem longa hoje ainda, né? Vamos visitar o prefeito, a Câmara de Vereadores, né? Vamos para a PAI também, onde a gente faz um trabalho bem interessante.
1: Eu lembro que há algum tempo eu acompanhei lá na PAI a entrega de lavadoras, eu acho.
2: As duas lavadoras, né? Que nós conseguimos isso. Então, é um trabalho que os nossos, que os que frequentam a PAI, né? Já tem aquele emprego também na lavagem de roupas. Né, nós conseguimos essas máquinas industriais para eles também.
1: Uma forma importante de inserção no mercado
2: de
1: trabalho.
2: Inserção no mercado, né? Então é importante isso aí também.
0: Exatamente isso. E aí eu propago para todos os clubes que eu vou. Então é fácil dar uma cesta ou algum valor diretamente para uma diretoria lá utilizar da melhor forma. Porém, é um exemplo que a gente propaga porque a PAI daqui de Encantado, tendo esse maquinário, consegue, não tudo, né? mas ter uma ajuda financeira gerada por eles mesmos. Isso é muito importante, muito gratificante.
2: E essa parceria também que a PAI faz com grandes empresas, né?
0: Perfeito.
2: Então, com uniformes, né? Eles, lógico que precisa lavar todos os dias, né?
1: Sim.
2: Então, é um entra e sai, quem, né, participa.
1: Na verdade, é um trabalho assim, porque auxilia as grandes empresas, né?
2: Isso.
1: Tendo uma empresa que lave os uniformes, tem uma fonte de receita para a PAI, mais uma fonte
2: mais
1: de
2: uma
1: receita.
2: Fonte.
1: Tem a oportunidade de colocar os alunos, enfim, os atendidos no mercado de trabalho. Enfim, a gente vê dezenas de crianças que passam pela PAI e depois acabam sendo absorvidas aqui no mercado de trabalho de Encantado. Isso tudo é muito importante. Essa parceria com o Rotary, sem dúvida, é importante para uma entidade como a PAI de Encantado.
2: Isso deu também a oportunidade, né, eles viram 24 horas. Né? Então eles vão trocando também os seus funcionários, né? Então é 24 horas em funcionamento. Né? Então muitas coisas, né, Tramontini, que a gente também, né, às vezes não, acaba não divulgando.
1: Não me lembro de todas, rodas. Mas eu acho que a Dália,
2: sim.
1: A Divine, se não estou enganado, também.
2: Principalmente fornece. Esses que têm uniformes brancos, né?
1: É.
2: Então eles precisam, né, dessas lavagens especiais. Então, cadeiras de rodas, bengalas, esses elevadores para pessoas que, né, não têm mais mobilidade, camas hospitalares. Então, é inúmeros itens que a gente consegue.
1: Sim, com certeza, a Rotary cumpre um papel importante dentro da comunidade. 13 horas e 23 minutos, eu queria agradecer a presença aqui do Sidney Olivotto, junto com a empresa, com a esposa, Rosângela, e também com a presidente do Rotary de Encantado, a professora Leine Werner, que estiveram conosco aqui na Rádio Encantado. Obrigado pela presença.
0: Nós é que agradecemos o espaço, a parceria da Rádio Encantado. Você, Tramontini, muito inspirador para nós e a gente fica muito agradecido.
2: É, agradecemos, né, Tramontini, sempre essa abertura que vocês nos dão. Posso fazer um convite? No próximo dia 16, né, agora nós teremos o Cachorro Quente Solidário na Praça da Bandeira, né, um drive-thru. Então, das 11 da manhã à 1h30 da tarde, né, as pessoas podem adquirir as fichas com o pessoal do Rotary. Também vamos beneficiar o Instituto Girassóis, que é uma entidade nova, né, que lida com crianças autistas.
1: Obrigado mais uma vez, nós conversamos com o governador do Rotary, Sidney Olivotto, que esteve aqui junto com a esposa Rosângela e com a presidente do Rotary de Encantado, Leine Werner.
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1: 13h25, Alexandre dos Santos nos traz as informações do esporte.
4: Na noite de ontem aconteceu a penúltima rodada da fase classificatória do Campeonato Municipal de Futsal de Encantado. Tivemos dois jogos pela categoria sub-16 e duas partidas pela categoria Força Livre. No sub-16, a equipe do Ouro Verde da Vila Moça venceu Santa Clara por 2-1 e São Roque e Linha Argola empataram em 3-3. Já pela categoria Força Livre, o Clube Atlético Navegantes venceu o Lago Azul por 7-3 e segue com 100% de aproveitamento, liderando o seu grupo. No outro jogo, o Santa Clara venceu a equipe do Barrense por 4-0. A última rodada da fase classificatória do Municipal de Futsal de Encantado acontece amanhã à noite com jogos no Parque João Batista Marquese. E ontem tivemos a despedida do craque Lionel Messi da seleção argentina. Jogando no estádio Monumental de Núñez, em Buenos Aires, na Argentina, o selecionado argentino venceu Benin pelo placar de 3-0. Otamendi, Nico Paz e Messi marcaram os gols da seleção da Argentina. Messi, além de marcar um gol de pênalti, deu os passes para os outros dois gols da seleção da Argentina. Esta foi a última partida do craque Messi com a camisa do selecionado argentino. Também tivemos ontem amistosos de outras seleções da América do Sul. Colômbia venceu o Peru por 2-0. O Uruguai derrotou a seleção da Índia por 6-1. E a seleção do Chile derrotou o México por 2-0. A dupla Grenal volta a campo hoje pelo Campeonato Brasileiro de Futebol. Na abertura da 29ª rodada da competição, tem 6 jogos programados para esta quarta-feira. O Internacional joga 19:30 contra o Corinthians, do Beira-Rio, em Porto Alegre. Primeiro jogo sob comando do técnico Eduardo Batista. Já o Grêmio, também 19:30, joga contra o Remo, em Belém do Pará. No mesmo horário, tem Bragantino e Mirassol, em Bragança Paulista. Às 20h, no Barradão, em Salvador, o Vitória recebe a lanterna Chapecoense. 20:30, no estádio Nilton Santos, no Rio de Janeiro, tem Botafogo e Vasco. E 21:30, se enfrentam Cruzeiro e São Paulo. Amanhã, a rodada será complementada com mais 4 partidas. O líder Flamengo joga na Vila Belmiro contra o Santos. E o vice-líder Palmeiras joga no Allianz Parque contra a equipe do Bahia. Além disso, teremos Atlético Paranaense contra o Atlético Mineiro e o Fluminense enfrentando a equipe do Coritiba. O Flamengo é o líder do Campeonato Brasileiro com 60 pontos. O Palmeiras está na vice-liderança com 57 pontos ganhos. Na zona do rebaixamento, Grêmio, Internacional, Remo e Chapecoense. E o Juventude voltou à liderança do Campeonato Brasileiro da Série B, pelo menos de forma provisória. O time caxiense venceu a Ponte Preta ontem fora de casa por 2-0. Raí Silva e MP marcaram os gols da equipe do Juventude. Ainda ontem pela Série B, o Goiás derrotou o Atlético por 2-1 e o Sport Recife fez 2-1 na equipe do São Bernardo. O Vila Nova pode reassumir a liderança da competição, caso vença hoje a equipe do Cuiabá, em jogo que será realizado em Goiânia às 20h30. No momento, os 6 primeiros colocados da Série B, Juventude, Vila Nova, Novo Horizontino, Criciúma, Fortaleza e Atlético Goianiense. Na zona do rebaixamento estão Avaí, Londrina, América Mineiro e Ponte Preta. E hoje tem 2 jogos pela terceirona do Campeonato Gaúcho de Futebol. Às 15h, a equipe do Novo Horizonte joga contra o Real Esporte Clube. E às 19h, o Clube 1992 enfrenta o São Paulo de Rio Grande. Com as informações esportivas, repórter Grupo Encantado de Comunicação, Alexandre dos Santos.
1: Obrigado, Alexandre dos Santos, que nos trouxe as informações do esporte aqui no Jornal do Meio-Dia, com apoio do Supermercado Bergamasque e Cressol.
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3: A temperatura está na marca dos 28 graus aqui no centro de Encantado, 13h, ponto final no Jornal do Meio-Dia. Prometemos voltar amanhã a partir das 11h30. Vem aí o Claudinei Coferri com o show de bandas. Tenham todos uma boa tarde.
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0: Opa, opa, senhoras e senhores, moças e rapazes, e aí, tudo bem contigo? Maravilha, maravilha. Salve, salve, essa quarta-feira, esse dia 7 de outubro, 2026. É, está começando aqui pela Rádio Encantado 104.7 FM, mais uma edição do Show de Bandas. Começando a programação musical aqui na tarde da Rádio Encantado 104.7 FM. 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Tarde desta quarta-feira com predomínio de sol, tempo seco aqui na região, temperatura agora na marca dos 30 graus, é, subiu a temperatura, né? Tá fazendo um calorzinho atípico. Pouco fora do normal na tarde desta quarta-feira aqui na região. E a partir de agora, tua participação aqui na programação pelo telefone 3751-1580 ou então pelo WhatsApp do estúdio através do 99988-1543. Aumenta o volume do rádio, dá um gás aí na tua JBL e chama Alexa para sintonizar a Rádio Encantado 104.7 FM, porque a partir de agora você vai curtir
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0: E o Show de Bandas que começa com a Sétimo Sentido. Aninha Soares e Companhia, aposta.

0: É o musical JM, aqui na programação do Show de Bandas, na voz do Cleiton Borges. E a clássica 4%.
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0: E antes da abertura, você curtiu a banda Sétimo Sentido com Alessandro Turra, do Brilhação Aposta.
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0: 17 agora, faltando para as duas, 30 graus, tarde de sol, tempo seco aqui na região, tarde gostosa, maravilhosa desta quarta-feira. Mandando uma boa tarde pra Terezinha Petroli, pelo aplicativo. É, tá acompanhando a gente lá no litoral em Imbé, tá dizendo, manda música, manda um abraço aí pra minha irmã, a Marisete, e também para amiga Rafaela. Pessoal aí do ateliê de costura do Lambari.
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0: Grande abraço da Terezinha Petroli. Uma boa tarde também pro seu Pedro, pra dona Maria. Uma excelente tarde da quarta-feira pra vocês. Obrigado aí pela companhia, tá bom, Terezinha? Banda da Nubia Azul agora aqui no show. Amém.

0: Os atuais, os reis do baile, aqui na programação do Show de Bandas, Coisas do Amor. Antes você curtiu por aqui a banda da Nube Azul, Amém Antecipado. 12 minutinhos faltando agora para as 3. Aliás, para as 2, né? 12 faltando para as 2, a temperatura 30 graus. Uma boa tarde para você.
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0: Mandando uma boa tarde pra Nelita Stefani, linha Capoeirinhas, interior de Relvado. Tá dizendo céu nublado, muitas nuvens aqui no interior de Relvado, 24 graus, sensação de abafamento. Estamos na companhia do Show de Bandas.
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0: Uma boa tarde pra Nelita Stefani, boa tarde pra vocês aí na linha Capoeirinhas, interior de Relvado.
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0: É a banda Millennium aqui na programação do Show de Bandas, Cor de Caramelo. E antes você curtiu a banda Rota 3, Saudade Não Mata Ninguém. 5 agora faltando para as 2. 30 graus, tarde de sol aqui na região. Mandando uma boa tarde, desejando um bom trabalho, agradecendo a sintonia, a participação do Ivanir Camargo. Alô, Camarguinho! Operador de escavadeira hidráulica e da Consat Terraplanagens, trabalhando aí pelo interior de Encantado hoje, né? É, os amigos aí da Concha Pesada, um abração aí pro Ivanir Camargo, alô Camarguinho.
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0: A Terezinha Petroli tá dizendo um lindo dia, muito sol aqui no litoral em Imbé. Uma boa tarde pra vocês aí em Imbé. Obrigado pela

Agora são 2:01, 30 graus. Você curtiu aqui na programação do Show de Bandas o Calmon, Coração de Pedra. E antes a banda Sul Brás CPF. O Show de Bandas é a trilha do bailão aqui na 104.7 FM, oferecimento da agência Aqua. 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Dia 17 de outubro, para participe do Vino em Piazza de São Valentim do Sul. 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É, agora são 2:02, 30 graus, tarde de sol aqui no Vale do Taquari. E a tua participação aqui no Show de Bandas pelo telefone 3751580, também pelo WhatsApp aqui do estúdio, através do 99988-1543. Lembrando que é tudo área 51. 99988-1543. Renato Bald, São Caetano, Arroio do Meio, na escuta do programa. Boa tarde. Abração aí pro Renato Bald, de São Caetano, Arroio do Meio. Oferecendo música aí pra esposa Adriana e pra todo mundo que tá na sintonia do Show de Bandas. Tá pedindo uma música dos Atuais, que toca daqui a pouquinho. Rogério Ferreira, alô Soledade, também na escuta. Tá pedindo, se possível, uma música aí da banda Céu e Cantos. Eu, Clássio Piccoli, Linha Marechal Deodoro, começando a Constância e Roca Salles, também ligado, curtindo a programação, mandando música para todo mundo que tá na sintonia. Especial para os amigos aí do Bar do Valdecir, Elvanger aí do Pôr do Sol. Especialmente para a turma, para a galera que vai para a janta de hoje à noite, né? É, quarta-feira de noite tem a Confraria dos Amigos, a tradicional janta aí do Bar do Valdecir. É aquela janta caprichosamente preparada aí pela Eliane e pela Mica, né? Então tá, um abraço aí pra todos o Bar do Valdecer, né, Picolê? Vai rolar uma canastrinha, um carteado hoje, Picolê. Oi, boa tarde, tudo bem? Aqui é o Diego da Decontec Refrigeração de Encantado. Queremos mandar música para o nosso colega Bernardo Ziani, que esteve de aniversário na semana passada e até agora não se coçou, né? É, não pagou aquele churras, nem aquela rodada de cerveja, né? E pedindo, se possível, toca aí o São Francisco, a Morena do Carro Vermelho. Um abração para toda a galera, para todos os meninos aí da Decontec Refrigeração de Encantado. É a galera que tá sempre trabalhando aí na companhia do Show de Bandas, né? Um abração todo especial aí pro Diego, né? Também pro Bernardo, aniversariante. Um abração aí pro seu Cid também, né? Gilmar de Sena, operador de escavadeira hidráulica aí da Secretaria de Obras da Prefeitura de Coronel Pilar, também ligado, curtindo o Show de Bandas. Grande Sena, uma boa tarde da quarta-feira, um bom trabalho. Obrigado aí pela audiência, obrigado pela companhia. Osni Júnior, o pessoal da Daluz, Terraplanagens e Transportes. Trabalhando, circulando aí pelo interior de Encantado, interior de Roca Salles, Vespasiano Corrêa também, né? É, o homem tá em todas, tá pra lá, tá pra cá, né? O operador de escavadeira hidráulica da Daluz Terraplanagens e Transportes, Osni Júnior. É, tem jogo hoje à noite, né, Osni? Colorado tá de volta pro Brasileirão hoje à noite, né? Filme de terror vai começar de novo. Então tá, um abração pra vocês aí, um bom trabalho, pessoal da Daluz Terraplanagens e Transportes.
O Silvio em Colinas está dizendo boa tarde na escuta desse maravilhoso programa aqui em Colinas. Tomando aquele bom chimarrão, curtindo uma tarde de sol. E, se possível, uma música da banda Arpejo para curtir. Muito bem, né? Uma boa tarde para vocês em Colinas. Obrigado aí pela audiência, obrigado pela companhia. São 2:07. Temperatura. Muito bem, né? Uma boa tarde para vocês em Colinas. Obrigado aí pela audiência, obrigado pela companhia.

0: Foi a banda Céu e Cantos, aqui na programação do Show de Bandas, pedido aí do Rogério Ferreiro Soledade. É, duas pessoas, duas no clarão da lua. Agora 2:16, mandando uma boa tarde, desejando um bom trabalho, agradecendo a sintonia ao jazz. Alô, Gilberto Marasca e também os pedreiros que estão trabalhando aí na sede do Concorde, em Roca Salles, né? É, a moçada sempre na sintonia da 104.7 FM do Show de Bandas. Um abraço todo especial aí pro Gilberto Marasca, né? E também os pedreiros que estão trabalhando aí na obra do Concorde em Roca Salles. Uma boa tarde pra vocês, obrigado pela audiência, obrigado pela companhia, um bom trabalho. Sempre curtindo também o Show de Bandas.
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0: Hora de curtir eles, os reis do baile, os atuais e a clássica Alice.

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1: Agora são 2:27, 30 graus, tarde de sol aqui no centro da cidade de Encantado, a cidade do Cristo Protetor, aqui no Vale do Taquari. Uma excelente tarde da quarta-feira para você na sintonia da 104.7 FM. É, curtindo o Show de Bandas, é a trilha do bailão, alegrando, animando, agitando, refrescando a tua tarde da quarta-feira. Para você no trabalho, uma boa tarde de trabalho. Obrigado aí pela audiência, obrigado pela companhia. E para você em casa, de boa. É, tá naquele modo off, tá na companhia da família, tá sentado aí na área da casa, na sacada do apartamento. Tá tomando chimarrãozinho, tá se refrescando. Uma excelente tarde da quarta-feira. Vamos juntos até às 16h com Show de Bandas. E é claro, com a tua participação pelo telefone 3751-1580, também pelo WhatsApp 99988-1543, pelo WhatsApp a mensagem escrita ou falada. 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É, e as participações aqui na programação do Show de Bandas pelo telefone 3751-1580, também pelo WhatsApp aqui do estúdio no 99988-1543. Uma boa tarde pro Francisco e também para a Leonice Serves. Em Roca Salles, na escuta da programação do Show de Bandas, né? Uma boa tarde pro Francisco e também para a Leonice Serves. Oi, boa tarde, tudo bem? Aqui é a Sandra dos Santos de Roca Salles, aqui da Lavagem e Borracharia. Se possível, toca a música do Templo, a Tampa da Panela. Abraço aí pro Zé, pro Luiz Fernando e também para a Cláudia. Estamos sempre na escuta das bandinhas e sintonizando a 104.7 FM da manhã até a noite, né? É a galera que trabalha bastante aí na Lavagem e Borracharia, né? Sempre muito serviço aí pro Zé, pro Luiz Fernando, né? Uma boa tarde de trabalho para vocês e obrigado aí pela sintonia, pela participação, tá bom, Sandra? Já já tem a tampa da panela aí para curtir, tá? O Alexandre Magal tá dizendo boa tarde. Estamos à escuta da programação do Show de Bandas. É o pessoal da Secretaria de Obras aí da Prefeitura de Roca Salles, né? O operador aí da patrola, ei, Alexandre Bagão. Trabalhando aí pelo interior de Roca Salles, da manutenção das estradas do interior, né? E sempre também na sintonia do Show de Bandas da 104.7 FM. É aquela patrola moderna, gabinada com ar-condicionado e com rádio para sintonizar também o Show de Bandas, né, Alexandre? Maravilha. Abraço aí para toda a equipe da Secretaria de Obras, um bom trabalho. E o Alexandre tá dizendo, o Borba continua na manutenção da máquina aí no parque de máquinas da prefeitura, né? Tá dando uma engraxada aí na escavadeira, né? Tá regulando o pino de centro, né, Borba? Tá bom, então. Ei, figuraça, né, Alexandre? Abraço também pro Rafael Chomba. Adriane Gobi de Roca Salles também na escuta do programa, também participando. Uma boa tarde, obrigado aí pela audiência, obrigado pela companhia. Adriane Gobi, a Cleide Tasca aí no centro do Encantado tá dizendo boa tarde na sintonia do programa. Abraço, Cleide. Diego Bonicenha tá dizendo boa tarde aqui em Monte Belo do Sul. Se possível, toca a música da banda Brilhação, a Lua e a Noite. Estamos acompanhando, curtindo o Show de Bandas. E aí, como é que tá a parreira aí? Como é que tá o parreiral, Diego? Tá tudo certo? Tá brotando legal? Uma boa tarde para vocês aí, Monte Belo do Sul. Brigadão aí pela sintonia, obrigado pela participação, tá? Oi, boa tarde, sou Anderson Domingues, aqui de Florianópolis, aqui de Floripa, Santa Catarina, sempre acompanhando a Rádio Encantado 104.7 FM, pelo aplicativo, a minha família de Encantado. Manda um abraço para todos os familiares que moram em Encantado, Putinga, Relvado, Arvorezinha, família Bumpy. E um abraço especial aí para meu amigo Álvaro aqui do Bradesco de Floripa e também para os amigos Hélio e Adelino, eles que estão dormindo nesse momento ao invés de trabalharem, né? Vocês são nota 10, parabéns aí pela programação e se possível toca a música Bar da Esquina da Banda Passarela. Recado aí do Anderson Domingues de Florianópolis e Floripa, Santa Catarina, acompanhando pelo aplicativo 104.7 FM. E dizendo, né, depois de muito tempo, hoje o sol apareceu, saiu o sol aqui em Floripa, Santa Catarina. Temos um dia lindo de sol. 2:34, 30 graus, tarde de sol aqui no Vale. Vamos com música?
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1: Trazendo agora a banda Porção da Serra, Dois Loucos.

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0: 10 minutos agora, faltando para as 3, 30 graus, tarde de sol aqui na região dos vales. É o show de bandas aqui na 104.7 FM, a trilha do bailão, alegrando, animando, agitando, refrescando a tua tarde da quarta-feira, esse dia 7 de outubro. E é claro, sempre com tua participação por aqui pelo telefone 3751580, também pelo WhatsApp aqui do estúdio, através do 99988-1543. 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Vamos trazendo agora a loteria, atenção para os números da loteria do Rio, a extração das duas. Caneta e papel na mão, anotando os números da loteria do Rio. Quinto prêmio, 3.177. 3.177. Quarto prêmio, 7.799. 7.799. Terceiro prêmio, 6.782. 6.782 o terceiro. O segundo prêmio, 8.672. 8.672 o segundo. E o primeiro prêmio da loteria, 5.699. 5.699. 699 é o primeiro prêmio da loteria do Rio, a extração das duas. Hoje, quarta-feira, não tem loteria, né? Sete minutinhos faltando agora para as três. Vamos lá, participações aqui na programação. A Nadir e também Leu da Circe Goline. Doutor Ricardo dizendo: estamos sem luz, né? Desde a 1 da tarde sem luz. Acompanhando pelo Rádio Apilha o programa aqui em Doutor Ricardo. Um abraço aí para Nadir e também para o Leu da Circe Goline. A família Mesomo aí na Fernando Abbott, tem Roca Salles também na escuta do programa. A boa tarde para Inês Anquete Mesomo, também para o marido Tarso, os filhos Daiane e Evandro. É uma boa tarde de trabalho para vocês, cuidando aí da lavoura, da plantação, né? Uma excelente tarde da quarta-feira, obrigado aí pela sintonia. O Diego Bonicenha lá de Montebello do Sul mandando uma foto pra gente do Parreiral, né? Tá cultivando a uva magna aí, dizendo estão muito bonitas. Uma linda brotação, né? Tomara que o tempo colabore aí para que possamos ter aí uma boa colheita de uva, né? Um abraço aí pro Diego Bonicenha lá de Montebello do Sul. O pintor Gustavo Giroldi está dizendo boa tarde na escuta do programa Show de Bandas. Estamos no trabalho, se possível, toca aí um rainha musical. O pedreiro oferece para todo mundo que está no trabalho na tarde desta quarta-feira. Também mandando aquele abraço, agradecendo a sintonia, audiência, desejando bom trabalho para o Jonas Rua, alô Freada. É, tá trabalhando aí no pôr do sol em Roca Salles, o pintor Freada, né? Na sintonia também do show de bandas. Vamos lá! Ao como
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0: Tchê Chaleira com rainha musical e o tiro de batom.

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10: Agora são 3:06. 30 graus, céu parcialmente nublado aqui no Vale do Taquari, na tarde desta quarta-feira, esse dia 7 de outubro. É, começando a última hora, hora final aí do show de bandas, a trilha do bailão. Alegrando, animando, agitando, refrescando a tua tarde da quarta-feira. Para quem está no trabalho, com rádio aí do teu lado, te fazendo companhia. Sintonizado na 104.7 FM, uma boa tarde de trabalho. Obrigado aí pela audiência, obrigado pelo carinho. Para quem tá na estrada nesse momento, levando na carona o show de bandas a 104.7 FM, obrigado pela carona, uma boa viagem. 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

0: 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Três horas, 8 minutos, 30 graus, uma quarta-feira com sol entre nuvens aqui no Vale, tempo seco e a tua participação pelo telefone 3751-1580, também pelo WhatsApp aqui do estúdio, o 99988-1543. O Everaldo Kapler aí no posterno da Rua Augusto Alten Roca Salles na escuta do programa, tá dizendo, manda a música para meu primo. O Eloy Fernando Kapler, lá da Júri de Caciros Alto, né? Tá sempre na sintonia também. Um abraço aí pro Everaldo e também pro Eloy. E um abração também, vai música aí para todos os colegas da JBS Alimentos de Roca Salles. Obrigadão aí pela companhia. Também mandando uma boa tarde, agradecendo a companhia e audiência do Jair da Costa. É, o glorioso Popó e Roca Salles também tá na escuta do programa, né? Música aí pra esposa Laine, pros filhos, o Renan e a Pábula. Aquele abraço também pro genro Josemar, que tá trabalhando aí na Bronzatti Materiais de Construção, né? É, o motor, o entregador aí da Bronzatti Materiais de Construção, a neta Manuela, o sogro Ervino Magatans, lá na Júlio de Caciros, lá tem Roca Salles. E o Popô também mandando aquele abraço, mandando aquele alô especial pros amigos aí do bar do Valdecir Elvanger no Produção. Especialmente pra galera que vai pra janta de hoje à noite. É a famosa confraria, a reunião dos amigos aí do bar do Valdecir, né? Especialmente a turma da Reversa, o Donato Ferrari, o Cacaio, o Roque Fontana, Rede Bigode, João Deonilo Amorim, é, o Sérgio da Cunha, né? O João Batista Chu, também o Dário Dors, eita, moçada, né? O Jorge Lourenção também, né? Renato Vianatinho, né? Obrigado aí pela audiência, obrigado pela companhia. É, e logo, logo, né, Popô? Tem mais uma festa aí do glorioso 15 de novembro aí da Júlio de Caciros Alto, Roca Salles. E é no dia 15 de novembro, lá na sede do 15, né? Então tá, né, Popô? Vamos pra lá, então. Boa tarde, obrigado aí pela audiência, obrigado pela companhia. Três horas, 11 minutos, vamos com música, vamos lá.
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0: Chegando a banda Silversão aqui na programação do show.

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1: Muito bem, agora são 3:25. 30 graus, céu parcialmente nublado aqui no Vale. Tarde desta quarta-feira, esse dia 7 de outubro. Começando a reta final aí do show de bandas, vamos juntos até as 4 horas. Daqui a pouquinho Daniel Alves chega para comandar o Gaita e Viola. E as participações aqui na programação pelo telefone 3751-1580, também pelo WhatsApp aqui do estúdio, através do 99988-1543. A Nircênica no Santo Antão Encantado, ligada, curtindo a programação, oferecendo música para todas as amigas e também familiares. Beto Machado também mandando aquele abraço, agradecendo a companhia. Adair Kunzler em Carlos Barbosa, também ligado, curtindo a programação do Show de Bandas. Uma boa tarde. Um abração para vocês aí na Serra Gaúcha. A Circe Giovanella aí no Centro do Encantado, também ligada, curtindo a programação. Uma boa tarde, Circe. A Terezinha Zanata aí no São José Escalabrino Encantado, seu Antônio Pereira também. Uma boa tarde da quarta-feira para vocês, obrigado aí pela companhia. A Maria Joris e também o Preta na linha Borges de Medeiros, aí nos altos da Serrinha, Roca Salles também ligados curtindo a programação. Uma boa tarde também pro Luizinho, para toda a família. Obrigado aí pela companhia de vocês, tá bom? 3:26.
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1: Chegando agora o Popurrí do Champion aqui na programação do

Porto do Sol, aqui na programação do Show de Banda, cheia de charme. Antes você curtiu o Popurri da banda Champion. Agora 3:35, 30 graus, uma boa tarde da quarta-feira. Vamos juntos até às 4 horas com Show de Banda.

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1: 13, faltando agora para as 4, fechando por aqui o show de bandas de hoje. Na sequência, o Daniel Alves chega para comandar, para dar sequência à programação musical com o Gaita e Viola. É, o show de bandas volta amanhã a partir da 1:30 da tarde. Vamos fechar? Vamos lá então.
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1: Fechando com Alma Nova.
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1: Tudo bem, gente? Boa tarde pra você. Quarta-feira, dia 7 de outubro, tá começando o meu, seu, nosso Gaita e Viola aqui na Encantada FM 104.7. Nós vamos juntos sempre na melhor companhia até às 6, o Gaita e Viola, trazendo as melhores músicas sertanejas, raiz românticas do passado, recordando com vocês aquela música Gaudéria, aquela música raiz antiga. O Gaita e Viola, sua melhor companhia. Aqui, você escolhe a sua música, 99988-1543. Interage comigo, participa com a gente. Uma ótima tarde para você. A partir de agora, para Mercadão dos Óculos, Garibote Assistência Familiar, Magazine Luiza, Erva Mate Seco, Chimarrão do Gaita e Viola para Erva Mate Seco, Copele, Centro de Referência em Câncer de Pele. Também Cantos, Lancheria, Sorveteria, Choperia, alô Badinha, alô Grazi. Um abraço aí pro Cassiano, pro Vini, pro Júlio, pro Chico, pro Guedes, pra todo o pessoal da Encantos. 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Vamos começar com Chico Rei, Paraná, Leão Domado. 4 e 4 tá começando o Gaita e Viola.

Christian Ralf, loucura demais, Chico Rei, Paraná, Leão Domado, 4:11. 4:11 aqui no Gaiti Viola, mandando um abraço aqui para Ialca Porto, ouvindo o programa. Obrigado pela companhia. Um abraço também pro pessoal da DVJ, o Júnior Beto também. Alô, Daniel Butzel, pessoal da Encantos, Lancheria, Sorveteria e Choperia, Barbearia Fagundes também com a gente. Alô, Chorinho lá em Mussum. Um abraço pro Nadi também. Pessoal na Padaria Bebê. Um abraço aí pro Marcelo e pro Borba. E um abraço também pro pessoal lá no Rodobar, o bar da estação rodoviária. Um abraço aí pro Nestor, pra Rose e pra Tita. Um abraço pro Dorli e pro Josué. Estão lá tomando uma gelada, né? O Dorli e o Josué tomando uma Kaiser lá no Rodobar. Que maravilha, hein? Que dupla, rapaz. Um abraço aí pro Dorli e também pro Josué Fernandes, aí no Rodobar, tomando uma Kaiser bem gelada. 30 graus a temperatura. Rio Parada Dura, o avião das 9:04:12.

0: Vamos lá, aqui no GAI TV Ola, você ligado com a gente, um abraço pro pessoal da Orange Brechó no bairro Santo Antão, meu amigo Barônio lá em Mussum, Sacola também com a gente, um abraço pro Pitol aí das lavagens Pitol. A Sandra Reis em Roca Salles também tá ligada com a gente. 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
0: 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Obrigado pela companhia de vocês. 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
1: Senhora do Brasil, fonte de amor e luz, mãezinha, interceda por nós.

Deus abençoe. Será? Já está abençoando cada um de vocês. E feliz aquele que tem fé.

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1: Teodoro Sampaio, amigo descarado, Bruno Marrone, compadre Marcelo Rossi, Nossa Senhora do Brasil, aqui no Gai Tiviola. 28 faltando para 5, tá chegando o dia dela, né? É, tá chegando o dia de Nossa Senhora, mãe do Brasil, Nossa Senhora Aparecida. O dia dela, segunda-feira, dia 12, né? Também dia das crianças. Feriado, né? Segunda-feira, feriado, gente. Feriado, dia das crianças e dia de Nossa Senhora Aparecida. Daqui a pouco a gente vai tomar um chimarrão com erva mate seco. E também nossa homenagem aos aniversariantes desta quarta-feira, dia 7 de outubro. 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Quem tá interagindo comigo, alô Ramon Mazarino, um abraço, meu amigo Zanon aí do Bar e Mercado Zanon, um abraço pro Zé Gonzatti aí da JC Contabilidade, pessoal na Metalúrgica do Azulão também, um abraço pro Aristeu Deconto, a vovó Anália, a Carla, as meninas da Farmácia Manipulares lá em Mussum, o Luiz lá do Recanto do Nono em Vespasiano Correia, alô pessoal da Almeida também, um abraço aí pro Ed, pra Grace, o Pedro e a Solange e também as meninas lá em Mussum na confeitaria Dona Sola, um abração também pro Ramon Mazarino, um abraço, obrigado pela companhia. O Elvio Rodrigues, belo programa, um abraço Elvio, obrigado. Gustavo Giroldi, é o Gustavo pai e o Gustavo filho, os pintores mais famosos de Mussum. Um abraço, pessoal trabalhando e ouvindo o programa também. Mandaram a foto, né? Pessoal tá no batente, rapaz, tá trabalhando. Tá certo. O Eleutério e a Ana, um abraço pra vovó Anália, já mandei. A Circe Giovanella também tá com a gente. Obrigado, Circe. Eliane Giacomoli oferece música pra amiga Luciana Marques. Um abraço pra Luciana Marques. E o Bruno Halber oferecendo música pra dona Gilci lá em Sapucaia do Sul. César e Paulinho, Amor Além da Vida. 26 para 5.
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1: Vamos lá, de volta no Gaita e Viola, 30 graus a temperatura na tarde desta quarta-feira. Você ligado com a gente, na sequência vamos tomar o chimarrão com erva mate seco, né? 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Aniversariantes de hoje, quem é que tá de aniversário nesta quarta-feira, dia 7 de outubro? Júlia Castoldi, de aniversário hoje, parabéns aí pra Júlia. A Franciele Daroite também tá de aniversário hoje. Clarice Mânica, de aniversário hoje. Ana Júlia Rosa, também de aniversário hoje. Adriana Chiarelli, de aniversário hoje, né? Parabéns. A Dayana Slifer De Vitti, também de aniversário hoje. O Pelinho Fleck, também de aniversário. A Fernanda aí da Ótica Regis também está de aniversário hoje. Denise Fernandes também está de aniversário hoje. Parabéns, hein? Para Denise Fernandes, também de aniversário hoje. Parabéns aí para Denise, para Fernanda, para o Pelinho Fleck, para Dayana De Vitti, para Adriana Chiarelli, para Ana Júlia Rosa, para Clarice Mânica, para Franciele Daroite e para Júlia Castoldi, aniversariantes desta quarta-feira. A todos os aniversariantes, recebendo aqui a nossa homenagem. Renato Venturini, o homem das gaitas, boa tarde. A Verônica Duarte também ligada com a gente. Miro Saldanha, ausências, 13 para 5.

Luciano Quevedo, Gaúcho Coração, aqui no Gai TV Viola, 4 minutos faltando para 5. Você ligado com a gente, um abraço pro Neto Santos, pro Bucânico, ouvindo o nosso programa, obrigado pela companhia. Pessoal do Ponto das Estações aí no bairro Porto 15, um abraço pra Juliana, pra toda a turma. Dia 10 vai ter festa das crianças aí, né? Pra comemorar o Dia das Crianças aí no Ponto das Estações com música ao vivo, galeto, massa, maionese, pessoal fazendo aquela super festa aí no Ponto das Estações. Todo mundo convidado aí no próximo sábado, dia 10. Garibote Assistência Familiar, todo mês um ganhador. E o mês de setembro, o ganhador foi a Lourdes Benini de Roca Salles. Parabéns aí para Lourdes Benini de Roca Salles, que foi a ganhadora do Vale Compras aí da Garibote Assistência Familiar. Boa tarde, toco uma música para os meus pais, o Valdecir e a Venilda Guchini, para minha irmã Simone, que está em casa se recuperando de uma cirurgia. Ademir Agostini mandou para nós aqui. Parabéns pro Júlio Zamboni, lá do Pinheirinho, tá de aniversário hoje. Tá recebendo a homenagem da esposa Cristina, Maria Cristina Zamboni, de toda a família, né? De toda a família aí, parabéns aí pro Júlio Zamboni, lá do Pinheirinho, né? Recebendo a homenagem da neta Lívia, do neto Vicente, e da esposa Cristina Zamboni, de toda a sua família, parabéns aí pro Júlio Zamboni, que tá de aniversário hoje, vai pagar o churrasco, né? Vai pagar a carne hoje, tá certo. Só não convida o Boaro, né? Senão o Boaro come tudo lá, não sobra pra ninguém, né? É, se pagar a festa e convidar o Boaro, não sobra nada, rapaz. quero parabenizar minha filha Janice Locatelli, que está de aniversário hoje. Quem faz a homenagem aos pais, o Erno e a Serenita Loman, e a mana Janete e o mano Jaime. Parabéns, Janice Locatelli, de aniversário hoje também, rapaz. Só celebridade de aniversário hoje. Parabéns, hein? Parabéns aí pra Janice Locatelli, que tá completando mais um ano de vida. Vamos lá com música 2, faltando pra 5. João Luiz Correia, Quando Envelhece um Cavalo. Depois tem os Monarcas, Tirando o Meu Chapéu pra Deus.

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1: 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Estamos de volta com o nosso Gaita e Viola na tarde desta quarta-feira, dia 7 de outubro, com uma temperatura na marca dos 30 graus. Tarde de tempo parcialmente nublado, tarde abafada, tarde quente. Será que teremos chuva por aí? Pois é, será que vem chuva por aí? A previsão é, viu? A previsão é de bastante chuva, começando em alguns lugares, né? Entre a madrugada e amanhã de quinta-feira. Quinta-feira deve chover praticamente o dia todo, sexta-feira também chove, né? Principalmente nas primeiras horas da manhã, né? Vem muita chuva por aí, principalmente amanhã na região dos vales. O Gaita e Viola, na sua melhor companhia, você ligado comigo nesta segunda hora do programa. 999-88-1543 para você interagir e participar comigo aqui no nosso Gaita e Viola. Vamos com música! Diego e Dani Mar, você ouve.

Gilberto e Gilmar, capa de revista, Jean Giovanni, convite de casamento, Diego e Danimar, ninguém vai ficar entre a gente, 5h23 aqui no Gaita e Viola. 29 graus a temperatura, um abraço, Carmen Pezzi, tá acompanhando, alô pessoal de Mussum, um abração aí, toda a turma aí de Mussum, estão ligados com a gente também. Alô Elton do Marçal, um abraço aí pra Suelen, pro Juninho. Sexta-feira tem a noite da ovelha, né? Tem a noite da ovelha. Ainda há alguns lugares disponíveis aí pra noite da ovelha no restaurante Marsala na próxima sexta-feira. Gomineiro e Marciano, beijo do adeus pra depois sumir. 5h24.

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1: Vamos lá, de volta no Gaita e Viola, de volta aqui na programação da Encantada FM 104.7, 5 horas e 34 minutos. 5:34. Um abraço pro Carlos Alberto Marcolin. O Marcolin aí da Garibote levando a gente na carona. A Lourdes Benini de Roca Salles foi a ganhadora do Vale Compras da Garibote no mês de setembro, hein? Vale Compras aí de R$250. Você também pode fazer o seu plano aí da Garibote Assistência Familiar. Alô, Márcio, um abraço pra Sinara, pessoal da MS lá de Mussum. Um abração também, pessoal do Ponto das Estações. Aí com a Juliana, toda a turma aí do Ponto das Estações. Dia 10 de outubro tem a festa do Dia das Crianças com música ao vivo, hein? Aí no Ponto das Estações, no bairro Porto 15, haverá almoço, né? Galeto, massa, maionese, né? Um abraço aí para todo o pessoal do Ponto das Estações. Altair Giroldi, lá em Mussum, tá ouvindo o programa também. Um abraço aí para Altair. Uma ótima noite de quarta-feira. Vamos lá com música, agora tem Milionário José Rico. Corpo e Alma.

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1: Vamos lá, 13 faltando para 6, é o Gaita e Viola já na reta final aqui do programa, 29 graus a temperatura. 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Vem aí as últimas músicas do programa desta quarta-feira. O Gaita e Viola volta amanhã, quinta-feira, a partir das quatro da tarde, com muito mais música pra você. A partir das 2:10 da tarde é o Sabadão nos Vales, todos os sábados aqui na Encantada FM, né? Amanhã, a partir das 4, eu tô de volta com o nosso Gaita e Viola. Uma ótima noite de quarta-feira, na sequência as últimas músicas, depois a hora da Ave Maria e na sequência o Coferri comanda aí o fim de tarde. Adriane Anderson, Nas Ruas da Cidade, para fechar.

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1: Olá, é muito bom estarmos juntos novamente no final desta tarde para uma breve meditação e para a oração da Ave Maria. A vocês, ouvintes, as melhores bênçãos de Deus com saúde e paz. Dentro do mês de outubro, que é o mês das missões e também mês do Santo Rosário, hoje, dia 7, celebramos a memória litúrgica de Nossa Senhora do Santo Rosário. A devoção à Nossa Senhora do Rosário atravessa os séculos. O Rosário de Maria une a terra aos céus. Maria Santíssima, em suas aparições, sempre pede para que as pessoas rezem o Rosário ou o Terço, que é um dos caminhos para se chegar a Jesus e a salvação eterna. Nossa Senhora do Rosário é o título atribuído à Virgem Maria por ocasião da aparição de Nossa Senhora a São Domingos de Guzmão, em 1208, na França, quando a Virgem Maria lhe confiou o Santo Rosário com o pedido de que ele fosse recitado como instrumento para afastar as heresias e para unir a Igreja. Diversos séculos mais tarde, dentre tantos outros santos, São João Batista Scalabrini também foi um grande incentivador da oração do Rosário ou do Terço. São muitas as homilias, os escritos e as afirmações de Scalabrini sobre esta oração. Dentre elas, em uma carta pastoral que escreveu no ano de 1883, dirigiu-se aos sacerdotes com estas palavras: "O que desejamos ardentemente é que dirijais cálidas exortações aos vossos paroquianos, para que, pública ou privadamente, cada um no próprio lar e família, procure praticar a diviníssima devoção do Rosário, sem nunca omitir esta prática. É a exortação que vos fizemos mais de uma vez em nossas visitas pastorais, e que agora vos repetimos com todo o ardor da alma, ó filhos caríssimos." Ele mesmo praticou esta devoção ao longo de toda a vida, iniciando desde quando era criança em sua família. Foi lá que aprendeu o amor e a devoção para com Nossa Senhora. Rezemos a nossa Ave Maria de hoje em ação de graças à Virgem Santíssima, por estar sempre intercedendo por nós junto a seu Filho Jesus. Ave Maria, cheia de graça, o Senhor é convosco, bendita sois vós entre as mulheres, e bendito é o fruto do vosso ventre, Jesus. Santa Maria, Mãe de Deus, rogai por nós, pecadores, agora e na hora de nossa morte. Amém. Deus nosso Pai, que em São João Batista Scalabrini nos destes um fervoroso promotor da devoção à Virgem Maria, movei nossos corações ao amor para com Nossa Senhora, que sempre nos conduz a Deus, por nosso Senhor Jesus Cristo, vosso Filho, na unidade do Espírito Santo. Amém. Por intercessão de Nossa Senhora do Rosário e de São João Batista Scalabrini, abençoe-vos o Deus de bondade, Pai e Filho e Espírito Santo. Amém. Bom final de tarde. Tchau.
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4: Dezoito horas e quatro minutos, 27 graus, céu parcialmente nublado aqui na região. Salve, salve a quarta-feira, esse dia 7 de outubro de 2026. Está começando aqui pela Rádio Encantado 104.7 FM, mais um fim de tarde. A partir de agora, boa música, informação, alto astral.

0: 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Final da tarde da quarta-feira com céu parcialmente nublado, 27 graus. Bora começar.
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0: Começando com Felipe Araújo e Panda e o Ponto G.

18:15, 27 graus, Ana Castela, barulho da caminhoneta. Antes, Gustavo Mioto, com Marília Mendonça, Restrição Sentimental. Vamos aos destaques do fim de tarde desta quarta-feira, esse dia 7 de outubro. Mulher morre atropelada em tombamento de caminhão às margens da rodovia em Lajeado. Após parada para data FIFA, Dupla Grenal volta a campo hoje pelo Campeonato Brasileiro. A partir das 19:30 no estádio Beira Rio, Internacional enfrenta o Corinthians. No mesmo horário, no Mangueirão, o Grêmio enfrenta o Remo. Jogos você acompanha aqui pela 104.7 FM, em rede com a Gaúcha de Porto Alegre. 18:16. Gustavo Lima, retrovisor aqui no fim de tarde. Coração.

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1: Exceto os faladores.

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1: Agora 18 horas e 26 minutos, 27 graus, fim de tarde aqui na 104.7 FM, oferecimento do Bar e Mercado Zanon, em frente ao CTG Giuseppe Garibaldi Encantado. 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Mais destaques do fim de tarde de hoje agora na economia. Dólar fechou hoje com alta de 0,70%, cotado a R$ 5,01. Bolsa de Valores de São Paulo fechou o pregão de hoje com recuo de 0,67%, nos 204.452 pontos. Em alta, o euro fechou hoje cotado a R$ 5,60. Reincidência de devedores atingiu o maior índice para o mês de agosto na história. 18 horas e 27 minutos. Daqui a pouquinho, em rede com a Rádio Gaúcha de Porto Alegre, jornada esportiva, jogos da dupla Grenal na retomada do Brasileirão.
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1: Agora tem Nayara Azevedo com Maiara e Maraíza. Traz uma cerveja urgente.

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1: 18:32, Hugo e Guilherme, metade de mim. 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
1: Agora tem Mari Fernandes, telefone sem fio.

0: Jorge Mateus Paradigmas. Antes, Natanzinho Lima, até quando?
1: Do seu jeito, cala
0: de... 18, agora faltando para as 19 horas, 27 graus. Fim de tarde vai ficando por aqui. Depois do intervalo comercial em rede com a Gaúcha de Porto Alegre, dos jogos da dupla Grenal pelo Campeonato Brasileiro. Tem Internacional e Corinthians e Remo e Grêmio. Boa noite.

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1: 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Jori Vasconcelos de olho na arbitragem do jogo que começa no Mangueirão às 7:30 da noite, Jori.
2: Será comandada por Davi de Oliveira Lacerda do Espírito Santo. Árbitro CBF, mas que tem se destacado com atuações seguras, boas decisões e principalmente com um estilo de jogo que permite o contato entre os jogadores, aquele famoso árbitro que deixa o jogo correr. Será auxiliado por Vitor Hugo dos Santos e Douglas Pagung. O quarto árbitro é Viomar de Oliveira. E na cabine do vídeo, Pablo Ramon Pinheiro, Ellen Araújo e Diógenes de Andrade. 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
1: Aqui a Gaúcha que está em Belém, a Gaúcha está no Beira Rio, a Gaúcha está com a dupla Grenal no Campeonato Brasileiro. Quase 3 semanas sem jogos do Brasileirão em função da última data FIFA. 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Maurício Saraiva é opinião aqui na Gaúcha, na estreia de Renato Portaluppi agora fora de casa, para tentar buscar a primeira vitória que ainda não aconteceu neste Brasileirão, seu Maurício.
3: Gustavo, depois de empatar em casa com o Palmeiras, se você perguntasse ao Renato Portaluppi, você vai ter que jogar fora de casa e tem direito a escolher um de dois adversários. Aí ele escolheria em primeiro a Chape. Aí diriam a ele, não, a Chape você já jogou, então me dá o Remo. É o que o Grêmio tem hoje. O Remo no desespero, mas um Remo que é um péssimo mandante, que está na zona do rebaixamento atrás ainda do Internacional e só à frente da Chapecoense. Então, em relação ao adversário, está resolvido. É um time fraco. A questão é o que o Renato terá conseguido fazer em 15 dias para melhorar o Grêmio do Luiz Castro. E quando eu digo o Grêmio do Luiz Castro, é porque as peças são as mesmas. O Renato vai ter que fazer coisas diferentes com o mesmo material humano. Que seja bem sucedido. E a melhor chance de acontecer é hoje.
1: Contra o Remo, vice-lanterna do Campeonato Brasileiro, que tem 6 pontos a menos que o tricolor. 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E aí, CCD, tá com esperança que hoje saia a primeira vitória fora de casa, CCD?
4: Maiago, é exatamente isso. Confiança, porque a gente precisa ter, antes de tudo, torcida no coração. E a torcida é que o Grêmio melhore taticamente, que o Grêmio melhore do ponto de vista físico e que o Grêmio melhore dentro das suas posições coletivas e individuais. O Grêmio fazendo isso, a gente pode aí torcer e muito e ter a confiança de uma vitória. Vamos imaginar que antes do jogo tem que ser esse o sentimento, de uma torcida, de um otimismo e que o Grêmio vença hoje para começar a sair desse buraco.
1: 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É uma semana especial para o povo paraense, né? Aqui até domingo se celebra uma das maiores comemorações religiosas do Brasil, se não a maior, o Círio de Nazaré. 2,5 milhões de pessoas esperadas para a grande Romaria de domingo, que tem duração aí de mais ou menos 5 horas. A cidade já está toda ela preparada, já está recebendo turistas, o trânsito já está caótico e acho que se reflete um pouco na presença de público aqui no Mangueirão neste momento aí, Bianchini.
5: É, o estádio não fica na região mais central, mas um bairro um pouco mais afastado, né? A gente, ali da região das docas, que é a parte mais turística da cidade, aqui de Belém do Pará, de táxi, deu o quê? Aproximadamente 30 minutos, né? E o trânsito já começava a ficar carregado no movimento que a gente fez pelas 4 horas da tarde. Chegada de público é bem fraca. Alguns colegas trabalhavam com a informação de 30 a 40 mil. Agora dá para projetar um estádio grande que lembra muito o Rei Pelé, ou até mesmo no formato o Engenhão, o Nilton Santos, no Rio de Janeiro. Mas dá para projetar agora que 10 mil pessoas espalhadas, talvez um pouco mais, quem sabe o público chegando, beirando os 20 mil. Eu quero chamar a atenção à tua direita, Gustavo Maiago. Mandei uma imagem pra gente reproduzir agora em Gaúcho Esportes, a nação tricolor. Fazia um bom período que o Grêmio não jogava aqui no estado do Pará, né? O pessoal do norte um pouco carente em relação a ver o tricolor. tem bandeira lá do da cidade de Santarém, aqui do Pará, torcida jovem, outras organizadas, né? Sempre presentes, mas um contingente que a gente tava projetando na casa de 300 torcedores. E olha, interessantíssimo, vocês não vai superar, inclusive, essa projeção de gremistas aqui no estádio Mangueirão. 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Ah, e nada de chuva por enquanto. O gramado é bom, mas as chuvas aqui são muito fortes e torrenciais. Em 10 minutos chove muito, Gustavo Maiago. Isso aconteceu por volta das 7 horas da noite de ontem. Por enquanto, nada de chuva, mas se chover, o campo pode ficar prejudicado. 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
1: 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O Grêmio nunca perdeu pro Remo na história do Campeonato Brasileiro, Bertoncello. Do Brasileirão, retrospecto ajuda. Mas e o momento deles no Brasileirão, Bertoncello?
2: Pois é, Gustavo Maiago, são 5 partidas com 4 vitórias e apenas um empate. E o primeiro jogo entre eles também foi a única vez que o Grêmio foi a Belém enfrentar o Remo. 1972, no Baianão, venceu o Remo pelo placar de 1-0, gol do Grêmio de Mazinho. De resto, as outras partidas foram em Porto Alegre. E a última vez que o Grêmio esteve no Mangueirão, 2004, pelo Brasileirão contra o Paysandu, venceu pelo placar de 3-1. Neste Campeonato Brasileiro, estamos falando de um dos piores times do retorno, além da tabela de classificação que mostra ele na 19ª colocação, com 23 pontos. Mas Remo e Corinthians são os piores times do segundo turno, e o Remo vindo de 5 derrotas consecutivas. O Grêmio é o 17º colocado com 29 pontos e vai em busca da tão sonhada primeira vitória fora de casa no Campeonato Brasileiro. Se isso acontecer, contando com um resultado de 3 possíveis, o Grêmio vai deixar a zona de rebaixamento. 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
5: Maiago,
1: diga.
5: Duas informações. A primeira, tá? O Carlos Vinícius, ele é natural de uma cidade pequena do Maranhão. Ele alugou um ônibus e trouxe 48 pessoas, 48 conhecidos. 10 horas esse trajeto. E eles estão juntamente com a torcida do Grêmio. A cidade é Bom Jesus das Selvas. Então, uma torcida particular do Carlos Vinícius, mas junto com a nação tricolor. Um outro destaque pro uniforme que o Remo vai utilizar, tá? É uma camisa vermelha com uma estrela amarela no peito, falando Orgulho do Norte. E tem um patch na manga dizendo não ao feminicídio. E tem mais um detalhe, o patch do Campeonato Brasileiro, a envelopagem da marca do Brasileirão agora em outubro, em alusão ao Outubro Rosa, né? Toda a campanha de conscientização contra o câncer de mama, né, para as mulheres, envolve, né, e está na cor rosada para esse mês do Brasileirão. Destaque para Tumeleiro.
1: É, e as próprias marcas da CBF, né, o pórtico por onde os jogadores acabam passando, a placa do Campeonato Brasileiro, o totem com a bola do jogo, todos eles na cor rosa. E um detalhe importante, todos eles já sem o patrocinador master do campeonato, né? Campeonato Brasileiro, que era patrocinada por uma bet, não há mais essa alusão à marca desta bet nos materiais da CBF e nas próprias placas de publicidade eletrônicas ao redor do gramado. 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Estas são as primeiras informações aqui de Belém do Pará. Vamos atravessar o Brasil, vamos voltar a Porto Alegre, vamos voltar ao Beira Rio. Pedro Ernesto Denardim.
6: 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Nani, vamos ver, Nani. Já passou das 19 horas, os times estão na fase final de aquecimento, daqui a pouco tem o jogo. Eu tô vendo pouca gente aqui no Beira Rio, tô vendo pouca gente acessando nos portões de entrada. Me dá uma ideia do que tu tem aí na rua, porque eu tô meio preocupado com a presença do torcedor colorado, Nani.
7: Pedro, assim, a gente teve um movimento um pouco maior há uns 15, 20 minutos atrás. Eu acho que agora deu sim uma diminuída, mas esse horário das 19h30 tem muita gente que chega perto da hora do jogo. Eu tô vendo muito fluxo de carro. carros chegando no estacionamento e já foram vendidos mais de 27 mil ingressos. Então a tendência é que chegue aos 30. Vamos conversar aqui. Teu nome?
8: Sofia.
7: E o teu?
9: Tiago.
7: Você é pai e filha?
9: Pai e filha.
7: Aham. Uhum. Me diz o seguinte, estão empolgados ou pelo menos esperançosos com o Eduardo Batista?
9: Olha, esperançosos sempre, né? Agora nós precisamos conseguir um pouco mais de confiança só agora, porque nossa situação é bem crítica. Eu acho que vai passar, vai depender tudo do jogo de hoje. A gente conseguindo os 3 pontos, pelo menos hoje. Já vamos com um pouquinho mais de ânimo pro Grenal, né? Que é importantíssimo. E vamos ver se a gente sai dessa nova que a gente tá, né?
7: Sofia, qual jogador tu confia que possa fazer a diferença pro Inter?
8: Bernabé.
7: Bernabé, acho que vai ter gol do Bernabé hoje?
8: Acho que vai.
7: Qual é teu placar pro jogo?
8: 2-0.
7: Os dois do Bernabé? E o teu placar?
9: Ah, pra mim 1-0 tá ótimo já, a gente começar essa retomada aí do Brasileirão, né?
7: Que... 0-0 já nos ajuda, né?
9: Com barriga, gol de qualquer de cabelo, de qualquer jeito que for, mas tá ótimo.
7: Vamos falar aqui com mais um torcedor, teu nome?
10: E aí, Nani, prazer, Paulinho.
7: Paulinho, hoje não temos Maripã tá fora por um tempo, Juninho na zaga, o que tu achou?
10: É temerável.
7: É?
10: É, infelizmente é... Mas vamos abraçar a causa, né? Estamos aqui, vamos apoiar até o final. E vai ser 1-0 chorado.
7: Ganhar do Corinthians hoje, deixar eles perto da gente ali, né? Um pontinho, pô.
10: Óbvio, óbvio. Hoje eles vêm pra perto de nós. E o Grêmio vai perder pro Remo. 2-1 pro Remo.
7: E aí, no Grenal?
10: Eu acho que vai dar um empate.
7: Aí o empate é bom nesse caso, né?
10: Óbvio.
7: Teu placar pra hoje, então 1-0, gol de quem?
10: 1-0, gol do Alan Patrick.
7: Tá aí o torcedor colorado, Pedro, chegando aqui no Beira-Rio e confiante, nem que seja no 0-0 do Inter pra Pão de Alho Santa Massa.
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0: pela qualidade que eles apresentaram nos últimos jogos. O Corinthians, que sabidamente tem mais café no bule do que o Internacional, ele vem de 6 derrotas consecutivas. E o Internacional, se a gente tirar a vitória contra o Chapecoense, o Inter não tem vitória depois da Copa do Mundo. Então, da data FIFA, melhor. Então, o que que acontece? Acontece que hoje é um jogo para qualquer um dos dois fazer a festa. Tomara que seja o Internacional, movido pela chegada do Eduardo Batista, movido pela entrada do Antony, pelo Alejandro, e que o Thiago Maia arrebente no meio campo, porque está muito complicada a coisa. O Internacional tem jogado muito pouco e isso só mantém a nossa esperança, não mantém a certeza de nada.
1: Muito bem, Maurício Saraiva, o Grêmio está recheado de volantes, eu sei que não é muito do teu gosto isso, né, Maurício?
2: É, mas a questão, Pedro, é que é preciso compreender, e não é compaixão, é só uma posição de você se colocar no lugar do outro, o outro, no caso, o Renato Portaluppi. Ele poderia muito bem ir de Krovinovic para ter algum refinamento do meio para frente, de passe, de entrar na área como ele fez no Grenal, como você lembrou outro dia no Sala. Mas eu compreendo o Renato na ideia de competir acima de tudo e de golear de 1-0, porque ele já fez isso numa das vezes em que retornou e chegou a vice-campeão brasileiro com meio campo de Souza, Ramiro e Riveros. E havia 3 atacantes na frente, o Vargas, o Kleber e o Barcos. Hoje ele tem menos qualidade à disposição, mas ele mantém o modelo. Eu insisto, eu fecho Grêmio e Internacional, fecho agora com o tabelião. 15º, outro 16º e vão falar de 2027.
1: Muito bem, esse é Maurício Saraiva, Pedro, comentarista do futebol da Gaúcha. Fale.
3: Estamos sendo ouvidos no interior da Argentina, de ônibus, na boleia, viajando de Ushuaia para Buenos Aires, o nosso querido Assimira Palhete, que é motorista de ônibus, está levando uma turma de volta à capital argentina. E aqui por Porto Alegre, me deu uma carona espetacular de Pelotas hoje, o poeta, o grande Bujo Teixeira, está nos ouvindo também.
1: É, e mandou um abraço pro Luizinho também, do Cordeiro, olha, lá, que te deu um churrasco, hein?
3: Não.
1: Hein?
3: Oh, esse é o melhor, vou postar uma foto minha com ele agora no meu Instagram aí.
1: Tá bom, quero
3: esse aí,
1: ver.
3: Esse aí é o rei da carne do Rio Grande do Sul e talvez no Brasil.
1: É impressionante, é impressionante. Bom,
3: beijo,
1: vamos lá.
3: Turma do coqueiro.
1: É. 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Escuta, CCD. O Grêmio nunca ganhou fora de casa, CCD.
4: É, o Campeonato Brasileiro é um campeonato muito ruim do Grêmio fora de casa, mas, Pedro, sempre tem a primeira vez.
1: Sempre, né? Tem a primeira vez.
4: Quem sabe hoje.
1: Eu já fui até virgem, imagina.
4: Hoje. Faz tempo, né? Faz bastante
2: tempo. Mas de qualquer maneira, o Marcos Rocha é banco, né?
4: É banco. Mas o Maiago hoje vai contar uma grande vitória. O Simon levou meu amuleto com ele.
5: Foi perdido na mala.
4: Foi pra Brasília, mas tá voltando, já tá lá e nós vamos ganhar esse jogo.
1: Tá bom. Bertoncelo, demais jogos da rodada de hoje e tem uma tropa de jogos aí que interessa muito a Grêmio Internacional, desde claro que eles consigam ganhar, senão também já não adianta muito, aí já cai a importância da tua participação na transmissão.
6: É isso, Pedro, impressionante, né? Do 11º até o 20º, todos os times que estão brigando para não cair se enfrentam. É o caso, por exemplo, do outro jogo da 7:30, junto com o Inter contra o Corinthians e Remo e Grêmio, que é Bragantino e Mirassol no estádio Cícero Marques em Bragança Paulista. O Bragantino escalado com Thiago Volpi, ex-Grêmio, no gol e Eduardo Sacha, ex-Inter, no comando de ataque. E o Mirassol com destaque para Walter, o goleiro titular, e estará em campo. Então, às 7:30 tem Bragantino contra o Mirassol. Outra partida importante na luta contra o rebaixamento, 8 horas no Barradão. O Vitória encara Chapecoense. Mais um jogo, 8:30, clássico no estádio Nilton Santos, Botafogo e Vasco. E mais um jogo importante é o São Paulo, que está ali, perdeu o Sansão na última sexta-feira. Às 9:30, Pedro enfrenta fora de casa o Cruzeiro no estádio Mineirão.
1: 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Ainda o Bertoncelo, amanhã tem futebol também no Campeonato Brasileiro.
6: É, são 4 partidas, destaque para o grande jogo entre Santos e Flamengo, as melhores campanhas do retorno do Campeonato Brasileiro, 7:30 na Vila Belmiro, Santos e Flamengo. 8 horas em Curitiba, o Atlético Paranaense recebe o Atlético Mineiro. Tem também às 9:30, Fluminense e Coritiba no Maracanã e o Palmeiras enfrentando o Bahia no estádio no

0: Link Park em São Paulo.
1: Estou ouvindo vaias. Seria de onde?
2: Yuri Alberto. Isso, Pedro. Yuri Alberto, centroavante do Corinthians, tem passagem pelo Inter. Muito boa, por sinal. Tá recuperado de lesão, volta pro jogo de hoje. E agora vem a escalação do Inter.
3: Vamos cantar!

0: na dedicada, isso aí eu nunca tinha visto. Vou tocar todo esse hino, pelo amor de Deus.
1: Tivemos um processo de irritação.
0: Pelo amor de Deus. Nunca tinha visto isso.
1: É que o Vaguinha tá sem voz, tem que tocar o hino, rapaz. Não tem quem fale pelo Inter.
2: Agora vem a escalação.
1: Vamos lá.
2: O Antony vai ser o goleiro.
3: Antony!
2: Aplausos. Bruno Gomes.
3: Bruno Gomes!
2: Gabriel Mercado, camisa 25.
3: Gabriel Mercado!
2: O mais aplaudido até agora.
1: Montanha, não demora muito aí, Montanha.
3: Juninho!
2: Então, o pessoal seguiu nas palmas do mercado pro Juninho, Pedro. Brian Aguirre.
3: Brian Aguirre!
2: Sem vaias, aplausos. Torcedor tá jogando junto. Vijagra.
3: Rodrigo Vijagra!
2: Volta a aplaudir com mais força o torcedor do Inter, Thiago Maia.
3: 29, Thiago Maia.
2: 10. Alan Patrick.
3: Alan Patrick.
2: Olha aí, ao lado do mercado, mais aplaudido e Vijagra também, Bernabé. Muito aplaudido também o argentino.
3: 28,
2: agora Vitinho.
3: Vitinho!
2: E o centroavante? Ele é a esperança de gols, Alejandro.
3: Alejandro!
2: Agora o técnico, né? Eduardo Batista.
3: Técnico Eduardo Batista.
2: Para o técnico que estreia hoje, Pedro.
1: 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Quero saber do Bertoncello agora, quem lidera e quem está no G5 do Campeonato Brasileiro, Bertoncello.
4: O Flamengo já tem 60 pontos, é o líder do Brasileirão, seguido pelo Palmeiras, segundo colocado com 57. O G5 ainda é fechado pelo Atlético Paranaense, terceiro com 49, Fluminense quarto 48 e o Bahia aparece na quinta colocação, soma 46 pontos, Pedro.
1: E lá embaixo tem dois que conta aí.
4: É, a dupla Grenal pela primeira vez na história dos pontos corridos do Campeonato Brasileiro está junta na zona de rebaixamento ao final de uma rodada. Foi assim antes da data FIFA. O Grêmio é o 17º, 29 pontos, Inter 18º, 28, Remo 19º, 23, Chapecoense lanterna com 18 pontos. A primeira equipe acima do Z4 é o Vasco, 16º, com 31 pontos.
1: Adroaldo Guerra Filho. Eu nunca tinha passado por isso. Eu tô vendo o Grêmio Internacional na zona de rebaixamento.
5: Uma tristeza, Pedro, isso. É uma tristeza para tudo. Para nós, da imprensa, para os clubes, para os torcedores. A gente não imaginava nunca que os dois estivessem ali, né? Porque geralmente a gente diz que tem a gangorra. Um tá em cima, outro tá embaixo. Agora não. Agora a gangorra botou os dois para baixo. Agora, ainda temos uma esperança. Faltam 10 jogos. Quem sabe eles consigam forças para sair daí. É só o que resta. Empenho, força, fé em Deus. Porque futebol, eu volto a dizer, a dupla Grenal decepcionou muito. Ela não está onde está porque está. Ela está onde está porque está e porque joga muito pouco.
6: Meu amigo Pio Almeida, 1:30 da manhã, 1:20, né? Da manhã em São Petersburgo, na Rússia, ouvindo o hino do Colorado na tua voz.
1: É, mas eu vou te contar, CCD se irritou com isso, depois tu pede desculpa pra ele, tá?
6: É, ele faz aquela ceninha dele no sala, que tem gremista, a nação sabe a verdade.
1: CCD, e o Grêmio, será que o Grêmio tem essa força que o Guerrinha diz que precisa ter nesse momento?
7: Ah, é o que a gente tem que, essa altura do campeonato, eu tô acreditando em qualquer coisa, né? E nesse momento eu preciso acreditar
1: que tu é o homem mais lindo do Rio Grande do Sul.
7: É, isso não dá pra acreditar, né, Pedro? É, porque nós estamos tratando de realidade, né, Pedro? Não precisa pensar muito. Eu tô falando mais é do ponto de vista do que o Grêmio pode produzir, como ele pode produzir e a força do Renato junto ao grupo de jogadores. Essa é a expectativa. É difícil? Eu não tenho dúvida que é difícil. A gente tá falando sobre isso aí, tu abrisse essa parte falando exatamente sobre o fato do Grêmio e do Inter estarem na zona de rebaixamento. Mas uma vitória contra o Remo pode trazer um outro ambiente e pode, a partir daí, o Grêmio tentar algo diferente. É isso que eu tô, sinceramente, Pedro. Eu tô acreditando nisso, em algo diferente do que foi trabalhado. O Grêmio trabalhou para cair, a verdade é essa.
4: Renato, pelo Premier, técnico do Grêmio, vamos ouvi-lo.
8: As vitórias necessárias.
9: Jogo a jogo. Não adianta, eu falei para eles hoje também na preleção, não adianta nada a gente ficar torcendo para os adversários tropeçarem e a gente tropeçar também. A gente tem que fazer a nossa parte. Então, jogo a jogo, como falei, cada jogo é uma decisão pra gente.
4: Tá aí a palavra do Renato, falando pelo Premier antes de Remo e Grêmio, Pedro.
1: 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Os dois times entrando no gramado neste momento, em seguida temos o início da partida, mas agora, antes de a bola rolar, José Alberto Andrade, conta aí, quem é o time do Inter, Zé?
10: Antony, Bruno Gomes, Mercado e Juninho, Aguirre, Vidiagra, Thiago Maia, Alan Patrick, Bernabé, Vitinho e Alejandro, time do Inter, na informação trilegal.
1: E o time do Grêmio em Belém do Pará, diz aí. Ainda não veio o time do Grêmio, virá em seguida.
11: O Grêmio com Everton, João Pedro, Wallace, Kahneman e Caio Paulista, Danilo Barbosa, Dodi, Vila Sante, Pavon, Carlos Vinícius e Amuso, times em campo, hino sendo executado por aqui.
1: Ouçamos o hino nacional brasileiro que em seguida será colocado aqui no Beira-Rio, mas antes eu lembro, né, que Farmácia São João aqui você conhece, aqui você pode confiar. 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

0: 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Internacional e Corinthians aqui no Beira-Rio, o Remo contra o Grêmio lá em Belém do Pará, e tudo isso, agora o Baguinha vai dizer assim, sabe, com aquela dificuldade de voz, mas passando, tá bem atendido por mim, etc e tal, o que que tu tá esperando disso aqui, qual é a tua esperança, pode pintar vitória, afinal, o Corinthians faz 6 jogos que só perde.
1: Tô na linha do CCD, a esperança a gente tem, mas o jogo, como ele se desenha, sem eu saber como é que joga esse novo Inter do Eduardo Batista e com o Corinthians com um volante e um monte de baixinho corredor na frente com o Yuri Alberto, eu não tenho nem ideia. Aliás, eu espero um jogo maluco. Eu espero um jogo maluco. E dentro dessa maluquice do jogo, eu espero muito que o Inter saia o vencedor. Que dê tudo certo dentro de campo para que o Inter consiga mais uma vitória contra o Corinthians.
0: Nani, o torcedor colorado chegando aqui no Beira-Rio, Nani.
2: Pedro, dentro do Beira-Rio já tem mais de 15 mil pessoas e quase todos os portões da inferior estão esgotados. O Inter pediu para avisar, restam ingressos no portão 3 e 7. Aqui fora, muita gente já entrando, mas tem uma galera apressando o passo. Vem cá, vem cá, vem cá. Teu nome?
3: São Lucas.
2: Tá confiante no Eduardo Batista? Pode?
4: Certeza, vamos, cara, vamos,
5: vamos,
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0: vamos, vamos, vamos, vamos, vamos, vamos, vamos, vamos, vamos, vamos, vamos.
6: Os times em campo neste momento ao sorteio da arbitragem: Marlon, o capitão do Remo; Kahneman, o capitão do Grêmio, o Grêmio todo de azul, né? Com seu uniforme alternativo, calções, camisetas e meias azuis. O Remo com uma camisa no estilo vinho, quase vermelho, calções e meias brancas. Vai demorar um pouquinho ainda, melhorou o público, passamos de 20 mil torcedores aqui no Mangueirão.
0: 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A escalação do Inter já foi repassada pelo José Alberto Andrade, e será que o Simon tá me ouvindo agora para repassar também a escalação do Grêmio para quem ligou o rádio pequeno agora? Vamos lá.
7: O Everton, 1-18, João Pedro, 82, Wallace, 4, Kahneman e 38, Caio Paulista. Meio campo com Danilo Barbosa, 15, 17, Dodi, 20, Vila Sante. 7, Pavon, 95, Carlos Vinícius e 9, Amoso, Grêmio de Renato Portaluppi.
0: Maurício, dá pra ter esperança do torcedor do Grêmio, Maurício?
8: Vou aproveitar a frase de Gustavo Maniago: esperança sim, confiança não, mas à medida que a bola role e só o fator humano vai dar jeito pra Grêmio e Inter, as coisas podem melhorar em cima do aleatório. Vamos nós assim mesmo, Pedrinho.
0: Pois é, Guerrinho, e o Inter que vai encarar esse Corinthians, que é a pior campanha do retorno?
9: Terá que fazer valer o Beira-Rio e seu torcedor, que tecnicamente o Internacional deixou muito a desejar até agora. Será que haverá uma transformação completa na estreia de Eduardo Batista? É o que nós veremos a partir de agora na tua narração.
0: Muito bem, então vamos lá, vamos para o jogo. Vai sair um time do Internacional, a bola está colocada ali no centro do gramado, vamos ter o início da partida entre Internacional e Corinthians pelo Campeonato Brasileiro. Uma rodada importante, uma necessidade importante de vitória do Internacional. Onde é que eu botei as duas escalações? Ah, estão aqui, eu que me atrapalhei, tá bom. Vamos lá, saída para o time do Internacional. Vai começar Inter e Corinthians no Beira-Rio em Porto Alegre, apita o árbitro. Sai o Inter, a bola recuada para o Mercado. Mercado tocou para Juninho, Juninho bateu, a bola foi na ponta direita, o Aguirre não chegou a tempo, a bola tá na linha de lado. Vai ser arremesso lateral que favorece o time do Corinthians. Ele deu tiro de gol, preferiu dar tiro de gol, fale.
6: Começa Remo e Grêmio aqui no Mangueirão. O Grêmio tem a bola na primeira tentativa do Dodi, divide com a marcação do Marcelinho, o lateral está sendo marcado para o time do Remo. Marcelinho cobrou rapidamente, a bola tocou para Gabriel Taglieri, tenta inversão aqui para o lado esquerdo, na busca pelo jogador camisa número 21, o Galeano. Corta bem posicionado João Pedro, trabalha para o Wallace devolve para João Pedro. Primeiros 30 segundos no Mangueirão, Remo e Grêmio.
0: Olha o Inter, bola na área, bom, gol! Gol do Internacional! Começando o jogo, 40 segundos de partida, o Inter tá fazendo 1-0. Foi o Alejandro que fez esse gol, é? Foi o Vitinho.
3: Vitinho.
0: Ele tava lá para chutar, para marcar o gol. 40 segundos. Senhoras e senhores, acreditem no que eu estou dizendo. O Inter está fazendo 1-0. Menos de um minuto de partida, Vitinho tava fazendo o gol. É gol do Inter, é festa colorada. Diz aí, Zé Alberto.
5: Na jogada de roubada de bola. Alô, alô, Fernando Diniz. O cara que gosta de fazer isso, tomou o time dele, quem fez foi o Inter, Alan Patrick deu combate, pegou a bola na saída corintiana e simplesmente tocou Vitinho da cara do gol, botou pra dentro. O Inter mal começa o jogo, começa ganhando 1-0.
9: A grande jogada foi do Alan Patrick, né? Que descobriu o Vitinho. Belo passe, deixou pro Vitinho pra arrematar. E o Vitinho arrematou com rara felicidade com o pé esquerdo. Botou no ângulo, sem chance nenhuma pro goleiro. 1-0 pro Inter, Inter na frente, Valinha.
1: Melhor que isso, impossível. Melhor que isso, impossível. O jogo começa e começa com o Inter ganhando de 1-0, Marquinhos.
3: Oitavo gol marcado pelo Vitinho na temporada, 19º dele pelo Internacional. Depois de 5 partidas sem vitória no estádio Beira-Rio, o Inter volta a vencer em casa e agora é 17º colocado com 31 pontos.
6: A bola do sistema defensivo com o zagueiro Marlon. Marlon sai jogando pelo meio, encontra posicionado Pico. Pico desce para o campo de ataque. Sai o time do Remo do sistema defensivo. O Grêmio tenta marcar avançada. A bola vem para o lado esquerdo para Marlon Matheus. Ele dá uma escorregada na frente do Pavão. Sai jogando errado, toca direto para fora. 2,5 primeiro tempo em Belém. 0 Grêmio, 0 Remo.
0: E o Inter tá fazendo 1-0. A bola do goleiro Antony sai jogando pelo lado direito. Lá vai o Inter descer para o campo de ataque. A bola foi para Bruno Gomes. Ele domina ali pelo lado direito. Tocou na frente. Deu a bola para o Vitinho. Vitinho devolveu para Bruno Gomes. Ele dominou, pé direito na bola, meteu para o campo de ataque, outra vez o Inter chegou, mas o Bandeira anulou, marcando impedimento, parou tudo, o Inter ganha por 1-0. Incrível, torcedor, a 40 segundos o Inter fez 1-0 no cima do time do Corinthians. Fala amanhã, Manhago.
6: 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O Grêmio, por enquanto, tem a bola, o Remo se defende, a bola está dobrada com o zagueiro Wallace, tocando para Danilo Barbosa. Ele tenta lá no lançamento longo para o Amuso nas costas da marcação. Chega bem o Amuso, evita a saída da bola pela linha lateral, traz pro meio, ainda a bola com o Amuso, não consegue o cruzamento, tem que recuar, tocar mais atrás, a bola para Caio Paulista. Ele recua ainda mais para o Wallace está no sistema defensivo do time do Grêmio, trabalhando de lado com o capitão Kahneman, deu uma escorregada, teve que correr atrás da bola, na sequência tenta o passe errado, mas a defesa do Remo também se atrapalha, lateral pro Grêmio, 4 do primeiro tempo, 0-0 em Belém.
0: Inter no ataque, a bola foi para Bijagra tocando a bola, encontrou colocando Bernabé, ele faz o recuo de bola para Mercado, o Inter ganha por 1-0, lançamento comprido, apareceu Vitinho, corta de qualquer maneira, Matheus Bitu e toca a bola pela linha de lado, Inter 1-0 no Beira-Rio.
6: A marca da conquista. Daqui a pouco a gente escolhe o craque pegada aqui em Belém e também no Beira-Rio. Carlos Vinícius lançado na frente, Marlon na marcação. Carlos Vinícius tentou a jogada, bate daqui, bate dali, toca por último centroavante do Grêmio. E o árbitro capixaba em cima do lance está dando lateral para o Remo.
0: Arremesso do Inter, bola tocada na área, olha lá o perigo. Chega para cortar a zaga, a bola ficou para Garro. Garro recuou, deu para Bidu. Bidu tentou jogar o jogo na intermediária, mas o Inter que pressiona. A bola foi para o Vitinho, Vitinho tentou dominar, recuou, cortou a zaga, voltou a bola para o Internacional, dominada ali pelo lado direito. Lá vai o jogador Aguirre para cruzar. O goleiro pegou, o Souza tá lá em cima para pegar. Inter 1-0.
6: 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O Everton tá dando chutão para o ataque, buscando Carlos Vinícius. Ele não consegue o domínio, perde para o Marlon. Amuso então corre na sequência, divide com o jogador do time do Remo, recua para Caio Paulista. Caio Paulista não parte para o campo de ataque, está tocando a bola para trás outra vez. Voltando para domínio do defensor gremista, que é o Wallace. Wallace para Kahneman. São os primeiros 5 minutos no Mangueirão. Grêmio Remo, 0-0.
0: Gustavo Henrique tem a bola para o time do Corinthians. Abriu na direita, encontrou colocado por ali o Mateuzinho. Mateuzinho recuou, soltou a bola para o jogador Gustavo Henrique, ele tenta jogar na frente, a bola foi para Caio César, foi desarmado, voltou para o Garro, Garro estendeu, corta para o Internacional lá pelo lado esquerdo, Alan Patrick, ele que foi o autor do grande lançamento, grande lançamento. Deixou o Vitinho para marcar e o Vitinho fez 1-0. E o Inter tá ganhando 1-0, Banhago.
6: E o Grêmio empata 0-0 com o Remo. 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O Wallace tá chegando na frente do Iago Pikachu, tá recuando a bola pro goleiro Everton, não pode pegar com a mão, então tem que dominar com o pé direito, dá um chutão para o campo de ataque, não tem ninguém do Grêmio por lá, a bola fica dominada por Marlon Matheus, ele movimenta para Pico, Pico tocando para o meio, encontrando posicionado Vitor Bueno, esse tem bom chute de fora da área, Vitor Bueno tenta o levantamento para o outro lado, para Marcelinho.
0: Olha o Alejandro, domina, no chão, vem Alejandro, correu pelo meio, tentou do outro lado, a bola passou, ficou, lá tabela bem dominando dentro da grande área, cruzou, corta o zagueiro, a bola ficou alta, ficou vivo, toque de cabeça, o do Souza tá ali, pegou, quase que o Inter faz o outro, Zé Alberto.
5: A pressão é total do Inter, o goleiro Hugo Souza foi nos pés do Alan Patrick, que chegava depois da bola cruzada, o toque de cabeça dentro da pequena área, por pouco o Inter não faz 2-0, informando o grupo IESA.
6: Flu, o líquido de radiador número 1 do Brasil na Rede Gaúcha, Rádio Jornal da Manhã de Juí, Marabá, Iraí, Cacique de Lagoa Vermelha, São Luís e São Luís Gonzaga, Santiago de Santiago, com a dupla Grenal no Campeonato Brasileiro. Faltam 10 rodadas. Diga.
7: Pavão há pouco foi a linha de fundo, fez cruzamento e na queda bateu com a região lombar. Tá sentindo, botando a mão nas costas. Banco tá de olho no camisa 7 gremista.
6: 0-0, segue o jogo em Belém.
0: 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Ninguém facilita tanto. É o Tubeleiro contigo, lá tá o time do Corinthians tentando jogar, a bola foi onde está colocando o Matheus Bitu, chutou, a bola bate no aniversário, é arremesso lateral para o time do Corinthians, o Inter ganha por 1-0.
6: Domina o time do Remo, ataca pelo meio agora com o jogador camisa número 55, Zé Ricardo, tocando para o argentino, Pico, Pico lançou, bola na esquerda, vem para o domínio de Vitor Bueno, ele tenta a inversão lá para o outro lado, de uma ponta para outra, a bola vai para Marcelinho, Marcelinho tá dominando, botando a bola no chão, tocando para Iago Pikachu, Pikachu vem a jogada pelo meio, contra Zé Ricardo, Zé Ricardo para Vitor Bueno, pisou na bola, perdeu. E o Grêmio parte no contra-ataque, mas tá sozinho, Carlos Vinícius, contra 4, 5 jogadores do Remo. Ele perde a bola, 8 do primeiro tempo, 0-0 em Belém.
0: Caio César faz jogada lá pela ponta direita, marcado, ele é desarmado, a bola é tirada, Juninho tá lá, mete a bola pela linha de lado, arremesso lateral é corintiano.
7: Ele tá confirmando falta pro Corinthians, Pedro.
6: Em Belém, no Mangueirão e no Beira Rio, Grêmio 0-0 com o Remo. Inter tá ganhando. 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O Remo cobra um lateral pelo lado direito. A bola tocada no meio para o jogador que é Iago Pikachu. Voltando a jogada para a tentativa do Pico. E o passe foi muito forte. O Everton sai do gol para fazer a defesa. 8:30 do primeiro tempo, 0-0 no Mangueirão.
0: Era uma tentativa ali do Yuri Alberto. Ele correu para tentar chegar. Mas aí chegou a zaga do Inter com o mercado, metendo a bola pela linha de fundo. Temos escanteio. E eu tô lembrando que pegada, pegada vai escolher o craque do jogo, pegada é a marca da conquista. São 8:30 é o primeiro tempo, placar é Inter 1-0, escanteio será cobrado pelo Caio César, na ponta esquerda ataque corintiano, todos os jogadores estão lá na pequena área, ele cobrou, a bola voltou para ele, dominou, vai rolar novo cruzamento, levantou, Antony tá lá para pegar, Inter 1-0.
6: Tubeleiro, ninguém facilita tanto, a bola com o time do Remo, com Marlon Matheus, lateral esquerdo do time paraense, recuando a jogada atrás para Zé Ivaldo, zagueiro que joga, emprestado pelo time do Santos, tocando para o lado direito para o capitão Marlon, este veio do Cuiabá, Marlon tentou, bola na frente para Marcelinho, jogou de primeira, boa bola para Talhares, jogou em cima do Kahneman, pede pênalti o time do Remo, cerca o árbitro, o juiz por enquanto mandou seguir e o VAR vai olhar o lance aí, sai do Bianchini.
7: A reação foi muito mais forte da torcida que os jogadores, que agora entram na onda, o Pico chega e empurrou o juiz, recebe amarelo volante do Remo. Protesto muito forte dos torcedores pedindo o pênalti. O Jory vai analisar na sequência.
10: Na imagem aberta em tempo real, pra mim o Kahneman comete o pênalti. O jogador do Grêmio abre o braço direito não tá numa posição natural de disputa. Ele acaba fazendo um movimento ali na direção da bola. O Iago Pikachu toca na bola pra dentro da área e o Kahneman bloqueia a bola com o braço. Pra mim, pênalti e o VAR deve interferir pra marcação da infração.
0: Aguirre está cobrando, arremesso lateral para o time do Internacional. Ele mandou reverter, cobrou errado. Esclarece o lance aí, Manhago.
6: Mandou jogar. O VAR não chamou. O Davi Lacerda mandou jogar. Não é pênalti de Kahneman no lance. E agora
10: o jogador joga
6: uma segunda bola para dentro de. Jory.
10: Até pra colocar, tá? O Kahneman, Victor depois Bueno. Que toca com o braço na bola, ele fecha o braço atrás. Mas ele vai pra marcar o adversário com o braço aberto como se ele fosse um goleiro. Então, a infração é claríssima. A infração é clara do Kahneman. Houve um pênalti não marcado, erro da arbitragem.
0: Jogados no Beira-Rio, 10 minutos e meio, o primeiro tempo, o Inter ganha por 1-0, o Corinthians está no ataque, a bola foi para o Mateuzinho dominou, recuou para o Garro mais atrás ainda, Gabriel Paulista está colocando por ali, é o time corinthiano tentando chegar a 11 minutos do primeiro tempo, recuo de bola foi feito para o Gustavo Henrique tem o domínio da bola, jogou na esquerda, encontrou colocando por ali o jogador Matheus Bitubidu, tenta jogar, o Inter recupera, a bola foi para o Vitinho, para o jogador Aguirre tentou jogar, jogou, encontrou colocado e a falta. Não marcada pelo juiz da partida, falta em cima do jogador do Internacional, tirada a bola para fora da grande área. Yuri Alberto tá dominando no campo defensivo, tá levando, arrumando a bola, recuando para Gustavo Henrique faz o domínio, toca a bola para Gabriel Paulista tá colocado ali pelo meio, soltou a bola curta para Garro recolhe a bola, a marcação vem pelo Alejandro, ele toca a bola para Gustavo Henrique, soltou, encontrou colocado por ali o jogador Breno Bidon tá carregando pelo lado esquerdo, o Corinthians tentando chegar no campo de ataque, 11 minutos e meio, placar é Inter 1-0, a bola foi para o Garro soltou no meio, encontrou com o jogador Ranieri tá recuando para Garro tá dominando pela meia esquerda, tentou na frente, deu para Caio César, pro Garro, dominou, tentou, encostou, colocado para o Matheus Bitu, corta mercado para o Internacional, Inter 1-0 no Beira Rio.
6: Tumeleiro, ninguém facilita tanto, Simon.
7: Pra Tumeleiro, só para corrigir, tá? O amarelo foi pro Vitor Bueno, número 15, que deu um peito a peito no juiz e por isso recebeu o cartão amarelo na reclamação do pênalti não marcado para a equipe do Remo.
6: 12 minutos, bola com o goleiro Everton. O Grêmio está empatando com o Remo em 0-0. O Everton recebe marcação do time do Remo e dá o chutão buscando Carlos Vinícius. Ele sobe contra Zé Ivaldo, cai. Lance normal para a arbitragem. A bola está do outro lado com o goleiro Marcelo
0: Rangel. O Grêmio vai empatando em Belém. Yuri Alberto dominou, bateu, a bola bateu no zagueiro, foi para a linha de fundo, lance extremamente perigoso. O Corinthians tem escanteio para cobrar.
6: E desce Talhari pro time do Remo. Pavão vem na marcação. Ele escapou bem. Tenta o lançamento longo para Marcelinho nas costas do Amuso. Marcelinho ajeita a bola de peito. Ela vem pro meio pro Iago Pikachu. Agora a marcação é feita pelo Wallace. A bola é recuada, tocada para trás para Pico. Pico recebe do Vitor Bueno e toca para o lado esquerdo para Marlon Matheus. O Remo no campo de ataque. O Grêmio faz algum tempo que não passa do meio-campo. A bola do Marlon Matheus ajeitando bola para Vitor Bueno. Vitor Bueno na ponta, jogando a bola para Galeano. Galeano lançou no fundo pro Marlon Matheus. Será que chega? Chegou e ganhou escanteio pro Remo. 0-0 em Belém.
0: Pois é, o jogo continua 1-0 para o Inter, mas antes teve um lance, Jory, em que o jogador do Inter foi derrubado na área ou perto dela. Teria tido alguma infração? A TV mostrou o replay.
10: Não, Pedro, é um lance de jogo, uma disputa normal entre o defensor corintiano e o jogador do Inter. O árbitro estava muito bem colocado no lance.
0: 13 minutos e meio.
6: Escanteio pro Remo, Vitor Bueno, cobrança curta com Galeano, voltando a bola para Vitor Bueno, tocou atrás, encontrando Marlon Matheus, ajeitou pro pé esquerdo, levantou, bola alta na grande área para Pikachu, tentou pro meio da área, o Wallace tirou, pega a sobra, defesa do Remo, Everton cai no canto para fazer a defesa, já era marcado impedimento, 0-0 em Belém.
0: 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O Grêmio tá empatando 0-0, mas o Inter tá vencendo 1-0, quem vai para o ataque é o Corinthians, a bola foi para Matheus Bidu, dominou, lá pela ponta direita, tentou, é o Mateuzinho tá colocado, Bidu tá do outro lado, a bola foi, recorda para o Gabriel Paulista, Corinthians vai todo para cima do Internacional, pro campo de ataque, empurrou a bola, encontrou Garro colocado lá pela meia direita, tocou a bola para o Caio César recuou, encontrou colocado Garro tocou a bola para o Mateuzinho, dominou pela ponta direita, levantou, caiu o jogador do Corinthians, pediu uma falta.
7: Nada, ele sentiu o toque, se jogou, e o Alberto tá pedindo pênalti, escanteio pro Corinthians.
0: E a vaia pegou ele. Vai, Maiago.
6: Vem o Remo, Marcelinho tocando a bola no meio, tentativa do Pico, corta, cai, o Paulista chega bem para tirar o sinal da gaúcha, tá marcando 15 para as 8 da noite, batemos 15 aqui no Mangueirão, a Amuso tenta botar velocidade para cima do Marlon, levou pro canto do campo, pro lado errado, saiu com bola e tudo, eu confirmo em Belém do Pará, 15 para as 8, hora de se ligar no tempo e no placar. Linguiças Borrússia, qualidade e sabor invencíveis, 15 do primeiro tempo, 0 Grêmio, 0 também para o Remo.
0: 1-0 para o Inter do Beira-Rio, 15 do primeiro tempo.
10: No outro jogo das 7:30, Bragantino e Mirassol empatam pelo placar de 0-0.
0: 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Inter no ataque. A tentativa do Alejandro, a bola foi afastada. O rebote é corintiano, a bola ficou para Ranieri. Ranieri tocou, deu para Carro. Carro fez o domínio, deu para o seu companheiro, o jogador Breno Bidon. Bidon tá lutando e conseguindo ganhar, tocando a bola para Caio César. Lá vai o Corinthians para o campo de ataque. O Inter ganha por 1-0. A bola foi para o Mateuzinho. Mateuzinho apareceu pela ponta direita e o Roberto tá colocado no meio. Caio César por ali também. Chegou o Bijagra, deu uma prensa nele, rebote do Mateuzinho, tentou jogar em direção à área, dominou, aí está por ali o jogador Depay, mas a bola foi afastada, e o rebote é colorado, a bola ficou para Alan Patrick. Alan Patrick levantou, tentou para Vitinho, corta, bem colocado o Matheus Bidu, mas o árbitro tá parando, que tá um jogador do Inter caído lá no campo de defesa do Internacional. O Inter ganha por 1-0, e já são 16 do primeiro tempo.
6: Aqui também, 16, um Grêmio pouco inspirado, hein, seu Maurício, no primeiro tempo em Belém.
8: Olha, é uma espécie de recuperação daquilo que fazia o Grêmio do Luiz Castro quando fora de casa. O adversário ataca mais do que o Grêmio não tem nenhuma criação, o adversário joga em cima do lado esquerdo no Caio Paulista, só o adversário teve uma chance indiscutível trazida com o pênalti pelo Diori. O Grêmio não construiu nada ofensivamente em 17 minutos.
0: 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Era a tentativa do Yuri Alberto, a bola foi afastada. Lance longo do mercado, direto nas mãos do goleiro Hugo Souza. Inter 1-0.
6: Tumeleiro, ninguém facilita tanto quanto a Tumeleiro. Torcedor do Remo tá na bronca com a arbitragem, que agora deu uma falta em cima do Amuso. O jogo está parado. Posse de bola que favorece ao Grêmio. Campo de ataque, meia esquerda. Foi lá para ajeitar a bola com carinho o Pavon, para tentar o cabeceio de alguém. Lá vai o Danilo Paulista, Barbosa, perdão. Vai o Wallace, vai o Kahneman, o Carlos Vinícius. O Grêmio vai tentar, sim, numa bola parada, levar perigo pela primeira vez ao gol do Remo. Tá 0-0 aqui no Mangueirão. Autoriza a arbitragem, cobrança de falta, é um pouco além do meio campo, lado esquerdo do campo de ataque, Caio Paulista e Pavon, um canhoto, um destro, vai autorizar a arbitragem. Agora ela conversa lá com os jogadores para o agarra-garra na entrada da grande área. É lance difícil ali pro Bandeirinha, se tiver que marcar um impedimento. Pavon cobrou curto com Caio Paulista, recebeu de volta, devolveu pro Caio, vai no fundo para cruzar, cruzou, bola alta na área, Zé Ivaldo subiu para tirar de cabeça. João Pedro pega o rebote, domina ali o Zé, o João Pedro tenta levar pro lado direito, tocando a bola para Caio Paulista. Caio Paulista tenta a devolução, Marcelinho faz o corte para lateral, tá 0-0 em Belém.
0: Guerrinha, 1-0 Inter, Guerra.
9: Então, até agora o Inter faz uma partida quase que perfeita, né? Ele defende bem, ele agora pega a bola dentro do seu campo e procura logo explorar os atacantes, uma bola longa. Até agora tá tudo sob controle. Só não tá legal essas faltinhas perto da área aí, porque o Corinthians tem bons cabeceadores.
0: Depay levantou, afasta mercado, tirando para fora da grande área. Voltou a bola para o Depay. Depay domina pela ponta direita. É desarmado a bola do Bernabei. Bernabei está jogando, tocou a bola para Alan Patrick. Alan Patrick tentou estender na frente, mas a bola vai ser dominada pelo Gabriel Paulista, recuando para o Hugo Souza, que sai jogando errado, deu presente. A bola ficou para o Vitinho. Vitinho tentou no meio, o Inter não soube aproveitar. Aguirre entrou, errou quando tentava o toque de bola, mas o Inter volta. A bola do Internacional, lá pelo lado esquerdo, carregando por lá, o jogador Vitinho. Vitinho tem o domínio, recua a bola, soltou, encontrou o colocado Bijagra, que apareceu ali pela meia esquerda. Bernabei está pedindo bola na ponta, ela foi lá no Vitinho. Vitinho tá recuando, soltou a bola para Juninho. Juninho mais atrás ainda para Mercado. Mercado domina no meio do campo, pé direito na bola, levantou, buscando a ponta direita, bola cabeçada em direção ao Beto. O Souza tá pegando firme. Inter 1-0 no Beira-Rio.
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10: Amarelo para Pavon, chegou atrasado, levantou o jogador do Remo, prontamente da Vila Cerda, mostrou o cartão amarelo. Pavon não tá pendurado, assim, se não for expulso, tá liberado para o Grenal do final de semana.
6: Zé Ivaldo cobrou rápido para Vitor Bueno, dali para Marlon Matheus. Marlon Matheus chega na frente do Pavon, faz o drible, domina com o pé esquerdo, devolve bola atrás para Pico. Tá aí Leonel Pico tentando lançamento pelo alto para Iago Pikachu, dentro da área, contra dois marcadores. Passou passou por todo mundo, Everton sai do gol para fazer a defesa 0-0 em Belém.
0: 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Yuri Alberto lá dentro da grande área, lutando contra Bruno Gomes. A bola está na linha de fundo, é apenas tiro, ligou, é do Inter. O Inter ganha por 1-0.
6: 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São 20 minutos e meio do primeiro tempo, o Grêmio não consegue criar, vai se defendendo por enquanto com o Everton, dando mais um chutão para o campo de ataque, buscando o Pavão. Sobe primeiro que ele, Marlon Matheus, para tirar, tira para Galeano. Galeano se reequilibra antes do escorregão, toca atrás de novo para Marlon Matheus. Marlon Matheus descobre o lançamento para Gabriel Tagliari. Vila Sante chega na marcação, Tagliari tentou botar para frente, acho que deu ali uma empurrada no Vila Sante, o juiz deixou correr, mandou seguir, ela sobrou para Galeano, chega o Remo com perigo. Wallace mergulha e toca para escanteio. Galeano, boa jogada. 0-0 em Belém.
0: Bijagra meteu grande bola, deu para Bernabé. Ele dominou lá pela ponta esquerda, chegou na marcação. O jogador Caio César, ele acaba recuando a bola para Juninho. Juninho deu para Bijagra. Bijagra dominou ali pelo meio, tocou a bola para Mercado. Mercado de pé direito, levantou, buscando o campo de apoio. Corta de cabeça o zagueiro do Corinthians, o jogador Gustavo Henrique. Mas o Inter tem a bola outra vez. É Vitinho dominando, tocando uma bola curta, soltou, encontrou colocado por ali Aguirre. Aguirre deu para Jagra, carregou pelo meio, tentou por elevação, a bola vai sair pela linha de fundo e apenas tiro, ligou, Inter 1-0 no Beira-Rio, 21 minutos e meio.
6: 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Pico tá tocando bola de lado para Zé Ricardo. Zé Ricardo tá devolvendo a bola no meio para Pico. Pico mais atrás agora, encontra Zé Ivaldo posicionado no sistema defensivo do time do Remo. Zé Ivaldo faz o passe lateral, encontra posicionado então Marlon. Marlon recebe, devolve bola para Zé Ivaldo. O Grêmio marca no meio campo para trás, espera o time do Remo vir para o ataque com Marlon Matheus, tentando agora aprofundar para Galeano, que errou, deu um presente para Pavão. O Grêmio tem a bola e tenta sair jogando e ganha lateral no ataque. 0-0 no Mangueirão.
0: É ataque do Corinthians, a bola foi para o Gabriel Paulista, que deu para o Gustavo Henrique, que soltou a bola na esquerda e está colocando para ali o jogador Ranieri. Ranieri foi desarmado, Vitinho tirou a bola dele, Alejandro tá pedindo, lá vai ele para dentro da grande área, ganhou do marcador, tentou a bomba, Hugo Souza mete a bola para a linha de fundo. Não é que o Inter criou outra situação, hein, Zé Alberto?
5: Velocidade, Vitinho roubou, correu praticamente todo o campo do Corinthians, chutou cruzado, o goleiro defendeu, escanteio, Inter na lampa. Patrick cobra, 1-0 Colorado, informando o Trilegal.
6: Vem o Grêmio com o Amuso tocando para Kahneman. Kahneman mais atrás, encontra Danilo Barbosa. Danilo Barbosa joga a bola pro lado direito para o Wallace. Pode ir no escanteio aí, Pedro.
0: É, e Alan Patrick tá colocando para a cobrança. O placar é Inter 1-0. Torcedor tá entusiasmado, tá retado aqui dentro do Beira-Rio. Olha o cruzamento, afasta a zaga. Voltou o rebote, a pumba que é tirada pelo Gabriel Paulista. Mas o Inter tem rebote, foi na Berta bem buscar a bola. Dominou pelo lado esquerdo, peca em outra bola, suspendeu ali. Alejandro tá ali, não chega a tempo. Corta Bidu. Alejandro vai em cima dele, a bola tá na linha de fundo, vai ser apenas tiro de gol. Inter 1-0 no Beira-Rio.
6: 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Finalmente o Grêmio chegou no ataque. João Pedro cavou escanteio pelo lado direito aos 24 do primeiro tempo. Pavão vai ajeitar com carinho. O Grêmio vai tentar no escanteio, vai tentar o seu primeiro gol, vai tentar a sua primeira vitória fora de casa do Campeonato Brasileiro para sair da zona de rebaixamento. Autoriza a arbitragem, cobrança de escanteio a ser feita por Pavão com o pé direito na bola, levantou alto, a tentativa do Wallace subiu para tirar de lá Pico. Na sequência a bola voltou para João Pedro e insistiu com o Pavão, lance legal, chegou no fundo, cruzou pé esquerdo direto para fora. Se tentou cruzar, se tentou fazer, sabe-se lá o que fez, mas a bola passou tirando tinta do poste, Simon.
7: É um cruzamento híbrido com a perna canhota do Pavão, que quase caiu, a bola passou perto da trave, o Wallace estava no segundo pau. Por pouco na primeira, achei o Grêmio. Tricolor não marcou o primeiro aqui no norte do país. 0-0, Tumeleiro.
0: Vaguinha, 24,5, Inter 1-0, Vaga.
1: Bom, tirando um chute do Yuri Alberto, que desviou e saiu em linha de fundo, o Corinthians não tem nada no jogo. E o Inter tem outras duas oportunidades. O jogo tá bom pro Inter.
6: 24. Vai nessa.
0: 24 minutos e meio. É uma tentativa do Corinthians. Depay tem a bola, soltou. É derrubado o Bidon, é falta.
6: 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Chegamos a 25, Grêmio e Remo vão empatando em 0-0. Remo agora na defesa, trocando passes com Marlon Matheus, tocando pelo meio, encontrando posicionado ali Pico na ponta para Galeano. Galeano trabalhando com o pé direito, bateu de longe, a bola desvia no meio do caminho no Vila Sante, vai sair em escanteio pro Remo. 0-0 em Belém.
0: Depay levantou na área do Inter, afasta Mercado, Mercado deu a bola para Bernabé bateu para o campo de ataque, corria por ali o jogador Alejandro, ele escorregou, caiu, a bola ficou para Gustavo Henrique, que dominou, soltou a bola para o Garro veio buscar a bola no campo de defesa do time do Corinthians, tocou a bola para Bidon, Bidon tá trabalhando pela meia esquerda, soltou a bola para Depay, Depay para o Yuri Alberto, para Bidon, corta o jogador Bijagra, a bola ficou para o Alejandro, Alejandro abriu na ponta esquerda, Alan Patrick tá colocando por lá, procura fugir, fugiu do marcador, ainda Alan Patrick, chegou na área, marcado por dois, caiu, não foi nada, ele caiu sozinho, o ato não marcou e a bola foi afastada no rebote, a bola fica dominada então pelo Mateuzinho tem o domínio lá pelo lado direito, é o Corinthians agora que vai atacar, a marcação chega por ali, também o jogador do Internacional, Mateuzinho meteu a bola na ponta esquerda, apareceu Bidu pelo lado canhoto, marcado, tentou no meio, soltou para o Depay ajeitou para bater, ganhou de mais um, foi para Bombi, Antony mete a bola pela liga de
6: fundo. Olha o pavão na cara do gol, caiu dentro da área, o juiz mandou seguir.
10: Nada.
6: Agora nada. O Grêmio que quer pênalti, o pavão ia na cara do gol, por que não chutou, Simon?
10: Foi uma tabelinha, 1-2, rapidinho, deixou o pavão cara a cara, ele tinha tudo para chutar, sentiu o contato, mas se projetou. Para mim, a beira do campo, nada a ser marcado, o banco vai para cima do quarto árbitro pedindo pênalti.
6: Disputa limpa. Vasconcelo.
10: Limpa disputa do defensor com o pavão, que perdeu na saúde, ombro com ombro, os dois em condições de alcançar a bola. Segue o jogo.
0: Escanteio do Corinthians, Depay cortou, a bola foi tirada pela linha de lado e arremesso lateral, são 27 minutos. É o primeiro tempo, é o futebol da Gaúcha. Que bom, que maravilha saber que você tá ligado conosco, né? A Gaúcha tá com o Grêmio e tá com o Internacional. O Inter ganha, o Grêmio empata. A emoção está constante nesta noite, importante para o futebol gaúcho. E agora tem uma chegada ali entre dois jogadores, uma chegada do jogador corintiano muito forte em cima do lateral
7: direito. Aguirre e Bidon.
0: Aguirre e Bidon,
7: os dois estão caídos, Pedro.
0: É, mas quem levou a pior foi o Aguirre. O jogo parou, o Inter ganha 1-0.
6: Teve um cartão amarelo para um jogador do Grêmio, agora do lado esquerdo, já a gente confirma que é uma falta em cima do Iago Pikachu. Todd, então, tomou cartão amarelo, não joga o Grenal, falta pro time do Remo, cobrança vai ser feita pelo Marlon Matheus, ele tá ali por perto da jogada também, o Vitor Bueno, Marlon Matheus levanta no primeiro pau, subiu para tirar Walter Kahneman, afastou o perigo, voltou pro Marlon Matheus e insistiu no cruzamento, bola alta na área, desvio do Zé Ivaldo, tranquilo nas mãos do Everton e o jogo para porque teve cabeça com cabeça. 28-0 em Belém.
7: Amarelo, Breno Bidon.
0: Ei.
7: Amarelo pro Bidon.
0: 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Uma bola levantada para a ponta direita, Vitinho tentou chegar, a bola tá na linha de lado, arremesso lateral e o Guerrinha tá falando, 28 Guerra, 1-0 Inter.
9: Mudou pouco o jogo, Pedro, o Internacional continua se defendendo bem, porque agora com a vantagem no placar.
0: Olha o erro, Alejandro dominou na entrada da grande área, recuou a bomba, grande defesa no goleiro, voltou a bola para o Alan Patrick, dominou dentro da grande área, ganhou do marcador, caiu, pediu pênalti, não houve nada, a bola foi girada, batendo um jogador colorado, mas outra vez o Inter levou perigo. Que Inter é esse aí, Zé Alberto?
5: Pedro, pênalti talvez não tenha havido, o árbitro disse que não, mas houve toque no pé do Alan Patrick, viu? É, pode ver no replay, o Jory vai ver aí, mas houve o toque no pé do Alan Patrick, talvez não suficiente para desequilibrá-lo, a bola era no ataque do Inter, de novo uma roubada de bola no meio campo, na intermediária, o Inter quase chegou ao segundo gol, placar 1-0, tri legal.
0: Ei, Jory.
10: Bom, Pedro, teve o toque do Alan Patrick, ele ficou de pé, quando a bola escapuliu, ele caiu no gramado, não houve infração, não foi por causa do toque do adversário que o Alan Patrick caiu, lance normal.
0: 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Beira Rio, Porto Alegre, 29, primeiro tempo, 1-0 para o Inter, gol do Vitinho.
6: Em Belém do Pará, no Mangueirão, 29,5. Primeiro tempo, jogo parado, 0 Grêmio, 0 Remo.
10: Inter, 17º, 31 pontos, Grêmio, 18º, 30 pontos. Em seguida, começa a Vitória Chapecoense no Barradão.
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10: Banco aí.
0: qualidade indiscutível, né? Borussia, vai o Depay, Depay deixou a bola passar, ficou pro Bidu, tá livre pela direita, o jogador Mateuzinho, grande perigo, ele entrou livre pra bater, bateu rasteiro. O Caio César caiu dentro do gol, mas não foi a bola, isso é que é importante, ele que caia lá quantas vezes quiser. Corinthians teve a sua primeira grande oportunidade, 1-0 Inter.
6: Aqui segue sendo atendido o jogador do Grêmio, o jogo tá parado, CCD, o Grêmio tá empatando, CCD em Belém.
11: É, e tem que entender o sofrimento do jogo, joga muito pouco mais uma vez, mas tá levando o jogo. Teve uma outra escapada, tá levando o jogo para ganhar o jogo no segundo tempo. Tem que ter paciência, esse é o jogo da tranquilidade, da paciência, eu espero que o Grêmio tenha muita paciência.
0: 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Sai jogando Corinthians, a bola levada pelo Gabriel Paulista, lá pelo lado direito, empurrou a bola para o Garro. Garro dominou, tentou na frente, errou o passe, deu um presente, a posse de bola fica para Bernabé. Bernabé tocou, encontrou colocado para ali o Bijagra. Bijagra corre pelo meio, recuando a bola, soltando. Onde está colocado o Thiago Maia? Thiago Maia faz o domínio ali pelo meio, ele vai tentar levar o Inter para o campo de ataque, botou a bola na direita, ela foi dominada pelo Bruno Gomes. Bruno Gomes tem Aguirre colocado ao lado dele, deu para Aguirre. Aguirre tentou bater, bateu pro Vitinho, chegou no fundo do campo. Desesperadamente, o goleiro Hugo Souza saiu do gol para fazer uma intervenção importante e salvar o Corinthians. E o Inter ganha por 1-0.
6: 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O Wallace vai ter que ficar um minuto fora aí, Simon.
7: Isso mesmo, e o banco do Grêmio pediu até mesmo uma camisa reserva para ele. Se tiver que trocar o uniforme, porque mesmo manchado de sangue não pode seguir, o Wallace vai ser atendido e seguir um minuto fora de campo agora no recomeço da partida. 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
0: 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O Inter tá ganhando, a bola do Depay, Depay tentou abrir, abriu, tocou na direita, Mateuzinho tá colocando por lá, empurrou no fundo do campo, olha o cruzamento, a bola bateu no zagueiro Juninho, ele próprio tirou e meteu a bola para o campo de ataque, foi lá Vitinho, cortou Gustavo Henrique, mas o Inter tem a bola outra vez, é Alan Patrick, dá um balãozinho no cara, tá eslobando, olha o lançamento que ele fez, vai ver depois na televisão, tá? Como é que foi o lançamento que ele deixou o Vitinho para marcar o gol, grande Alan Patrick, e de novo a bola tá para ele, Alan Patrick domina, ele coordena o jogo colado, empurrou a bola para Bijagra, Bijagra tá no campo de apoio, empurrou a bola curta, encontrou colocado por ali o Thiago Maia abriu na direita, encontrou colocado por ali o seu companheiro, o jogador Bruno Gomes deu para o Thiago Maia, ele tá recuando a bola para o mercado, o Inter tá trocando passe, valorizando a posse de bola, o Inter ganha por 1-0, Pedro, são 33, hein?
10: Até para colocar no papel aí, passar limpo, teve uma expulsão no banco de reservas do Inter, não deu para identificar Pablo exatamente Fernandes. Quem foi, Pablo Fernandes. Então aí, só para registrar, foi expulso Pablo Fernandes pelo árbitro Felipe Fernandes de Lima.
0: 1-0 Inter no Beira-Rio, Maiago.
6: 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O Remo troca passes 33 minutos e meio do primeiro tempo, 0-0. E agora o passe do Vitor Bueno é ruim demais. O Marlon tem que se deslocar. O torcedor do Remo já tá perdendo a paciência, já tá vaiando. Agora o Marlon errou. Só que na sequência o Vitor Bueno conseguiu a recuperação e do meio-campo tá recuando a bola pro goleiro Marcelo Rangel. Bate com o pé direito para o lado esquerdo, buscando aqui o pico. Aparece o Wallace na jogada, comete falta, o Arthur marca. Falta de bola pro time do Remo, 0-0 em Belém.
0: Bidon empurrou a bola na ponta esquerda, quem aparece por ele é o jogador Bidu fez o domínio, recuou, tocou a bola, deu para Depay, Depay trabalhou, fez a ginga, ganhou do marcador, tentou na frente, a bola foi recuada outra vez para ele, abertura para Yuri Alberto, domina pela ponta esquerda, domina e recua a bola onde está colocado o seu companheiro Ranieri recuando para Gustavo Henrique, o Inter ganha por 1-0, são 34 minutos, a etapa inicial, é uma vitória importante que o Inter começa a conseguir aqui no Beira-Rio, a bola foi para Bidon tem um domínio, é marcado, recua a bola para Gustavo Henrique, ele vai partir para o campo de ataque, lá vai ele, o Inter tá encolhidinho defensivamente, a bola foi para o Caio César, chega para cortar de qualquer maneira o Aguirre, tira a bola e completa então Bijagra tocou para Bernabé, mas aí o Gabriel Paulista tocou a bola pela linha de lado, Inter 1-0.
6: 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O time do Remo para o campo de ataque, jogada com pico para Galiano tentou a jogada pro meio, Kahneman cortou.
0: Olha o Aguirre, a bomba e o goleiro pegou no meio do gol, Inter 1-0.
6: Um Uma falta dura aí, Simon, amarelo pro Tagliari.
7: Isso, Tagliari foi só no corpo do Kahneman e olha, tem que ser forte pra derrubada. Deu no meio do argentino, dois amarelos pra cada lado. Nesse primeiro tempo, o Everton vai colocar a bola em jogo, 0-0, Tumeleiro.
6: 35 minutos, primeiro tempo, o Inter ganha por 1-0, Corinthians busca o ataque, a bola foi para Depay, ele foi desarmado e ficou a bola para Bijagra. Bijagra empurrou na frente, encontrou quando era por ali o Vitinho, o autor do gol do Internacional. Ele procura correr pelo lado direito, lá vai ele, vai levando aí do Vitinho. Vitinho tá recuando a bola, soltou, encontrou colocado o seu companheiro Aguirre. Aguirre domina, tentou no meio, boa bola, olha a bomba no canto, a bola tá pra liga de fundo, foi o chute do Alan Patrick, Inter 1-0.
12: Tentativa do Carlos Vinícius, briga com o Zé Ivaldo, ganha lateral pro Grêmio. João Pedro cobrou atrás, mas o árbitro diz que é mais na frente. Curiosamente, ele cobrou atrás para cobrar rápido, o juiz diz que é lá na frente. O João Pedro então se desloca para fazer a cobrança de lateral, 36 minutos, cobrança aqui atrás para o Wallace. O Wallace está dominando, o juiz manda cobrar de novo. Terceiro lateral que vai cobrar o João Pedro, agora na sequência o árbitro quer a posição exata para que seja feita a cobrança. E lá dentro da área do Remo agora cai o Zé Ivaldo. Jogo parado em Belém de novo, 36-0-0.
6: 36 no Beira-Rio, Vaguinho, o Inter tá segurando 1-0 quando tem uma bomba e a bola tá indo pela linha de fundo, um chute muito perigoso, Vaga.
1: Pedro, é um chute perigoso agora, o Inter deixou espaço, houve um desencaixe lá no lado esquerdo de marcação do Inter há pouco, mas o Corinthians tá se soltando, se encaixar o contra-ataque, tá faltando isso aqui, ó, um pouquinho pra encontrar, pra encaixar um contra-ataque, o Inter mata esse jogo, capricho.
12: Em Belém, 36,5 do primeiro tempo, 0-0, Grêmio Remo. 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O Grêmio tem o sistema defensivo trocando passes, mais uma vez bola com o Wallace para o meio, para Kahneman. Kahneman então tem Caio Paulista bem aberto pelo lado esquerdo, recebe Caio Paulista. Num primeiro tempo em que o Grêmio muito pouco chegou com perigo no ataque. E no único lance com o Pavão, a bola passou perto no outro, ele pediu pênalti que não foi. Bola com Vila Sante tentando jogada pelo meio para Danilo Barbosa recua, jogada para o Wallace, para Kahneman de novo, agora é o Remo que espera, é o Remo que recua e o Grêmio segue trocando passes com os seus zagueiros. De Wallace a bola vem para o lado direito, vem para Vila Sante vai tentar o passe longo, não, prefere voltar outra vez para o sistema defensivo e assim chegamos a 37 no Mangueirão e o 0-0 persiste no placar Grêmio e Remo aqui na Gaúcha.
6: 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Placar é Inter 1-0, o Inter tá sustentando o resultado, 37 minutos e meio, Corinthians busca o ataque, a bola foi para Bidum abriu na ponta esquerda, Garro tá colocando por ali, tentou devolução, errou o passe, a bola foi tirada, Bruno Gomes domina para o Internacional, levanta buscando o campo de ataque, a bola foi tirada, voltou para Bijagra não, Patrick, lá vai Patrick vai levando pela meia esquerda, perde que o jogador Bernabé o acompanha, a bola foi para Bernabé apareceu pela ponta esquerda, dominou, a marcação vem por dois adversários, recua outra vez para o Alan Patrick tem um domínio da bola, deu atrás, deu para Juninho deu para Bijagra domina para o Internacional, empurra a bola para Mercado tem colocado ali pelo lado direito, Bruno Gomes deu a bola para ele foi atacado e vai recuar para o goleiro, preferiu girar, girou, tocou a bola para o campo de ataque, tocou mal, ficou a bola para o Depay trabalhou pela meia esquerda, recua a bola, soltou para o Garro, peca em outra bola, Caio César tá por lá, tentou para ele, tá lá na marcação, o jogador Bernabé, o Caio César tem vantagem, caiu, tocou mesmo assim a bola para o Alan Patrick, tocou para o Mateuzinho, uma bomba e a bola bate no poste. E desce o Inter e escapa, Jason.
13: Dentro da área, pelo lado direito, o Mateuzinho explodiu com o pé direito, explodiu também na trave esquerda, o Antony estava perto da bola, o Corinthians na pressão.
12: 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Chegamos a 39 ao Remo com a bola. Zé Ivaldo saindo para o campo de ataque pelo lado esquerdo, tocando para Marlon Matheus vai tentar o cruzamento, trouxe a bola para o pé direito na entrada da área, fez bom passe para o Pico. Pico tá livre de marcação, devolve bola atrás para Marlon Matheus. Agora é o Dodi que sai atrás dele. O Marlon Matheus tenta o lançamento na ponta.
6: Yuri Alberto, chute de
12: cabeça pro meio.
6: Yuri Alberto, uma bomba, bota, volta no poste, a bola bateu no poste, o Inter escapou outra vez, Vaguinha, começou a ficar complicado, Vaga, duas no poste, hein?
1: É, o Inter cansou, desencaixou a marcação, o Corinthians tá tendo espaço, tá muito na frente o Corinthians, tá com muitos jogadores na frente, o Inter não consegue encaixar o contra-ataque, se eu não me engano, o Antony fez essa defesa, tá? Ele bate na bola e depois no poste, o Antony salvou o Internacional, do empate. E antes também uma outra bola na trave, o jogo tá ficando perigoso, porque o Inter cansou.
13: E tem amarelo, Pedro. Falta em cima do Bernabé. Caio César, 37. Detalhe, ela bate na trave direita, corre sobre a linha e não entra. Tá mudando a sorte do Inter, que tá vencendo 1-0 na Informação Sicredi.
6: Tempo e placar do futebol da Gaúcha. 40 minutos do Beira-Rio, Inter 1-0, gol do Vitinho.
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6: E o Inter 1-0, gol do Vitinho.
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0: voltou na direita, bola para Mateuzinho.
1: Parou.
0: Bandeira tá parando, marcando impedimento. 1-0 Inter.
2: 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Com 41 minutos, o Grêmio tentando, mas por enquanto criando muito pouco. O Remo também criando muito pouco. O jogo é ruim. Mangueirão. A bola sai pelo meio com Zé Ricardo. Zé Ricardo tá recebendo no círculo central do gramado para o time do Remo, tocando bola para Iago Pikachu. Pikachu espera a passagem de Marcelinho. Mete bola para Marcelinho. Recebeu pelo lado direito. Vai atacar o time do Remo com Marcelinho. Marcelinho tá recuando outra vez para Zé Ricardo. Zé Ricardo no meio para Leonel Pico. Pico então tenta com o pé direito, a devolução de bola para Zé Ricardo. Zé Ricardo espera a aproximação, agora quem chega por ali é Vitor Bueno. Vitor Bueno de longe vai tentar a jogada com o pé direito para Galiano, passe pelo meio no tabelamento para Marlon Matheus. Pavão chega na frente, protege bem e recua para o Everton, que despacha para o campo de ataque e segue 0-0 em Belém.
0: 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O Inter tá ganhando 1-0, estamos indo para o final do primeiro tempo, são 42 minutos, mas quem tem a bola é o time do Corinthians. Dominada pelo Gustavo Henrique, ele mete a bola lá do lado direito, onde Mateuzinho tá chegando para dominar e levar. Soltou para Caio César. Caio César deu a bola para o Garro recuou, deu para Gabriel Paulista. Ele tá conduzindo ali pelo meio, soltou a bola outra vez para o Garro. Garro tentou jogar ali pelo meio, Mateuzinho também tá na combinação. A bola foi para o Garro, que recuou para o Gabriel Paulista, que recua mais ainda. Onde está colocado o jogador Gustavo Henrique? Daí para Ranieri, Ranieri para Gustavo Henrique, a bola foi para Depay. Depay tentou trabalhar pelo meio, perdeu a bola para o Aguirre, volta a bola para o Depay, ficou para o Aguirre. Aguirre deu para o Alan Patrick. Uma confusão agora no meio, todo mundo trocando passes errados, mas a bola ficou para o Garro. Garro deu para Mateuzinho, Mateuzinho, Caio César, dominou pela ponta esquerda. Bernabé está em cima dele, procura levar, levou para o meio ainda, ele levando, passou, passou por mais um, mais dois, tocou, boa bola, encontrou Bidu, Bidu no cruzamento, e o Roberto tentou chegar, mas aí tem o Bernabé metendo a bola pela linha de fundo, escanteio do Corinthians, Inter 1-0.
2: Vem o Remo, Vila Sante pediu falta, o juiz não deu. A bola tá chegando para Zé Ricardo, Zé Ricardo para Pikachu. Pikachu tentou o drible para cima do Caio Paulista, levou pro fundo, cruzou. Caio Paulista estica a perna. De novo Vila Sante querendo cavar uma falta, o juiz não dá. O Remo ataca. 43, escanteio 0-0 em Belém.
0: Escanteio do Corinthians será cobrado pelo jogador Garro. Garro tá colocado lá pelo lado direito para a cobrança. O Inter ganha por 1-0. Estamos chegando no final do primeiro tempo, 43 minutos passados. Vamos ter a cobrança do escanteio, há muita demora, o Inter tá ganhando por 1-0, o Inter tem vantagem, olha o escanteio, uma bola alta, Antony tira de soco, voltou o rebote, o Caio César chutou mal, a bola foi tirada, foi para Vijagra, Vijagra tentou jogar, o Corinthians recupera, mas entra, no entanto, o jogador Aguirre para tirar e meter a bola, que vai sair pela linha de lado, não chega a sair, o Corinthians tem o domínio outra vez, é Bidon, é o Corinthians nesse final de primeiro tempo, levando muito perigo, já duas bolas na trave, a bola tocada na esquerda, ali está colocando o Matheus Bidu, ele faz o domínio, tocou atrás, deu para o Bidon, Bidon trabalhou, pé canhoto, levantou, a bola foi para o Depay, cortou a zaga, voltou, o chute rasteiro, corta Juninho para o Internacional, mas tem mais Corinthians, a bola do Mateuzinho, agora pressão total corintiana, o Inter ganha por 1-0, o Inter se defende, torcedor tá vaiando, tá tentando ajudar o time, porque junto, dentro de campo a coisa não tá boa, levantamento, a bola foi tirada pelo Aguirre, linha de lado, Inter 1-0.
2: 44,5 no Mangueirão, 0-0, Grêmio Remo, onde tem você, tem Claro Multi com giga velocidade 5G, que já vem com armazenamento na nuvem. Desce o Grêmio pelo lado direito agora com Danilo Barbosa, hoje pela primeira vez como titular do meio campo, lançamento em profundidade para João Pedro, ele chega antes até do Marlon Matheus, mas aí desequilibrado, toca de cabeça pra ninguém. Marcelo Rangel sai do gol para defender, esgotado o tempo aqui, 45, 0-0.
0: 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Vai o Corinthians, Bidu, Depay deixou passar, Yuri Alberto, Caio César dominou, Vijagra chega trombando e comete falta, e é uma falta perigosa, eu chamo na cobrança.
2: E quem ataca é o Remo com o Pikachu, chegou no fundo, cruzou! Pelo abuso. Escanteio aí, Simon.
3: As costas de Caio Paulista. Toda liberdade pra Pikachu, que foi avançando. E quem apareceu por ali? Amuso, num carrinho pra tocar pra escanteio. Mas teve grande oportunidade. Mais 5, vamos a 50 aqui no Mangueirão.
0: Falta será cobrada para o time do Corinthians. 45 minutos e meio. Já temos a placa ali de quantos minutos teremos?
1: 4 minutos.
0: Mais 4 minutos. Vamos, portanto, a 49. Estamos com 45 e meio. Mas o Corinthians tem uma falta.

0: para cobrar, que é uma falta frontal, é perigosa, de uma distância média, não muito próxima da grande área, é verdade. O Garro está colocado para cobrança, também o Depay está por ali. Corinthians está se armando para uma cobrança direta e o Antony coloca a barreira no canto esquerdo e vai lá, no canto direito e vai lá para o canto esquerdo. Atenção, a cobrança, liga de fundo, apenas tiro de gol, Inter 1-0.
1: 46, mais um amarelo pro Remo aí, ô Simon.
2: Galeano, porque ficou na frente, fez obstrução e é a quarta ou quinta vez só nesse primeiro tempo que o Everton reclamou disso e conseguiu cavar um cartão amarelo pro ponta paraguaio do Remo.
1: 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Vem o Grêmio para o ataque, bola com o Wallace tocando para Vila Sante. Vila Sante domina 46,5, vamos a 50, deu 5 de acréscimo aqui o Davi Lacerda, árbitro do Espírito Santo. O Vila Sante com a bola projetando para o campo de ataque, jogando para Walter Kahneman. Kahneman tentou o lançamento em profundidade para Caio Paulista. Iago Pikachu chega primeiro e joga pela linha lateral. Lateral pro Grêmio no ataque, 47, mais 3 ainda aqui.
0: 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Lá vai Garro. Chegaram e derrubaram o coitadinho do cara. É falta para o time do Corinthians cobrar. São 47 minutos. Placar é Inter 1-0. O gol foi do Vitinho. Logo a 40 segundos de partida. Bem cedinho, bem cedinho. O Inter mostrou sua cara. Vai o time do Corinthians para o ataque. Uma tentativa lá do jogador Caio César. A bola é tirada, a linha de lado. Arremesso lateral do Corinthians.
1: 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A ser cobrado pelo Pavon, bola alta na grande área, tentativa do Danilo Barbosa, vai entrar.

0: último com a bola quase na linha do gol. O Remo tá pedindo impedimento, o Bandeira mandou correr pro meio. O Grêmio está desencantando fora de casa aos 48 do primeiro tempo. Por enquanto, gol do Grêmio, gol de Kahneman no Mangueirão, Simon.
1: Walter Kahneman, jogador mais emblemático, há mais tempo no clube, com maior envolvimento com o Renato Portaluppi. E pode vir dele o começo da recuperação do Grêmio no Campeonato Brasileiro. Cruzamento no Pavon, cabeceio no centro da área e ali na pequena área parecia estar Dodi. Deu uma puxeta desengonçado, mas encontrou o Kahneman que cumprimentou pro fundo do gol. Pode estar pintando a primeira vitória do Grêmio longe da arena no Campeonato Brasileiro. Um gol para começar a sonhar com a permanência na primeira divisão. Walter Kahneman, por enquanto, gol confirmado, 1-0 Grêmio, Maurício.
2: Uma reação como a que o Grêmio precisa, nem sempre vai começar por bom desempenho, vai começar por pragmatismo, por eficácia. Esta foi a primeira chance real de gol do Grêmio e ela entrou. Isto é 1-0, é 100% de aproveitamento. Fecha o acordo, César.
3: É, tem que saber sofrer nesses jogos, o Grêmio soube sofrer e numa bola parada chega ao gol. Agora é se defender e sair com os 3 pontos, Bertão César.
4: E Kahneman marca seu 6º gol pelo Grêmio, o primeiro dele na temporada, é a primeira vitória fora de casa do Grêmio neste Brasileirão e o Grêmio no momento sai da zona de rebaixamento, é o 16º com 32 pontos.
0: Pois é, 49, Grêmio e Inter estão ganhando. Amigos, o futebol do Rio Grande do Sul está revitalizando. Agora tem muito jogo pela frente, tem muito trabalho ainda, mas neste momento é vitória do Inter no Beira-Rio, é vitória do Grêmio no Mangueirão, é vitória do Rio Grande do Sul. Esse é o meu Rio Grande, tchê. Meu torrão macanudo, minha terra abençoada, onde não falta nada, o Rio Grande tem tudo. É a cobrança de falta para o time do Corinthians, 49,5, tá terminando o primeiro tempo. Uma bola alta, Antony sai do gol para pegar firme. Vamos com mais um minuto. 1-0 Inter.
5: 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Aqui já estourou 50.
4: Mais um,
5: então vamos a 51 e a bola é do Grêmio, a bola é no ataque com o Pavon. Pavon vai chegando com o pé direito, prefere voltar para trás, voltar a bola até a Vila Sante pelo meio, trabalhando com Danilo Barbosa, recebendo outra vez a bola com Vila Sante. O jogo vai até 51 mais 40 segundos. O Grêmio está ganhando do Remo e o Grêmio está saindo, né, com uma vitória fora de casa pela primeira vez nesse Campeonato Brasileiro. Mais do que isso, o Grêmio está saindo, né, com uma vitória, está ganhando o jogo. Lançamento em profundidade agora do Everton. O Everton tentou na ponta para o Pavão. Chega primeiro que ele, Marlon Matheus, e vai proteger a bola até que ela saia pela linha de fundo em tiro de meta para Marcelo Rangel. 50 minutos e 40.
0: Terminou o primeiro tempo no Beira-Rio. Vitória do Inter 1-0. Alguma confusão na saída ali, jogadores se empurrando. Alguém do Inter tentando tirar o jogador do Inter que estava empurrando o jogador do Corinthians. Enfim, uma pequena confusão. Vamos parar, gente. Vamos parar. Jogar futebol é o que importa. Terminou o Inter 1-0.
6: Teve um braço.
5: Terminou aqui também.
6: Teve um braço, Pedro, do Bidon no Alan Patrick.
5: Também, Jason.
6: Isso, Iago. Teve um braço do Bidon no Alan Patrick. Ele saiu reclamando com a arbitragem. Teve cartão amarelo pro lateral esquerdo do Inter, Bernabé.
0: Luciano Périco, como eu gostaria de chamar. Gostaria de te chamar, sabe quando, Lucianinho? Se terminasse o jogo, ainda não terminou, mas o Rio Grande tá demais, Lulu!
6: Pedro, podia acabar agora, 8:21, o pulso ainda pulsa, é, por enquanto a noite perfeita, 1 pro Inter, 0 pro Corinthians, 0 pro Remo, 1 para o Grêmio.
4: Tem gol.
6: Bola parada e tem gol, Bertoncelo.
4: Tem gol marcado pelo Vitória no Barradão, dando a lógica em casa, o Vitória vai batendo a Chapecoense pelo placar de 1-0, gol de Eric, 19 minutos do primeiro tempo, o Vitória vai pulando para a 12ª colocação com 36 pontos, Lucianinho.
6: Vamos lá, vamos girar com todo mundo, 300, parceiro do produtor do planejamento até a comercialização, oferecendo um ecossistema completo de grãos, insumos e indústria. Bola parada, começa com a saída de campo lá no Mangueirão, Simon.
1: Um destaque, viu? Acabou o primeiro tempo, os jogadores do Grêmio, titulares e alguns reservas, fizeram uma espécie de bolinho no centro do gramado para agradecer pelo primeiro tempo. O Grêmio tá vencendo a primeira fora de casa e agora todo mundo indo pro vestiário. Na sequência, o Vila Sante vai conversar com a TV.
6: 1-0 Grêmio, saída de campo no Beira-Rio com confusão aí, Zé Alberto. Jason,
3: um dos últimos lances, houve esse toque do braço aberto do jogador do Corinthians em cima do Alan Patrick. Muita reclamação
7: no banco do Inter. O Bernabé foi reclamar também, levou cartão amarelo e depois continuou reclamando. Foi aí a reclamação mais forte com a arbitragem. A torcida ficou na bronca, mas o Inter tá ganhando de 1-0.
6: 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É o Bola Parada neste intervalo para tudo, meu povo. Não precisa ter segundo tempo. Tá 1-0 pro Inter, tá 1-0 pro Grêmio. Bertoncello, como é que fica a situação da dupla na tabela?
4: Nesse momento, o Grêmio com a primeira vitória fora de casa deixa a zona de rebaixamento, é o 16º colocado com 32 pontos. Empurra o Vasco, que ainda joga hoje, para a 17ª colocação com 31. Já o Inter, não havia combinação para o Inter deixar o Z4 hoje, mas pelo menos está ficando a um ponto de sair da zona de rebaixamento. O Inter é o 18º colocado, 31 pontos.
6: 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Daqui a pouco tem o Diori com a arbitragem. 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Vamos começar com o Beira-Rio, Vaguinha, Guerrinha. Muito cedo o Inter fez 1-0, mas o jogo tá difícil pro Inter, hein, pessoal?
8: É, não tá fácil, principalmente nessa parte final do jogo, né? No início o Inter começou em alta velocidade, fez um gol muito cedo e aí teve até outras oportunidades para ampliar, uma bola que correu toda a linha da grande área e o Alan Patrick quase botou para dentro. Depois duas bolas na trave do Corinthians, né, com participação muito boa do Antony. E o Internacional terminou o primeiro tempo aparentemente só se defendendo, sem saber sair pro ataque. Eu não sei o que vai acontecer agora no segundo tempo, se vai mudar o quadro, se vão ter alterações. Nós não conhecemos o trabalho do treinador, mas a certa é que o Internacional não pode continuar jogando dentro do seu campo esperando o Corinthians, porque o Corinthians tem qualidade e pode empatar, Vaguinho.
9: É, Guerrinha, o time do Corinthians é muito qualificado, ele começa o jogo desorganizado, sem entender o Inter, né, porque era um Inter novo, ou é um Inter novo, e o Inter sai o jogo ganhando de 1-0. Essa aqui é a grande verdade, uma bola longa. Aliás, o Inter foi bem nessa bola longa no começo do jogo. O Alejandro ganhou a disputa, o Alan Patrick ficou com ela e deu uma linda assistência pro Vitinho fazer o gol. O jogo começa 1-0. E depois disso, o Corinthians não consegue jogar e o Inter tem mais duas oportunidades que o Hugo Souza salva. O Inter perdeu duas chances para ampliar no marcador. E aí, à medida que o jogo vai passando, depois dos 30, a alta intensidade que o Inter colocou no começo do jogo faz com que o time canse também, Lucianinho. E aí os jogadores começaram a afogar. Deu desencaixe na marcação e o lado esquerdo foi o caminho. Antony salvou o Inter. Antony salvou o Inter nesse primeiro tempo. Foram duas intervenções que, se ele não encosta na bola, para depois a bola bater no poste, é gol do Corinthians. Então o Antony tá muito bem. Há quanto tempo não aparecia um goleiro salvando o Inter? Antony salvou o Inter neste primeiro tempo. Mesmo assim, o Corinthians foi muito forte, com muitos jogadores na linha de frente, e faltou um detalhezinho pro Inter encaixar um contra-ataque. Faltou perna, faltou raciocínio, faltou qualidade pro Inter encaixar o contra-ataque. A zaga do Corinthians tá se protegendo só com dois jogadores, o Gabriel Paulista e o Gustavo Henrique, e os laterais estão apoiando e o Corinthians tá abertinho, só que tá faltando fôlego pro Inter, Lucianinho.
6: Vaguinha, Guerrinha, neste intervalo de Bola Parada aqui na Gaúcha, em Gaúcha Esportes, Grupo IESA BYD, a sua concessionária BYD no Rio Grande do Sul, onde tem você, tem Claro Multi. 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Se o Inter fez o gol no comecinho, o Grêmio fez o gol no finalzinho. CCD, Maurício, tá 1-0 pro Grêmio, tá saindo a primeira vitória do Grêmio fora de casa no brasileiro. E aí, Maurício, aí CCD.
2: No modo é o que a casa oferece, o Grêmio faz um gol de bola parada, tá ganhando de 1-0, e o modo é o que a casa oferece significa poesia numa hora dessas, diria Luiz Fernando Veríssimo. Não, o Grêmio não tem para entregar futebol. O Grêmio fez um gol de bola parada porque criou muito pouco, mas teve um time, Lucianinho, que jogou ainda menos do que o Grêmio, que é o dono da casa, o Remo, que tecnicamente é muito, muito fraco e não conseguiu se valer da dificuldade que o Grêmio enfrentou de novo para fazer alguma criação. Toda vez que o Remo joga ofensivamente, é em cima do Caio Paulista. O Amuso ajuda, o Kahneman ajuda, o Danilo Barbosa ajuda, mas quem tá ganhando porque foi 100% eficaz, é o Grêmio do Kahneman. César.
3: É, na verdade era preciso entender o momento, né? E o Grêmio foi humilde no jogo. O Grêmio não se soltou muito, não jogou com muitos jogadores na frente da linha da bola. E o que aconteceu? Aconteceu que o Grêmio precisaria sofrer um pouco. Na verdade, defensivamente até sofreu muito pouco. O adversário não criou tantas oportunidades assim. Mas a gente sabia que nas chances que o Grêmio tivesse, o Grêmio teria que fazer o gol. Teve uma do Pavon. E na outra, na bola parada, acabou fazendo o gol. Agora, seguir dessa maneira, porque nesse momento, Maurício, pouco importa jogar.
2: Tem toda a razão.
3: Importa é ganhar, fazer os três pontos e sair dessa situação. É, nesse primeiro tempo, a gente comemora muito 1-0. Não jogou muito, mas o resultado vale muito mais do que jogar bem.
6: É, bola parada 8:28. 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Antes do Diori, uma passada com a Nani Quemelo e a galera no Beira Rio. Muito cedinho, o Vitinho meteu na rede, Nani 1-0 Inter.
10: É isso mesmo, Lucianinho, o torcedor apoiando bastante, né? O torcedor viu aquele gol cedo, se empolgou. Vou falar aqui com o torcedor colorado, seu nome?
11: Ayrton.
10: Seu Ayrton, o que tu achou desse primeiro tempo? Podia ter sido mais ou a gente se livrou de tomar um empate?
11: Olha, muito sofrimento, tivemos sorte de fazer o gol e não tomar, mas tem que corrigir, tá enxergando, nós estamos enxergando onde tá o erro, cuidar o lado direito lá, tem que botar uma proteção lá pro Bernabé.
10: Faria uma troca então?
11: Ou botar alguém lá.
10: Quem?
11: Ou fazer uma troca. Botar o Vitinho ajudar lá.
10: Boa, tá aí o seu Ayrton então, pedindo de repente pro Vitinho ir para o outro lado para dar uma ajuda pro Bernabé, mas o torcedor tá bem feliz, né? Com o desempenho desse primeiro tempo, bem empolgado, mas com aquele receio, né, Lucianinho? Não tem como o torcedor não ficar com o pé atrás com esse time pro segundo tempo.
6: Sinal da Gaúcha marcando 8:30, obrigado Nani Quemelo, 300, parceira do Bola Parada, parceira do produtor, do planejamento até a comercialização, oferecendo um ecossistema completo de grãos, insumos e indústria. Berton Celo, o que a galera do Grêmio tá comentando na live, tá comentando no nosso WhatsApp? O Grêmio tá ganhando, Bertoncelo.
4: Muitos recados que chegam pelo WhatsApp e também pela nossa live. Já deixa o like aqui no arroba Gaúcho Esportes no YouTube. Pessoal em Pelotas acompanhando e torcendo pelo Grêmio. Aqui é o Sandro de Pelotas. Ele gostou que o gol saiu da zaga, que vem sendo o grande destaque do Grêmio neste jogo. Tanto o Wallace quanto o Kahneman. Passe do Wallace, gol do Walter Kahneman. É o Sandro de Pelotas que manda pelo WhatsApp. WhatsApp da Gaúcha. Também a mensagem que chega daqui, o Afonso Martins, comemorando a vitória do Grêmio fora de casa, a primeira fora de casa neste Campeonato Brasileiro. O pessoal mandando os recados pelo WhatsApp da Gaúcha. Lucianinho.
6: Boa, Bertoncelo. 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Sempre com os comentaristas aqui também no Bola Parada, Jory Vasconcelos.
4: Fala, Lucianinho.
6: As arbitragens, tanto lá no Mangueirão quanto no Beira-Rio, Jory.
4: Bom, em relação ao Beira-Rio, Lucianinho, foi uma arbitragem que deixou o jogo bastante solto. É, muito contato, disputas físicas. Tem um lance que o Corinthians reclama pênalti, que não houve infração. Tem um toque nas costas do Yuri Alberto, que sente o contato, se joga no gramado, se projeta no gramado, não houve a penalidade. Tem um lance que o Inter reclama pênalti, que tem um toque por baixo no Alan Patrick, que fica de pé, e depois, quando ele percebe que não vai ter a vantagem na jogada, ele cai com atraso. Então ele não caiu por conta da ação do defensor. Então uma arbitragem que nas decisões capitais acabou tendo decisões acertadas no estádio Beira-Rio. Em relação ao jogo do Mangueirão, teve um pênalti não marcado para a equipe do Remo, um lance em que o Kahneman disputa a bola dentro da área com o braço aberto, bloqueia a bola e acaba cometendo a infração. O árbitro Davi Lacerda não marcou o pênalti no campo e o VAR não interferiu. E depois tem um lance do Pavon dentro da área, uma disputa por espaço normal com o adversário, em que o jogador do Grêmio cai e há muita reclamação de pênalti por parte dos gremistas, uma infração que não aconteceu. Para fechar, Lucianinho, o gol do Grêmio é um gol legal, no toque de cabeça o Wallace estava em condição legal e depois ele dá um toque por meio da área e o Kahneman vem bem de trás da linha da bola para fazer o gol da equipe gremista. Então tudo certo com o gol do Grêmio, o gol que vai dando a vitória pelo placar de 1-0. 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
6: CMPC, nosso futuro é aqui no Bola Parada. 8:32, Trestento, sempre parceiros. 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Seguidos, os times voltam pro segundo tempo. Tá chegando agora, tá 1-0 Inter, gol do Vitinho. Tá 1-0 Grêmio, gol do Kahneman. A dupla Grenal tá ganhando, gente. É. Podia acabar agora o jogo, mas tem mais 45 para cada lado, em cada um lá no Beira-Rio e também no Mangueirão. É namorado no Grêmio aí, Simon?
1: Isso, já voltou sem o colete ao lado do Rogério Dias, coordenador da preparação física, vai fazer o trabalho de aquecimento. Eu vi ele aquecendo quando o Pavão sentiu a lombar. Resta saber se é no lugar do Amuso ou do Pavão, mas enamorado vai ser a modificação do Grêmio pro segundo tempo.
12: E no Corinthians, Oceaninho, o André, meio campista André, faz aquecimento individual aqui no campo, deve ser novidade pro segundo tempo.
6: Uma questão do Grêmio, CCD e Maurício, talvez o amarelo possa tirar o Pavão do jogo, né?
3: É, o Pavon é um, o Pavon é um jogador muito vigoroso, né? E às vezes isso acaba montando. O Renato sempre é muito estratégico nessas coisas, mas tem também a situação envolvendo a velocidade do enamorado, né? Porque o espaço vai acontecer.
6: Isso, né, Maurício?
7: Houve dois momentos do Pavon ofensivamente que são os melhores momentos antes da bola parada. Ele alega um pênalti que não sofreu, mas ele tá dentro da área dividindo de frente pro goleiro, o zagueiro derruba legalmente com o ombro, e o lance em que ele meio cruza, meio chuta e ela passa muito perto da trave, que era o mais perto de chance de gol do Grêmio até o gol efetivamente de falta. Se ele tem cartão, se ele tomou uma pancada, se ele tá desgastado e ele fica no campo, aí você tem a importância dele. O Amuso teve uma ajuda bem real. Quando o Caio Paulista estava tomando 2-1, o Amuso veio, deu um carrinho e botou a bola para escanteio. Mas o Renato deve estar esperando aquilo que o César traz. O enamorado vai defender, porque ele tem dois pulmões que valem 4, mas ele é o cara da velocidade para o Grêmio pegar o Remo fora do lugar, o que vai acontecer muito no segundo tempo.
6: É, e a troca no Beira-Rio daqui a pouco se consumar aí, Guerrinha e Vaguinha, é um Corinthians, quem sabe, dando um passo atrás aí, marcando um pouco mais, né?
8: Eu acho que ele vai, mas eu acho que ele vai tirar o Breno Bidon, que levou um amarelo, é por isso, ele tem medo de ficar com um a menos, né? Tá guerrendo aqui com a Aguirre, tá uma confusão entre os dois, uma dessas ele vai, é por causa do cartão amarelo que eu acho que ele vai fazer isso. Ele não vai mexer do meio pra frente mais do que isso, né? Porque o time dele terminou atacando no primeiro tempo.
6: É, tem esse detalhe, hein, Vaguinha, porque o Corinthians vai pro tudo ou nada, certamente no segundo tempo o Inter vai ter espaço.
9: É, ele vai colocar mais um jogador para proteger, para soltar mais ainda os jogadores do Corinthians, né? O André que tem chegada também. É, o jogo tá perigoso, aliás, o jogo terminou perigoso. Eu espero que o Eduardo Batista, ele reorganize o time, que o time tenha pegado um fôlego no vestiário, porque o Inter terminou cansado e com o Corinthians dentro da área do Inter.
6: 8:36 é o Bola Parada. Começou. 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
4: Começou outro jogo desta quarta-feira, também envolve rebaixamento. 8:30, que essa bola está rolando no estádio Nilton Santos. Botafogo e Vasco. Temos agora 5 minutos, Botafogo 0, Vasco também 0.
6: Só repassa os outros, Bertoncello. Vai trocar o Inter.
7: Vai trocar o Inter.
12: Antes, só pra confirmar, o Guerrinha matou a charada. Sai Breno Bidon com a 7, entra o 49, o meio-campista André.
6: Boa, o Inter vai trocar o Zé quando tiver a confirmação.
7: Vai trocar, saiu o Aguirre e está entrando o camisa número 27, Paulinho. Trocou o Inter, informando Sicredi.
13: O Bruno Gomes
12: vai pra... Luceninho.
6: Oi, fale, é que tá fechado aqui meu microfone, vai.
12: Só pra Simon confirmar, os dois times já aqui no gramado do Mangueirão e aquela troca foi confirmada, tá? Saiu o Amuso pra entrar da namorada.
6: Boa, então só confirma, Bertoncello, os jogos, os outros jogos da rodada.
4: Bom, o Bragantino está empatando com o Mirassol, placar de 0-0, o Mirassol teve um zagueiro expulso, o Vitória está vencendo a Chapecoense no Barradão pelo placar de 1-0 e no clássico Botafogo 0, Vasco 0.
6: Vai, mãe, a gol, vai, Pedro Ernesto, vamos nessa dupla Grenal.
5: Vamos nessa, 45 minutos mais o acréscimo. aqui em Belém pro Grêmio segurar esta vitória 1-0 sobre o Remo. O Remo não mexeu, o Grêmio agora tem enamorado e não tem mais o Amuso. Desce pro lado direito o zagueiro Marlon, Marlon do time do Remo, tocando bola de lado ali para Iago Pikachu, volta a bola no Marlon. Marlon então começou, está chegando na frente da marcação, recuando a bola para Zé Ivaldo.
0: No Beira Rio também tem bola rolando e o Corinthians já tá no ataque, a bola foi para Caio César, dominou pela ponta direita, é marcado, procura ganhar do Bernabéu, acaba recuando a bola, encontrou colocado por Gabriel Paulista, tentou na frente, tem impedimento para tudo, Inter 1-0.
5: 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O Grêmio tenta puxar o contra-ataque justamente com o Enamorado recebendo pelo lado esquerdo, Iago Pikachu corre atrás dele, Marlon também chega junto, o Enamorado botou a bola na frente, Marlon estica a perna, chega primeiro grandalhão zagueiro do time do Remo e toca a bola pro lado e recomeça a jogada com Pico no meio campo. 1 minuto do segundo tempo aqui em Belém, Grêmio 1-0.
0: Gabriel Paulista recuou mal, o Inter tenta aproveitar, a bola foi para Bernabéu, dominou na ponta esquerda, levou para o meio, ganhou de 1, de 2, ainda ele tocou a bola do outro lado, mas aí é o erro do passe, a bola ficou para Depay, Depay dominou, foi agarrado, é falta cometida pelo jogador do Internacional e Jagra que leva cartão amarelo.
5: Agora o Carlos Vinícius está tentando cavar uma falta, o juiz não dá. Na sequência, o Pikachu toca a bola por último, é lateral para o Grêmio, sinaliza a arbitragem. 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Grêmio Inter ganhando, Caio Paulista, cobra lateral na frente pro Enamorado, correu nas costas da marcação, chegou, cruzou pro meio da área, corta Zé Ivaldo. Iago Pikachu deu um balão pro alto, a bola não ganha distância, vem para Caio Paulista, ele toca para Enamorado. Namorado devolve para Caio Paulista, deu balãozinho, jogou para dentro da área, tentativa do Pavão, corta Marlon Matheus, afasta o perigo, a defesa do Remo, quase chega lá o Grêmio, tá 1-0 em Belém.
0: 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O Inter tá ganhando por 1-0, são 2 minutos, etapa complementar, a bola foi lá onde está colocado o Bruno Gomes, que chuta, a bola bate no adversário, linha de lado, o arremesso lateral do Inter, que ganha por 1-0.
5: 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goleiro Everton, recebendo da sua defesa, tocando no meio para Danilo Barbosa, Danilo Barbosa para Kahneman, tá aí o autor do gol do Grêmio, Walter Kahneman, se atirou em direção à bola, deu carrinho para dentro do gol, o Grêmio ganha por 1-0 do Remo aqui em Belém. A bola tocada pelo meio para Danilo Barbosa, dali para Vila Sante, Vila Sante veio buscar na frente da marcação do Gabriel Taliari, tocou bola de lado para o Wallace se prendeu na frente da marcação do jogador da equipe do Remo, que é o Vitor Bueno, que está recuando a bola mais uma vez, tocando para Caio Paulista. Caio Paulista jogando para Kahneman. Tenta puxar o ataque agora o time do Grêmio. Passe errado do Kahneman, mas erro também do Pikachu. Lateral pro Grêmio, 3,5, segundo tempo. 1-0 Grêmio em Belém.
0: 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Olha o Inter, bola no fundo do campo, cruzada. E a bola tá na linha de fundo, olha. Alejandro estava ali tentando concluir, não deu. Tiro de gol é do Corinthians, mas o Inter ganhou 1-0.
5: 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Erro de passe agora do Vila Sante, a bola não chega no Pavão, chega primeiro no Pico, Pico domina para o time do Remo, tenta o passe em profundidade agora na direção lá do jogador que é o Galeano, ele disputa contra João Pedro, ganha lateral para o time do Remo, Galeano tenta cobrança, o torcedor quer rapidez, Galeano jogou para dentro da grande área buscando Taliari, disputou com o Wallace, vem João Pedro na bola no bate rebate daqui, Taliari tentou puxar, caiu e o juiz deu falta pro Remo do lado da área. Lance perigoso em seguida, favorece ao time paraense, o Grêmio ganha 1-0.
0: Gabriel Paulista tentando jogar na frente, deu a bola para o Depay, Depay tentando passar, foi derrubado com falta cometida pelo jogador Thiago Maia, o Inter ganha 1-0 no Beira-Rio.
5: 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Uma falta perigosa para o time do Remo. Cobrança vai ser feita ali pelo lado esquerdo de ataque, Marlon Matheus e também o Vitor Bueno nessa cobrança. O Grêmio posiciona 2 jogadores e um bolo ali de jogadores do Remo e do Grêmio na pequena área, na frente do Everton. É lance de muito perigo. Vitor Bueno na cobrança, rasteiro, bateu na barreira. Voltou para Vitor Bueno, ainda ele tenta levar para o canto do campo, fica sem ângulo, todo na marcação, cruzamento vem, tira mal, Caio Paulista na sequência, afasta de bico pro alto. Ela cai para o Pavão, que não consegue o domínio. Zé Ivaldo recupera. Recua a bola para Marlon. Lançamento longo nas costas do Caio Paulista. Tentativa agora do Galeano. Caio Paulista consegue tirar. 1-0 Grêmio em Belém.
0: 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São 5 minutos. A Gaúcha está com a dupla Renanal. E Grêmio e Inter estão ganhando. Resultados importantíssimos, fundamentais para a campanha que não é boa até aqui. E a bola foi onde está colocado o Caio César. Domina a bola pela ponta esquerda. Procura o jogar. Foi desarmado. A bola ficou para Thiago Maia. Thiago Maia levantou. Deu para Alejandro. Alejandro empurrou a bola. Encontrou colocado Paulinho. Paulinho tem a companhia do jogador Vitinho. Deu a bola para Vitinho, o autor do gol do Inter. Quando ele cruzou, a bola bateu no adversário. Arremesso lateral e ainda no 1-0.
5: 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Passamos de 6 do segundo tempo aqui no Mangueirão em Belão. Lançamento do Zé Ivaldo. Zé Ivaldo tentando na frente com o Marcelinho. Desviou de cabeça para ninguém. O Everton tá saindo do gol para fazer a defesa. Grêmio 1-0 no Mangueirão.
0: 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São 6 minutos, é o primeiro tempo. É uma falta importante para o Inter, é isso, Jason?
12: A 3 passos da linha de fundo, a meio passo da área. Olha quase só. Pênalti. Alan Patrick levanta.
0: Descrição geográfica do repórter da Rádio Gaúcha. 3 passos da linha de fundo, meio passo da linha lateral da grande área.
4: Tem gol.
0: Gol de quem?
4: Gol importante, gol marcado pelo Bragantino, Sacha Faz. Bragantino 1, Mirassol 0. O Grêmio é 16º e o Mirassol agora é 17º colocado.
0: Olha só, hein? O Sacha trabalhando para o Grêmio e para o Internacional. Levantamento, a bola foi tirada, veio o Bernabéu, bateu e a bola foi para a linha de fundo. Inter 1-0 no Beira-Rio.
5: 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O Grêmio ganhando do Remo por 1-0. A bola recuada para o zagueiro Zé Ivaldo do time paraense. Tocando para Marlon. Marlon para Gabriel Tagliari. Cortou bem, é namorado. A sequência Vila Sante erra um passe fácil. Dá de graça pro time do Remo com o Zé Ricardo. Aí o Pavão chega rasgando. Divide com a marcação. Ela sobra para ponta. Sobra para Galeano. Galeano toca no meio. Encontra posicionada. Tentativa agora do Pikachu de longe, o Everton. Tranquilo, defesa em 2 tempos do melhor goleiro do Brasil.
13: Vila Sante do choque, coloca a mão no rosto agora. Olha, o Vila Sante parece um pouquinho drogue, tá? Vai tentando voltar ao normal o Paraguai, que fez todo o esforço para em 48 horas jogar essa partida.
0: 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Sai jogando no Internacional, a bola foi onde está colocado o jogador Paulinho. Paulinho tentou botar na frente, era o Bernabé que estava colocado por ali, a bola foi tirada, ficou para o Corinthians. Gabriel Paulista dominou, deu pro Garro. Garro levantou, a bola foi na ponta direita, ali está colocado o jogador Caio César, dominou, tocou a bola, encontrou colocado o seu companheiro Yuri do Internacional, tocou na frente. Yuri Alberto Internacional, não, do Corinthians. Lançamento longo agora para o Alejandro, mas a bola saiu pela linha de lado, vai ser apenas arremesso lateral. Inter 1-0 no Beira-Rio.
5: 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O placar é 1-0 para o Grêmio. Já chegamos a 9 do segundo tempo. Remo com a bola. Bola dominada com Iago Pikachu. Tocando atrás para o Marlon. Marlon para Zé Ivaldo. Zé Ivaldo recebe outra vez. Tá bem ali na marca central do gramado. Ajeitando a bola lateralmente para Marlon Matheus. Tenta o passe por elevação para o Galeano. Galeano domina com alguma dificuldade na frente do João Pedro. Recua a bola para Pico. Pico tá longe da grande área. Tocou mais atrás a bola para Marlon Matheus. Marlon Matheus ameaçou cruzar. O torcedor do Remo já tá sem paciência. A todo lance que o time demora, vem um apupo no fundo. A bola tocada pro lado para Marlon. Marlon tenta o passe em profundidade agora para chegada outra vez do Pikachu. Pikachu para Marcelinho. Marcelinho para Marlon. Marlon no meio, trabalha com Zé Ricardo. Recebe de volta o Grêmio todo fechado, se defendendo. O tabelamento feito no fundo é Marcelinho. Cruzou por baixo. Vem o Pico, travou no Kahneman.
13: Nada.
5: Outra vez pedindo um pênalti aí, Simon.
13: Chegou na barriga, a não ser que a imagem me desminta com o Jori.
5: Agora o Barriga Vinícius está saindo por ataque.
13: Se ele não deu no braço, na barriga que não vai ser, né?
5: Segue 1-0 o Grêmio em Belém.
0: 9 minutos, Inter 1-0 no Beira-Rio. A bola foi onde está colocado o jogador Gabriel Paulista. Ele procura jogar na frente, deu para Depay. Depay trabalhou ali pelo meio, ganhou do marcador, abriu a bola para Caio César. Chegou no bico da grande área, bateu e o Corinthians tem escanteio para cobrar.
5: E o Grêmio sai errado, Kahneman deu chutão, Remo vem de novo, bola no meio com o Pico, bateu longe. Longe do gol, o Remo vai afundando na vice-lanterna. 10 do segundo tempo, 1-0 Grêmio.
14: 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Escanteio do Corinthians. Garro tá colocando para a cobrança. Lado direito, campo de ataque. Pé canhoto, levantou, afastou o jogador do mercado. Mas a bola volta a ser corintiano. O lançamento foi feito para Caio César. Ele domina pela ponta direita. Chega o Alejandro cometendo falta, ele fica reclamando. O juiz não dá nada porque o Corinthians tem vantagem. A bola do Garro. Garro deu para Gustavo Henrique. Abertura na direita. Está colocando por ali o jogador Mateuzinho. Mateuzinho corre pelo lado direito, pé direito na bola, tocou na frente, deu para Caio César. Outra vez a bola para Mateuzinho. Mateuzinho levantou a cabeça, empurrou a bola para o Garro. Ele procura organizar o time corintiano, soltou a bola para Mateuzinho. Mateuzinho saiu da ponta, levou para o meio e acabou recuando a bola. Está colocado o lateral esquerdo, Matheus Bidu. Bidu tocou na frente, recebendo posição. Ainda o Bidu tentando chegar. O Inter está todo encolhidinho. O Inter ganha por 1-0. São 11 minutos do segundo tempo. Uma tentativa do Gustavo Henrique partiu para o campo de ataque e a bola é recuada para o goleiro Hugo Souza. Inter 1-0 no Beira-Rio.
5: Escanteio pro time do Remo, Pikachu levanta na área, o Wallace sobe pra tirar e agora o enamorado corre atrás da marcação que chega primeiro que ele.
13: E Bright White, chamados por Renato e Alexandre Mendes, vai mexer em todo ataque pra esse segundo tempo. Renato Portaluppi tem amarelo pro enamorado por falta no campo de ataque agora.
14: Quanto no Beira Rio, time do Corinthians tem um escanteio para cobrar. 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Escanteio do Corinthians, Garro tá colocando para cobrança, pé direito na bola, levantou, outra vez Antony tira de soco, a bola voltou, dominada pelo Matheus Bidu, levou para a ponta esquerda, tentou passar pelo marcador, perdeu a bola, buscou recuperação, o jogador do Inter caiu também o Bidu, a bola ficou então para o Bruno Gomes, levou lá para a bandeirinha de escanteio, tocou a bola pela linha de lado, arremesso lateral corintiano.
5: Aqui em Belém, o técnico do Grêmio vai mudar, a bola está tentando com Marcelinho para dentro da área, sobrou para a batida, o Everton! Milagre do melhor goleiro do Brasil no Campeonato Brasileiro, mais um Simon!
13: Abriu com passo, Pico, um chute forte no centro do gol, estava o Everton e ele defendeu a queima-roupa.
5: Olha o João Pedro no contra-ataque agora pro Grêmio, o João Pedro tentou, passou no meio de dois, Pico vem na cobertura e salva o Grêmio. Sim, o João Pedro tenta roubar dele, caiu sozinho, o lateral é do time paraense, segue 1-0 o Grêmio, já as trocas por aqui.
14: 12 minutos e meio, etapa complementar, o Corinthians tem escanteio para cobrar, o Inter ganha por 1-0 no Beira-Rio, o Arthur tá lá conversando com os jogadores, terminando com algum empurrão que possa existir, confraternizando com todo mundo, tentando deixar jogada normal, jogadores do Corinthians vão em cima dele, o Paulinho leva cartão amarelo, o Gustavo Henrique também, reclamaram tanto que o cartão pegou eles, né Zé? Olha o escanteio, será cobrado pelo Garro. Ponta direita, campo de ataque do Corinthians. O Inter ganha por 1-0, 13 minutos. Olha o levantamento, afasta de cabeça mercado. E a bola ficou para o Internacional. Bernabé apareceu. Bernabé errou o passe, deu um presente. A bola ficou para o Bidon. Bidon trabalhou ali pela meia esquerda, buscou a abertura, tocou a bola para o Yuri Alberto. Yuri Alberto ganhou do marcador, fez grande jogada, levou para o fundo do campo, ganhou de mais um, cruzou. A bola bateu no poste, incrível. O Depay perdeu um gol a 30 centímetros do gol do Internacional. Ele fez o impossível, ele meteu a bola no poste. Zé Alberto, poucas coisas parecidas tu viste na tua vida. Longa vida, Zé Alberto.
7: Longa vida, Pedro, 3 na trave já. Yuri Alberto na esquerda, o cruzamento, Depay. Ele e o Caio César sozinhos na pequena área. Depay tirou do Antony, bateu na trave e não deu o rebote, não deu pro Corinthians. Salvou-se o Inter.
5: E saem as trocas do Grêmio.
13: Como esperado, saindo Pavon e também Carlos Vinícius para entrar de 11, TT e 22, Bright White, Pumeleiro.
5: Essas trocas aí, Maurício.
9: Bom, o Grêmio precisa revitalizar porque o Remo começou a chutar de dentro da área do Grêmio. O Grêmio fazia uma partida ruim, ela se mantém ruim, mas o Remo, que jogava ainda pior, agora desesperado vai para dentro do campo do Grêmio. Como é bom ter o Everton, Gustavo.
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14: no Beira-Rio, 14 minutos e meio, etapa complementar, Inter 1-0.
5: No Mangueirão, 15 do segundo tempo, com gol de Kahneman, o Grêmio ganha do Remo 1-0, Bertoncelo.
4: E com a derrota parcial do Mirassol para o Bragantino, o Grêmio, com esta vitória em Belém, pula para a 16ª colocação com 32 pontos. O Inter permanece na 18ª colocação, mas agora soma 31 pontos.
9: É hora do Carboneiro, ó. O Inter tá sem contra-ataque, tem que botar o Carboneiro no jogo.
14: Pois é, eu tô lembrando, hein? 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
7: Vai trocar o Inter.
14: Brilha no seu churrasco, vai trocar o Inter.
7: Quem vai ser chamado agora? Recado vai ser dado, em seguida vem reforço no Colorado.
14: Tá bom, e a bola foi lá onde está colocado o goleiro Hugo Souza, é o Corinthians tentando chegar, 15 minutos e meio, etapa complementar, o Inter escapou há pouco, um gol incrível perdido pelo time corintiano, e a bola foi onde está colocado o lateral Mateuzinho, Mateuzinho levantou, colocou mercado para o Internacional, voltou a posse de bola para o time do Corinthians, ela foi dominada ali pelo André, André tá girando, meteu na bola na direita, Mateuzinho tá colocando por ali, recuou, encontrou colocado Gustavo Henrique, deu outra vez a bola para Mateuzinho. Mateuzinho jogou lá do outro lado, onde está colocado o Garro.
7: Mateus, Bahia e Bruno Henrique no Inter.
14: Olha, duas trocas no Internacional em seguida. Lá vai o time do Corinthians. O levantamento foi feito, bola na ponta direita. Caio César chegou ali no fundo do campo, deu curto, encontrou colocado seu companheiro André. André deu para Caio César, ajeitou para bater, bateu alto, liga de fundo, chute perigoso. Então, de novo, Zé.
7: Bruno Henrique e Matheus Bahia vão entrar no Inter em seguida.
14: Bruno, e aí, Guerrinha?
8: Matheus Bahia vai entrar no lugar do Bruno Bernabé, que Bernabé tem amarelo e tá caçando o Caio César, né? E o Bruno Henrique, muito provavelmente, no lugar do Thiago Maia, que já cumpriu a sua cota de sacrifício, correu que nem louco, apareceu pouco, é verdade, mas marcou muito, e eu acho que o Bruno Henrique entra por aí.
14: Aí, 17, segundo tempo, Inter 1-0.
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4: Saiu volante, Pico com a 14, para entrar do atacante 39, Eduardo Melo.
5: Ataca o time do Remo pela direita, vai para o ataque o zagueiro Marlon, Marlon deixando para Pikachu, Pikachu para Marcelinho, Marcelinho está recuando a jogada para Zé Ivaldo, na defesa do time do Remo, ele abre para o lado esquerdo agora para a chegada do Marlon Matheus, tentando para Zé Ricardo, deu de gancho para dentro da área, Kahneman disputou, assopra! Deu a pancada, ela passou, Everton tirou com os olhos, 18 do segundo tempo, 1-0 Grêmio.
14: Lançamento por Depay, ele foi desarmado pelo mercado e a posse do bola ficou para o Internacional, trabalhando pelo Vitinho, Vitinho corre lá pelo lado direito, ele é autor do único gol da partida, o gol que tá dando uma vitória importante, uma respiração importante para o time do Internacional, e a bola foi onde está colocando o Bruno Gomes, ele faz o giro e toca a bola para Bijagra, Bijagra levanta a cabeça, levantamento para Bernadei, apareceu livre pela esquerda, chegou agora a marcação, ainda Bernabé não vale mais nada, ele estava impedido, parou tudo, Inter 1-0.
5: 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TT já perdeu umas três, ganha mais uma agora, quem sabe ele cresce agora no jogo, vai TT, pra cima da marcação do lateral, Marlon Matheus, chegou TT no bico da grande área, levou pro fundo pra tentar cruzar, fechou a porta pra ele o Marlon Matheus, TT recuou, tocou atrás pro João Pedro, fez na bola, devolve, vem mais pra João Pedro, no bico da área, trouxe pro pé esquerdo, não quis bater, conseguiu, recuou a bola, tocou outra vez pra Danilo Barbosa, lançamento pelo alto para TT, de novo nas costas do Marlon Matheus, chegou inteiro TT, é boa a chegada do Grêmio, lá vai TT, ganhou a grande área, recuou, e o João Pedro isolou, boa jogada. Jogada agora do Grêmio, aí Simon.
4: Ponta direita, TT chamando a responsabilidade, recebeu duas vezes, perna canhota, encontrou o João Pedro, pegou muito embaixo, já parece um pouco cansado o João Pedro. Grêmio vai vencendo a primeira como visitante no Brasileirão, Tumeleiro 1-0.
14: 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Troca o time no Internacional.
7: O primeiro é o 29 Colorado que está saindo, Thiago Maia para a entrada de Bruno Henrique.
14: Thiago Maia tá deixando o Internacional para a entrada do jogador Bruno Henrique e o outro deve ser o Bernabé, né? Tudo indica que seja o Bernabé para a entrada do Matheus Bahia.
7: Bernabé sai, entra Matheus Bahia, trocas duplas, duas trocas do Inter na informação Trilegal.
14: Muito bem, placar é 1-0 Inter no Beira-Rio.
5: Bright White é namorado, não consegue uma grande bola do Bright White, ele perdeu. tabela, vem para o time do Remo que tenta puxar o contra-ataque agora com o Marcelinho tocando para Pikachu, Pikachu metendo bola na ponta na direção do Vitor Bueno fazendo abertura de bola para Galeano, Galeano recebe, traz a bola para o meio, chega na marcação, toca atrás agora, encontra posicionado ali Zé Ricardo para Vitor Bueno abre a bola na ponta para Pikachu, Pikachu recua para Marcelinho, passamos de 20 do segundo tempo, o relógio não anda, o relógio custa andar, o Grêmio tá ganhando por 1-0, é jogo duro, é jogo apertado, lançamento do Vitor Bueno, bola na ponta para chegada do Iago Pikachu, Caio Paulista na marcação, Pikachu vai tentar cruzar, jogou nas costas do Caio Paulista, tem escanteio, Remo 1-0 Grêmio em Belém.
0: Qual é a situação do Inter com esta vitória, hein, Bertoncello?
4: 18º colocado com 31 pontos, a um ponto de sair da zona de rebaixamento, Unimed Porto Alegre.
0: Olha só a importância, vai no escanteio aí.
5: Vamos lá, escanteio a ser cobrado por Iago Pikachu, levantou bola alta na grande área, forte demais, aparece para tirar de lá o TT, domina, bate em cima da marcação, quer lateral para o time do Grêmio, consegue o TT, 21 minutos do segundo tempo, Grêmio 1-0 em Belém.
0: 20 minutos de bem em Porto Alegre, para quem ama cuidar, feliz dia do médico, Unimed Porto Alegre, olha o Inter chegando, a bola dentro da grande área, o recuo foi feito, a bomba e o goleiro pegou, quase que o Inter mete o segundo gol, mas continua 1-0.
5: E a Gaúcha, na Rede Gaúcha, Rádio RCC de Livramento, Sananduva, de Sananduva, Tapejara, de Tapejara, Difusora Fronteira de Arroio Grande, Acústica de Camaquã, dezenas de emissoras que estão com a Gaúcha e a dupla Grenal no Campeonato Brasileiro, o Grêmio vai indo, de lateral em lateral, vai chegando no campo de ataque com o TT brigando e perdendo agora, perdendo para Vitor Bueno, que toca dali para Pikachu, Pikachu tá no círculo central do gramado, tenta o passe em profundidade para Gabriel Tagliari, Caio Paulista sai atrás dele, o cruzamento, Eduardo Melo mergulhou, mergulhou e tocou fraquinho nas mãos do Everton, que pegou mais uma, Grêmio 1-0 em Belém.
0: Caio César jogando a bola, encontrando colocado Garro, Garro domina pela meia direita, deu para o Caio César, forte o passe, corta Juninho.
4: Tem gol.
0: Internacional, gol de quem?
4: Tem gol importante, gol marcado pelo Vasco, o argentino Lescano faz, Botafogo do Tite 0, Vasco da Gama 1, informação para a Unimed Porto Alegre.
0: Aí o Corinthians, a bola foi no Gustavo Henrique, ele tá no campo de apoio, tocou a bola na ponta esquerda, lá está colocado o seu companheiro Bidu, Bidu recua a bola, deu para o Garro, Garro tentou no meio, o passe foi mal feito, a bola teve que ser recuada, quem domina Gabriel Paulista, Gabriel Paulista faz o domínio, empurra a bola para o André, André abriu, tocou a bola na esquerda, lá está colocado o jogador Bidu, Bidu solta a bola para o Garro, ele que organiza tudo ali pelo meio, são 22 minutos, etapa complementar, Garro tem o domínio da bola, recua, tocou para o André, André outra vez com Garro, troca passes, o Inter só espera o Corinthians, o Inter ganha por 1-0, a bola foi solta, onde está colocado o jogador Caio Jorge, tocou a bola na direita, ali está colocado Mateuzinho, Mateuzinho recuou, Gabriel Paulista tocou, deu para Caio Jorge, chegou pro fundo do campo, ganhou do marcador, cruzou, salvo o zagueiro do Inter. Que coisa impressionante, a bola não entra no gol do Inter, pra sorte dessa torcida toda, Zé Alberto.
7: E o jogador que saiu no carrinho ali foi o Juninho, ficou sentindo, está fora do campo, Inter 1-0, Carboneiro chamado na informação Grupo IESA.
0: Viu, Vaguinha, pediste, levaste.
9: O Inter precisa de gente na frente. Se não ameaçar o Corinthians, Corinthians vai atacar com 9. E com 9 tu não vai segurar. Caio César fez o que quis com o Juninho. E a bola não entra mais. Essa bola não vai entrar mais, Pedro.